0: Bom dia. Bem-vindo às notícias apresentadas por Vítor Rufino. O presidente da República garante que o executivo moçambicano tem assegurado a logística e transporte dos cidadãos vítimas da xenofobia na África do Sul através das representações consulares naquele país vizinho. Falando esta quarta-feira em conferência de imprensa no balanço da sua visita a Cabo Delgado, Daniel Chiapo apelou aos moçambicanos nas zonas afetadas pela situação a aproximarem as representações diplomáticas para a devida assistência.
1: A situação está a piorar. A polícia levou este grupo de moçambicanos para o Alto Comissariado de Moçambique, em Pretória. Como eu disse, temos representações diplomáticas na África do Sul, que os acolheu e lhes proporcionou as condições básicas de alimentação, como eu disse aqui, os que vão para a nossa embaixada em Joanesburgo, os que vão para Pretória, os que vão para Cape Town, os que vão para Mpumalanga, os que vão para Durban. Temos representações diplomáticas nestes locais todos. E os nossos colegas estão lá à disposição para receber os moçambicanos. Recebe esta alimentação básica. A logística de transportes está a ser organizada para o seu repatriamento. Até as primeiras horas, portanto, de hoje, partiram para Moçambique. Esta é a nossa responsabilidade, como eu disse.
0: Presidente da República, Daniel Chiapo, falando à imprensa no final da sua visita de trabalho a Cabo Delgado. A população de Moembe, no Niassa, defende a aplicação de reformas moderadas no processo de efetivação final da revisão da Constituição da República no âmbito do diálogo nacional inclusivo. As mexidas na Constituição, segundo os habitantes de Moembe, devem considerar as dinâmicas que o país pretende tomar com vista a acelerar o desenvolvimento sustentável. Em audição pública inserida no Diálogo Nacional Inclusivo, os cidadãos advogaram a atribuição de mais competências aos administradores locais, desburocratização do setor do comércio e a criação de uma comissão eleitoral cada vez mais independente.
2: No nosso entendimento foi de que assuntos fiscais tratam-se de assuntos econômicos, tratamos de dinheiro. Nós queremos, é só a questão de aplicar a lei e mudar de imediatamente, por entender que é um assunto que mexe a vida dos moçambicanos.
3: Administrador distrital. Se formos a dizer administrador, não pode intervir a educação ou não pode intervir a saúde. Essa descentralização, para mim, não é bom. Também queria fazer uma pequena observação na parte eleitoral. Tem que ser divulgado os resultados em uma semana.
0: Por sua vez, a Comissão Técnica para o Diálogo Nacional Inclusivo, coordenada no Niassa por Fátima Sufo, disse que a população tem se identificado com o processo e daí a sua participação ativa nas audições públicas. A Assembleia Provincial do Niassa aprovou esta quarta-feira novos preços de transportes rodoviário e lacustre de passageiros. A presidente da Assembleia Provincial do Niassa, que falava no encerramento da sessão extraordinária deste órgão, disse que a medida responde às preocupações manifestadas pelos transportadores. Fátima Jasso referiu, no entanto, a necessidade de reforço da fiscalização para evitar oportunismos.
4: A Assembleia Provincial afirma o seu firme compromisso de continuar a exercer as suas competências de fiscalização, acompanhando a implementação das tarifas aprovadas e velando para que as mesmas sejam rigorosamente observadas.
0: A Assembleia Provincial do Niassa aprova novos preços de transportes rodoviário e lacustre de passageiros. No estrangeiro, a Amnistia Internacional acusou esta quarta-feira as Forças de Apoio Rápido, um grupo paramilitar sudanês, de cometerem crimes contra a humanidade e limpeza étnica durante o ataque à cidade de Al-Fasha entre 2024 e 2025. Desde abril de 2023, o Sudão está mergulhado numa guerra brutal entre o exército e as Forças de Apoio Rápido, que já matou dezenas de milhares de pessoas e forçou milhões a fugirem, segundo as Nações Unidas. Ambas as forças foram acusadas de atrocidades, tendo uma missão independente de apuração dos fatos da ONU concluído em fevereiro que o ataque de 2025 a Al-Fasha apresentava características de genocídio. Fechamos com o tempo. As cidades de Tete e Beira poderão registrar esta quinta-feira 32 graus Celsius de temperatura máxima, seguidas por Maputo com 31 graus. Xai-Xai e Inhambane, 30. Vilanculo, Quilimane, Nampula e Pemba, 29. Chimoio, 27. E por fim, Lixinga, com 25 graus Celsius de temperatura máxima. Próximas notícias às 6 horas, inseridas no Jornal da Manhã.

0: Em Moçambique, o debate sobre comunicações e transformação digital será diretamente ligado à prosperidade do nosso desenvolvimento nacional, à dimensão do território, à dispersão populacional e às desigualdades no acesso aos serviços, tornam este setor estratégico para promover a inclusão, competitividade e oportunidade para todos os cidadãos. Em várias regiões do país, sobretudo durante os períodos de emergência climática, que são cada vez mais recorrentes, devido à nossa localização geográfica, a jusante de 9 das 15 bacias hidrográficas de África Austral, o que faz de Moçambique um dos países mais vulneráveis às mudanças climáticas no mundo, as comunicações representam muito mais do que acesso à internet ou funcionamento de redes móveis. Quando ciclones, cheias, inundações e intempéries afetam estruturas críticas, a capacidade de manter ou restabelecer comunicações torna-se essencial para salvarmos vidas, coordenar operações de socorro, como aconteceu em janeiro, fevereiro e março deste ano 2026, e apoiar as comunidades temporariamente isoladas.
1: Presidente da República, Daniel Chapo.

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Bom dia, Moçambique. Está no ar mais uma edição do Jornal da Manhã. Confira já a seguir os destaques desta edição. Há pouco mais de 115 moçambicanos vítimas de ataques xenófobos na África do Sul regressam ao país numa operação coordenada pelo governo de Moçambique. A presidente da República, Daniel Chapa, afirma que a província de Cabo Delgado tem registrado progressos significativos nos últimos tempos, mesmo reconhecendo os desafios persistentes. Daniel Chapa falava no balanço da sua visita de trabalho a Cabo Delgado. A província de Tete dispõe este ano de mais de 155 milhões de meticais para financiar projetos no âmbito do Fundo de Desenvolvimento Económico Local, FDEL. Roubo de bens nas residências das famílias vítimas de enxurradas deste ano na Vila Municipal de Mandiacaz, em Gaza, força o regresso das populações a residências ainda alagadas. A parte dos assuntos que vão corporizar esta edição do Jornal da Manhã, edição de quinta-feira, 2 de julho de 2026. Sidónio Pires na sonorização, Vitor África nas notícias, Ernesto Chauque na edição e apresentação. Votos de ótima escuta.

0: As notícias a seguir por Vitor África. Bom dia.
1: Bom dia. Grupos de cidadãos nacionais afetados pela xenofobia foram acolhidos nas representações diplomáticas de Moçambique e na África do Sul. Neste momento estão em curso diligências visando o repatriamento destes, segundo o presidente da República, Daniel Chapo.
2: A situação está a piorar. A polícia levou este grupo de moçambicanos para o Alto Comissariado de Moçambique, em Pretória. Como eu disse, temos representações diplomáticas na África do Sul, que os acolheu e lhes proporcionou as condições básicas de alimentação, como eu disse aqui, os que vão para a nossa embaixada em Joanesburgo, os que vão para Pretória, os que vão para Cape Town, os que vão para Mpumalanga, os que vão para Durban. Temos representações diplomáticas nestes locais todos e os nossos colegas estão lá à disposição para receber os moçambicanos.
1: O chefe de Estado falava ontem na conferência de imprensa de balanço da sua visita de trabalho à província de Cabo Delgado. A Assembleia Provincial do Niassa aprovou esta quarta-feira novos preços de transporte rodoviário e lacustre de passageiros. A presidente da Assembleia Provincial do Niassa, que falava no encerramento da sessão extraordinária deste órgão, disse que a medida responde às preocupações manifestadas pelos condutores. Fátima Jasso referiu, no entanto, à necessidade do reforço da fiscalização para evitar oportunismos por parte dos transportadores ilegais.
3: A Assembleia Provincial afirma o seu firme compromisso de continuar a exercer as suas competências de fiscalização, acompanhando a implementação das tarifas aprovadas e velando para que as mesmas sejam rigorosamente observadas.
1: A Assembleia Provincial do Niassa aprova novos preços dos transportes rodoviário e lacustre de passageiros. Duas estradas nacionais serão asfaltadas este ano na província de Tete. Trata-se da estrada Beni-Zumbo, que numa primeira fase será asfaltada até Fingué, sede distrital da Marávia, e a outra Pende-Mucumbura, no distrito de Mágoa. A informação foi revelada esta terça-feira pela secretária de Estado na província de Tete e após a sua chegada ao distrito de Zumbo para uma visita de trabalho de 3 dias.
4: Nós ouvíamos falar desta estrada, mas ainda não tínhamos chegado a Zumbo. Só ouvíamos e víamos e líamos nos relatórios. Mas hoje estamos aqui para testemunhar aquilo que a nossa população sente nesta estrada. Nós saímos da cidade de Tete às 5h30. Só fizemos uma paragem de 30 minutos em Marávia. Significa que as vias de acesso é um grande desafio para a nossa governação.
1: Secretária de Estado na província de Tete, Cristina Mafumo. A PRM em Nampula deteve 2 indivíduos indiciados de tentativa de tráfico de 20 menores para exploração infantil. Os indivíduos foram interpelados junto com os petizes no interior de uma locomotiva na estação ferroviária de Malema, em Nampula. Segundo os indiciados, as crianças de idades compreendidas entre 12 e 15 anos recrutados no distrito de Ribau seriam destacados para trabalhar numa machamba em Quamba, na província do Niassa. A porta-voz do Comando Provincial da PRM em Nampula, Rosa Chauque, disse que neste momento decorrem ações para a localização dos familiares dos 20 menores. E no plano internacional, 15 pessoas morreram e outras 15 ficaram feridas devido a um ataque levado a cabo por homens armados no estado de Benue, no centro da Nigéria. Um relatório das Nações Unidas refere que os presumíveis criadores de gado armados atacaram a aldeia de Sai, no distrito de Mbarj. O estado de Benue faz parte da região assolada por confrontos entre agricultores e criadores de gado pelo controle das terras e dos recursos naturais, bem como por sequestros para a obtenção de resgate. E no desporto, a seleção de futebol dos Estados Unidos qualificou-se esta manhã para os oitavos de final do Mundial da FIFA 2026, após derrotar a congênere da Bósnia e Herzegovina por 2-1. Passa também para os oitavos de final a seleção da Inglaterra, que ontem derrotou a República Democrática do Congo por 2-1. Ainda ontem jogaram Bélgica-Senegal, jogo que terminou com a vitória belga por 3-2, garantindo assim um espaço nos oitavos de final. Para hoje, a contar para os 16avos, está agendado o jogo Espanha-Áustria às 21 horas de Moçambique e mais tarde, a 1 hora, jogam Portugal-Croácia. Apresentamos as notícias. O próximo bloco às 7 horas.

0: É o momento de conhecer o comportamento da atmosfera hoje com o meteorologista Aurélio Domingos. Bom dia.
1: Bom dia. Para a zona norte e centro do país, prevê-se continuação de céu pouco nublado limpo, ocorrência de neblinas e nuvens matinais locais. Vento de sueste a noroeste fraco a moderado. Para a zona sul, meridamente, Nhambane, Casa Maputo, prevê-se céu pouco nublado, passando a muito nublado. Períodos de ocorrência de chuvas fracas ou chuviscos locais. Vento de nordeste a sueste fraco moderado, soprando por vezes corajadas. Temperaturas máximas previstas em graus Celsius. Beira e Tete, 32. Maputo, 31. Xaxai e Inhambane, 30. Vilanculo, Quelimane, Nampula e Pemba, 29. Chimoio, 27. Por fim, a cidade de Xinga com 25 graus Celsius. É tudo.

0: O Jornal da Manhã da Rádio Moçambique, no seu receptor, 6 horas e 10 minutos. Presidente da República, Daniel Chapa, afirma que a província de Cabo Delgado tem registrado progressos assinaláveis nos últimos tempos. Mesmo reconhecendo os desafios persistentes, Daniel Chapa falava no balanço da sua visita de trabalho a esta região do país, Florêncio Moção.
1: Daniel Chapo disse ter encontrado uma província que, apesar dos vários desafios, está a registrar progressos assinaláveis. O chefe do Estado disse ter dialogado com as populações dos distritos de Montepuez, Meluco e Pemba e, durante a interação, avançaram alguns desafios.
2: As preocupações apresentadas pelas populações reforçam a nossa determinação e convicção em continuar a trabalhar para responder a estas preocupações de forma gradual e responsável às necessidades dos cidadãos, colocando sempre o interesse nacional acima de qualquer outro interesse. Na ocasião, deixamos ficar mensagem de consolidação de paz, reafirmando o empenho e a firmeza do governo em continuar a consolidar a paz através do diálogo nacional inclusivo, cuja segunda fase foi lançada na segunda-feira. Ao longo desta visita, constatamos avanços importantes da recuperação económica e social da província de Cabo Delgado, apesar de todas as adversidades. Ao longo da apresentação do relatório do Conselho Executivo da província, conseguimos perceber que há um empenho, há uma determinação e até alguns indicadores, na sua maioria, são positivos, bem como a resiliência da população de Cabo Delgado perante os desafios enfrentados nos últimos anos causados.
1: Presidente da República disse ter transmitido os esforços tendentes ao desenvolvimento do país e as ações em curso com vista à reconstrução de infraestruturas destruídas na sequência das manifestações pós-eleitorais.
2: Nós vamos continuar a trabalhar na reconstrução do nosso país, não só das infraestruturas que foram destruídas pelas manifestações ilegais, criminosas, mas também violentas. Vamos reconstruir aquilo também que está sendo destruído pelo terrorismo, incluindo pelos desastres naturais na província de Gaza, principalmente no sul, e um pouco por todo o país.
1: Daniel Chapo, presidente de Moçambique, reiterou que o combate ao terrorismo é uma prioridade nacional, pois entende que, com a instabilidade, vários programas de desenvolvimento podem não produzir resultados satisfatórios.
2: Reiteramos que o combate ao terrorismo continua a ser a nossa prioridade e dissemos de forma clara durante o comício, tanto em Montepuez como em Meluco, que atacar Cabo Delgado é atacar Moçambique, porque somos um único povo, do Rovuma ao Maputo, do Zumbo ao Índico, uma única nação e um país uno e indivisível.
1: Nesta coletiva de imprensa, o chefe do Estado falou da situação atualizada dos moçambicanos na África do Sul, vítimas de xenofobia.
2: 194 cidadãos moçambicanos, 96 são homens, 53 mulheres e 45 crianças foram alvo de manifestantes anti-imigrantes no bairro de Mamelodi, em Pretória, tendo perdido as suas casas, que foram incendiadas. Como disse muito bem, a situação está a piorar-se. A polícia levou este grupo de moçambicanos para Alto Comissariado de Moçambique, em Pretória. Como eu disse, temos representações diplomáticas na África do Sul, que os acolheu e lhes proporcionou as condições básicas de alimentação, como eu disse aqui, os que vão para a nossa embaixada em Joanesburgo, os que vão para Pretória, os que vão para Cape Town, os que vão para Mpumalanga, os que vão para Durban. Temos representações diplomáticas nestes locais todos e os nossos colegas estão lá à disposição para receber os moçambicanos. Recebe esta alimentação básica. A logística de transportes está a ser organizada para o seu repatriamento. Até as primeiras horas, portanto, de hoje, partiram para Moçambique. Esta é a nossa responsabilidade, como eu disse.
1: Chefe do Estado, Daniel Chapo, na conferência de imprensa de balanço da sua visita de trabalho a Cabo Delgado, a partir de Pemba, Florêncio Moçá.
0: Presidente da República, Daniel Chapa, afirma que a província de Cabo Delgado tem registrado progressos significativos nos últimos tempos, mesmo reconhecendo desafios que ainda persistem. E continuamos em Cabo Delgado, de onde chegam informações dando conta que no distrito de Xiure, mais de 2 mil adolescentes e jovens em situação de vulnerabilidade vão beneficiar até 2029 de formação técnico-profissional e kits de autoemprego no âmbito do projeto Raparigas Alcançam Igualdade. Sou Mali Gilberto.
3: Renascou aqui, ouvinte, muito bom dia. Trata-se de uma iniciativa implementada desde o ano passado por um consórcio liderado pela organização não-governamental Plan International, em parceria com a Associação Tujbizi e a ADPP Moçambique. O projeto, que abrange quatro comunidades de Xiure, conta com o apoio financeiro da Agência Norueguesa de Cooperação para o Desenvolvimento, num investimento avaliado em mais de 255 milhões de meticais. São informações avançadas à Rádio Moçambique pela gestora do projeto Rosmênia Bila, no decurso da Feira Distrital de Empreendedorismo e Emprego, realizada na Vila de Xiure.
4: Até então temos 566 jovens abrangidos pela formação. Dentre estes jovens, nós temos jovens deslocados, temos jovens com e jovens com diferentes vulnerabilidades, porque entendemos que é preciso garantir a inclusão enquanto prestamos o apoio. Temos na sua maioria raparigas e no final da sua formação os jovens receberão kits de forma individual e de forma coletiva, porque no final do dia nós queremos ver jovens resilientes e empoderados economicamente.
3: Na ocasião, o governo do distrito de Xiure, representado pelo diretor dos Serviços Distritais de Educação, Juventude e Tecnologia, Pedro Nchompe, destacou o impacto do projeto na redução do desemprego e no empoderamento desta camada social.
5: Que esta feira de empreendedorismo e emprego irá mitigar os problemas que a nossa juventude enfrenta na procura de oportunidade de emprego, negócio, formação, mercado de emprego e reintegração econômica no nosso distrito.
3: Para os beneficiários, as ferramentas e o conhecimento recebidos trouxeram uma nova forma de encarar as perspectivas e oportunidades de emprego nas suas comunidades.
6: Zé Agostinho Domingos, mudou-me muito porque agora estou a trabalhar para ajudar a minha família também na escola. Então o projeto veio para nos ajudar que nós mulheres também somos capazes de trabalhar dia a dia.
7: Balbina Zacarias Feliciano Eugênio Mateus.
8: Essa feira me deu mais moral para o meu negócio de salão de beleza.
3: Além dos beneficiários do projeto Raparigas Alcançam a Igualdade, a feira distrital realizada na Vila de Xiure contou com a presença de instituições públicas, privadas e financeiras de apoio ao desenvolvimento das iniciativas da juventude. Amuti, Ninhawe Machi, Nisabaun, Wachira, Nikikichere, Kolera, Nireta, Chikinaku. Somali Gilberto Mpemba, muito bom dia.
0: Bom dia. Beneficiários do Fundo de Desenvolvimento Económico Local no distrito de Ingaúma, no Niassa, estão a dinamizar o processo de comercialização agrícola na região, tal como indica Margarida Anchuembo.
9: Com a introdução deste fundo, nota-se maior envolvimento de intervenientes locais no processo de compra de produtos aos camponeses. Até ao momento, o distrito de Ingaúma comercializou mais de 800 toneladas de culturas alimentares com destaque para milho e feijões, que resultaram no encaixe de mais de 18 milhões de meticais. O diretor dos Serviços Distritais de Atividades Econômicas de Ingaúma, Salomão Ali, disse que, para evitar a venda desordenada e saída descontrolada dos produtos para o vizinho Malawi, foram colocados fiscais em locais estratégicos, nomeadamente Massangulo e nos postos de controle fronteiriço das localidades de Xisimbir e Xambã. A fonte afirma que decorrem igualmente trabalhos de sensibilização dos camponeses em parceria com os líderes comunitários e religiosos para uma venda responsável dos produtos alimentares.
10: Nós estamos a sensibilizar produtores para que não venda toda a produção, aquilo que conseguiram tirar das machambas, terem uma venda disciplinada, de modo a não comprometer aquilo que é a segurança alimentar. E neste momento, alguns pontos estratégicos da fronteira, temos alguns fiscais que estão a monitorar este processo, de modo que os produtores não escorrem também para Malawi. E também, aqueles que são intervenientes, nós sensibilizamos a não aderir ao uso do kwacha, que é a moeda estrangeira.
9: Diretor do Serviço Distrital de Atividades Econômicas de Ingaúma, Salomão Ali, e a necessidade de evitar a venda desordenada de excedentes agrícolas. O Distrito de Ingaúma planificou vender cerca de 2 mil toneladas de produtos alimentares na campanha de comercialização em curso. A Chalongo, quando o Jandel Lechele Camulana, para o Exército Cucó, em Chilambo Moetumono. Margarida Nchombo, em Lixinga.
0: A beneficiários do Fundo de Desenvolvimento Económico Local no Distrito de Ingaúma, no Niassa, estão a dinamizar o processo de comercialização agrícola na região. Já na província de Tete, esta província dispõe este ano de mais de 155 milhões de meticais para financiar projetos no âmbito do Fundo de Desenvolvimento Económico Local. Manuel Cardoso, bom dia.
11: Bom dia, Ernesto. O financiamento visa impulsionar iniciativas geradoras de rendimento, promover o empreendedorismo e dinamizar a economia local nos 15 distritos da província de Tete. Os recursos serão canalizados para os projetos considerados sustentáveis e com impacto na criação de emprego, aumento da produção e melhoria das condições de vida das comunidades. Segundo a diretora provincial do Plano e Finanças de Tete, os projetos elencados são das áreas da agricultura, pecuária, pescas, comércio, indústria, prestação de serviços, com potencial para impulsionar o crescimento econômico da província. Paula Corda acrescentou que 60% do valor disponível para este ano vai financiar projetos concebidos por jovens. Explica.
12: Esta é uma oportunidade que o governo está a dar, no sentido de qualquer jovem que tiver uma iniciativa de negócios seja viável, pode aceder ao fundo desde que reúna todos os requisitos que estão previstos nos termos dos regulamentos no âmbito do FIDEL. Portanto, abracem esta iniciativa, façam os negócios e lembrem-se que são fundos que deverão ter alguma rotatividade no sentido de poderem hoje atender alguns, mas no próximo ciclo atenderem os outros também que estão a necessitar deste suporte em termos financeiros.
11: Diretora Provincial do Plano e Finanças, Entete Paulo Acorda, e o montante disponível para financiar vários projetos de geração de emprego no âmbito do Fundo de Desenvolvimento Econômico Local, FIDEL. A implementação do FIDEL constitui uma das estratégias do governo para incentivar o desenvolvimento econômico sustentável através do apoio às iniciativas de cidadãos, associações e pequenas empresas. E como sempre, Ernesto, deixo este apelo. 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Bom dia.
0: 6:23, roubo de bens nas zonas residenciais das famílias vítimas das enxurradas deste ano na Vila Municipal de Mandacaz, em Gaza, forçam o regresso das populações a residências ainda alagadas. Alfredo Moyanga.
13: Muito bom dia. São mais de 1000 pessoas que continuam a viver em casas alagadas na Vila Autárquica de Mandacaz por conta das enxurradas de janeiro e março deste ano. A presidente do Conselho Municipal da Vila de Mandacaz indicou que estas famílias decidiram abandonar o centro de acolhimento há mais de 2 meses devido aos roubos frequentes que sofriam nas suas residências. Francelina Nhantumbo diz que até aqui são 7 bairros que continuam alagados, uma situação que, além da mobilidade de pessoas e bens, coloca em perigo de eclosão de doenças de origem hídrica. A edil de Mandacaz fez saber ainda que, por conta das inundações deste ano, continuam no centro de acolhimento 5 famílias cujas habitações estão numa situação considerada crítica.
14: Neste momento, estamos a trabalhar com alguns parceiros para fazer intervenções localizadas com vista a socorrer aquelas populações que se encontram naqueles bairros. Não só o governo provincial tem feito algum trabalho, podemos afirmar que ainda continuam os 7 bairros, porque as águas estão de como estavam desde o princípio. Porém, há algumas famílias que recolheram as suas zonas residenciais, não porque a situação estão muito boa, mas porque há alguma melhoria, assim, para haver alguma situação, porque aliado a este sofrimento, há pessoas de má fé que tentavam se apoderar dos bens materiais, então as pessoas preferiram recolher as suas zonas residenciais.
13: Presidente da Vila de Mantlacase, Francelina Nhantumbo, e a situação de inundações provocadas pelas enxurradas de janeiro e março deste ano, que continuam a afetar mais de 1,000 pessoas de 7 bairros naquela autarquia da província de Gaza. O Inxete, Yaramatlune, Kuva, Ulanza Fileleto, Shataudau, Utifikalaka, Mavadze, Yakuamba Namban, Shaugi ouvinte, até já no Cultural, aqui no Jornal da Manhã. Bom dia.
0: Bom trabalho, Alfredo Mianga. PRM em Mbani neutraliza 3 supostos assaltantes à mão armada que aterrorizavam a província. Jornalista Armindo Massing, bom dia.
15: Bom dia. Os assaltantes que usavam uma pistola tinham como suas vítimas os agentes de carteira móvel dos distritos de Vilanculo. Dizíamos... Os assaltantes que usavam uma pistola tinham como suas vítimas os agentes de carteira móvel dos distritos de Vilanculo, Inhassoro e Govuru. A informação foi partilhada pela chefe das relações públicas no comando provincial da PRM em Inhambane, Nércia Bata. Nércia Bata disse que trata-se de uma quadrilha que já vinha sendo monitorada pelas autoridades policiais numa colaboração com a população nesses 3 distritos.
16: A polícia levou a cabo um trabalho de inteligência. Foi possível a detenção desses indivíduos. A arma neste momento foi apreendida e o valor entregue aos proprietários.
15: E para travar a contínua ocorrência de crimes com recurso a armas de fogo, Nércia Bata alerta que a corporação não vai baixar a guarda.
16: E a polícia vai continuar a fazer o seu trabalho de inteligência para que esses indivíduos que têm as armas nas suas residências sejam detidos e sejam responsabilizados.
15: Chefe das Relações Públicas no Comando Provincial da PRM em Inhambane, Nércia Bata, e a necessidade da contínua colaboração da população no combate à criminalidade. Aisma Mseni, Akutifikela, Kamabadzi e Utsalangana. Sou Armindo Massing, a partir de Inhambane. Bom dia.
0: A polícia da República de Moçambique, a Inhambane, neutraliza 3 supostos assaltantes à mão armada que aterrorizavam a província. São 6 horas e 27 minutos. Breve pausa para os compromissos comerciais.

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6h30, o resumo dos assuntos de destaque no Jornal da Manhã. Pouco mais de 115 moçambicanos vítimas de ataques xenófobos regressam hoje ao país numa operação coordenada pelo governo de Moçambique. O presidente da República, Daniel Chapa, afirma que a província de Cabo Delgado registra progressos significativos nos últimos tempos, mesmo reconhecendo desafios persistentes. Roubo de bens nas residências das famílias vítimas das enxurradas deste ano na vila municipal de Mandiacaza, em Gaza, força o regresso das populações, residências ainda alagadas.

0: Aurélio Domingos é o meteorologista do dia.
1: Bom dia. Para a zona norte e centro do país, prevê continuação de céu pouco nublado limpo, ocorrência de neblinas e nuvens matinais locais. Vento de sueste a noroeste fraco ou moderado. Para a zona sul, meridamente, Nhambane, Casa Maputo, prevê-se céu pouco nublado, passando a muito nublado. Períodos de ocorrência de chuvas fracas ou chuviscos locais. Vento de nordeste a sueste fraco ou moderado, soprando por vezes corajadas. Temperaturas máximas previstas em graus Celsius. Beira e Tete, 32. Maputo, 31. Xaxai e Nhambane, 30. Vilanculo, Quelimane, Nampula e Pemba, 29. Chimoio, 27. Por fim, a cidade de Xinga com 25 graus Celsius.

0: 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Às 6 horas e 34 minutos, governador da Zambésia enaltece a decisão do Tribunal Judicial de Milange por condenar professores envolvidos na violação de exames. Hamilton António.
1: O governador da Zambésia, Pio Matos, considera que a condenação de 4 funcionários do setor de educação em Milange, na Zambésia, por violação de exames do ano passado, desencoraja práticas ilícitas na função pública. O diretor da escola e o diretor pedagógico foram condenados a 5 anos e 2 professores foram condenados a 2 anos. O governador da Zambésia falava esta quarta-feira à margem da primeira reunião de reflexão sobre o setor de educação.
2: Num universo de 3 mil escolas, acontecer um caso desses, onde há homem, também está lá o diabo, né? Então, mas eu penso que o serem punidos já vai reduzir esta vontade de voltar a fazerem isso. Já foram julgados e condenados, acho que já foi uma boa medida. Aconteceu, foi o mal, penso que não vai acontecer mais.
1: No ano passado, 4 funcionários, nomeadamente diretor da escola e o adjunto, e 2 professores de uma escola no distrito de Milange, envolveram-se num esquema de violação e venda de exames da 9ª classe. A situação forçou o Ministério da Educação a anular o processo. Por seu turno, o diretor do Serviço Distrital de Educação, Juventude e Tecnologia de Milange, Aníbal Fombe, explica que, além da condenação, os referidos funcionários foram expulsos.
3: Nós passamos primeiro a fase de processo disciplinar, é um processo administrativo, culminou com a expulsão dos 4 que lá estiveram envolvidos.
4: Já começamos com o processo de substituição, uma vez que temos os despachos, então já submetemos outros, uma vez não tínhamos os BRs pendentes anteriores, então o que fizemos foi imediatamente substituir, aguardamos o desfecho do próprio processo.
1: Aníbal Fombe, diretor do Serviço Distrital de Educação, Juventude e Tecnologia de Milange, na Zambésia. Alibonywa, Ndoenine Labe, Winimunu, Moçambicodo. Kelimane, Hamilton António.
0: Autoridades governamentais de Angoche e Nampula dizem ser satisfatório o nível de execução das obras de asfaltagem da estrada Namitil, aquele distrito costeiro. Todos os detalhes por Olívio Mateus.
5: O administrador do distrito de Angoche, Maurício Antolino, garante que até setembro próximo as obras estarão concluídas, uma vez que grande parte da estrada já foi asfaltada, faltando um troço de 13 quilômetros da zona do 13 até a cidade de Angoche e os aspectos da sinalização. O dirigente está expectante que com a inauguração da estrada, o distrito e a cidade de Angoche venham a conhecer um ritmo acelerado de desenvolvimento.
6: Vai desenvolver no momento em que vai facilitar, portanto, a transitabilidade. Só a este momento, portanto, ainda não está concluído, mas o tempo de percurso em termos daqui da cidade de Nampula até Angoche está reduzido. Em 2 horas e meia chegas a Angoche, portanto, diferentemente dos tempos atrás, era preciso fazer 5 horas, 7 horas. Portanto, estas boas condições de transitabilidade em termos de acesso à nossa cidade de Angoche vai, sem dúvida, fazer com que muita gente, sobretudo investidores, vá a Angoche, portanto, uma cidade, um distrito com bastante potencial.
5: Igualmente, decorre no distrito de Angoche a reabilitação do porto de pesca, uma infraestrutura adormecida há mais de 40 anos. E o administrador Maurício Antolino explica que neste momento as obras estão paralisadas.
6: Cada fase em que se encontra as obras precisa de alguns especialistas para poder fazer a aterragem dos blocos ao próprio oceano e de lá começar a levantar as infraestruturas físicas. Mas a informação que temos é que brevemente vão ser retomadas. Eles estão a lutar para que o mais rápido possível retome as obras e que até o próximo ano 2027 o porto seja devidamente construído e entregue as obras.
5: Administrador do Distrito de Angoche, Maurício Antolino, a falar do impacto da conclusão de duas grandes infraestruturas, a asfaltagem da estrada na Mitilangoche e a reabilitação do porto de pesca local. Olívio Mateus, Nampula, bom dia.
0: Bom dia e bom trabalho, Olívio Mateus. Em Sofala, já decorre o estudo técnico do projeto de reabilitação da principal estrada que dá acesso à Vila Sede Distrital do Buse, que permanece cortada devido a inundações há 7 meses. Leiton Sifa tem mais pormenores.
7: O estudo vai determinar os estragos causados pelas enchentes e preparar a intervenção. O delegado provincial da Administração Nacional de Estradas, Anem Sofala, Egídio Moraes, adiantou que se projeta uma intervenção profunda para tornar a rodovia mais resiliente às cheias. Egídio Moraes referiu que as inundações provaram que é preciso elevar o nível da corda da estrada com pontes e aquedutos de grandes dimensões. Enquanto isso, segundo o responsável, impõe-se a retoma da transitabilidade na estrada de Cabuz o mais rápido possível.
8: Estamos a trabalhar com o empreiteiro que está neste troço, com a fiscalização. Há um programa com vista à sua intervenção. Aquilo que é o nosso programa, é preciso trazer uma nova estrutura que possa conseguir a vazão naquele local. As chuvas mostraram que a estrutura que lá esteve de pequena dimensão. Então, por isso, estamos neste momento para encontrarmos, por um lado, verba, e, por outro lado, esse novo projeto que tem que ser instalado. Aquilo que nós fizemos foi o levantamento e olhar esta nova realidade de que as águas precisam de ter um espaço considerável para passar. Neste momento, estamos à procura de mais verba para resolver este problema pontual.
7: Delegado Provincial da Administração Nacional de Estradas, Anem Sofala, Egídio Moraes, e o estudo técnico para o projeto de reabilitação da principal estrada que dá acesso à Vila Sende Distrital do Buzi. Sambani Manja na Sabau, Peno na Nota, Tuera, Tichaliru, Tendawa, Nhoca, Sequenda, Laiton Sifa, na Bairão.
0: Autoridades do Distrito de Boane pretendem incrementar o volume de produção de peixe em cativeiro. Neste momento, 100 produtores estão em capacitação em matérias de fabrico de tanques flutuantes nesta região do país. Rigoberto Gessano desenvolve a informação.
9: A iniciativa surge por se constatar frequentes perdas de pescado em cativeiro nos tanques feitos, sobretudo, nas baixas dos rios ou outros cursos hídricos vulneráveis a inundações. São tanques feitos por material reciclado e que podem ser alocados em qualquer ponto. O diretor do Serviço Distrital de Atividades Econômicas de Boane disse que até o momento foram construídos 8 tanques flutuantes onde os criadores já estão a criar o seu peixe. Fabião Machava disse que, no âmbito do mesmo projeto, foram distribuídos 6 mil alvinos para a recuperação da criação perdida no início deste ano.
10: E nós queremos acreditar que este ano aqui também, porque temos o projeto de abertura de mais tanques piscícolas, também temos a construção de mais tanques flutuantes para o povoamento, com o apoio do nosso parceiro Ajuda em Ação, também vai disponibilizar mais de 1 tonelada de ração, vai disponibilizar também inúmeros alvinos para beneficiar aquelas famílias que perderam os seus materiais de pesca e assim também como rede algumas gaiolas também para as mesmas famílias. Tanques flutuantes, nós estamos a falar de... É um tanque que ela é feita. É feita e é lançada no rio. Estando já no rio, ela é fixada, fica suspensa a água e lança-se lá alvinos para a criação do próprio peixe. O peixe lá fica em cativeiro. Fica lá no ambiente da água, mas fica em cativeiro. O peixe não tem acesso a sair dentro daquela. Então, é uma espécie de vedação dentro da água que o peixe lá é criado e depois facilita a sua captura.
11: Pode-se lançar um tanque flutuante num rio qualquer?
10: Sim, pode-se lançar. Não só simplesmente né, nos rios, mas também pode se lançar em águas marinhas, dependendo do peixe que se pretende lá criar.
9: Fabiano Machava, diretor do Serviço Distrital de Atividades Econômicas em Boane, Vacaína. Etiviquilene Kamavadzi, Ekuamana Ambana, Rigoberto Chissano, da Autarquia da Matola, bom dia.

0: e dos parceiros na promoção da produção agrícola e da geração de renda para as comunidades. Angelina Nguiraz disse que o equipamento vai reforçar a capacidade de transformação da produção, reduzir perdas pós-colheita e agregar valor ao café para o fortalecimento da agroindústria no distrito.
1: Colocar para o mercado mais café com qualidade sem muito problema de descasque. Queremos que essa máquina possa ter sua vida útil para garantir que seja utilizada agora e em outros momentos que irão advir, porque é um investimento que veio para ficar.
0: O presidente da Associação Agro-Sintrópica de Café de Mpandeia, Amos Daniel, disse que a entrada em funcionamento da fábrica de processamento representa um marco para os produtores.
2: Temos a esperança de que vamos produzir mais. As plantas produziram muito bem em relação aos anos atrás. Ano passado tivemos 700 quilos, mas este ano prevemos 2 toneladas. Vendemos diretamente para o nosso parceiro agrotor.
0: Segundo o gestor do projeto na ADEM, Sérgio Nareia Júnior, a instalação da fábrica representa um passo importante para acrescentar valor a produção local.
3: Este equipamento, primeiro, vai reduzir o tempo em que os produtores usavam para descascar o seu próprio café, vai melhorar a qualidade de café e vai reduzir em termos de custos. Então, com este incremento, a associação vai reduzir o tempo, vai melhorar a qualidade e vai reduzir o custo.
0: A Associação Agro-Sintrópica de Café de Mpandeia integra 240 produtores e aposta na expansão da cultura do café, atualmente cultivada numa área de 68 hectares. Mudiwa, Gizamo Kungwadzo Senesipo Kanaluta, Kutiti Dzirire Chirguereche Cólera. A partir de Chimoio, Daniel Oliveira.
4: Municípios da cidade de Maputo pediram a idilidade uma audiência pública, maior celeridade na regularização dos processos de terra, proteção dos espaços comunitários e resposta às preocupações apresentadas. Aderto Magaia.
5: Reduzir a burocracia, aproximar os serviços municipais dos cidadãos e acelerar a resolução dos problemas ligados ao acesso à terra constituiu prioridades do Conselho Municipal de Maputo. Foi com este propósito que o presidente do Conselho Municipal de Maputo, Razak Manique, orientou esta quarta-feira uma audiência pública com os munícipes do Distrito Municipal de Camavote, iniciativa que culminou com a entrega de cerca de 120 títulos de direitos de uso e aproveitamento da terra do Atos. O encontro permitiu aos cidadãos apresentar de forma direta preocupações relacionadas com conflitos de terra, demora na tramitação de processos de doate, ocupação ilegal de parcelas, proteção das associações agrícolas e preservação de espaços comunitários e desportivos. Na ocasião, Razak Manique explicou que as audiências públicas fazem parte de uma nova forma de governação municipal assente na proximidade com os cidadãos e na redução das barreiras de acesso aos serviços públicos.
6: Tivemos estas audiências públicas no sentido de darmos a oportunidade às pessoas de poderem expor as suas preocupações fora do mecanismo formal de solicitação de audiências. Queremos reduzir as burocracias e estamos a ir ao encontro das pessoas. Governar a pensar nas pessoas é agir assim.
5: Os munícipes pedem maior celeridade na resolução dos processos de terra, proteção dos espaços comunitários e resposta às preocupações apresentadas durante a audiência pública.
7: Eu tenho doado do primeiro terreno que me deram a primeira vez, só que eu não tenho espaço, só tenho doado e paguei o espaço até hoje. Então, essa dificuldade que me traz.
8: Ele está aberto para escutar, já escutou o que tínhamos a colocar e está tudo bem. Acreditamos que vai se resolver, não houve nenhuma dificuldade, nenhum...
9: Meu nome é Sérgio Mulhovo. Estou em representação à Associação Distrital de Futebol de Camavota. Okay. Graças a Deus fui bem acolhido, eu represento a associação. Os cabos todos estão em condições e alguns estão mesmo em disputa com pessoas que se intitulam proprietários.
5: A iniciativa deverá estender-se aos restantes distritos municipais da capital, reforçando a aposta do município numa governação mais próxima, participativa e orientada para a resolução dos problemas dos cidadãos.

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0: 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Destaque: UDS vence em casa e iguala provisoriamente o Ferroviário da Beira na liderança do Moçambola 2026. Amita Madeira, bom dia.
1: Bom dia, Ernesto Tcheuca. A nona jornada do Moçambola prossegue esta tarde com a recepção da Liga Desportiva do Sofala ao Ferroviário de Nampula. Frente a frente, no Caldeirão do Chivev, estarão o oitavo e o sétimo colocados. Em 8 partidas disputadas, a Liga soma 10 pontos, fruto de 2 vitórias, 4 empates e 2 derrotas. Por seu turno, o Ferroviário de Nampula, que também contabiliza 10 pontos, tem 2 jogos a menos. Os achinenos venceram 3 partidas, empataram 1 e sofreram 2 derrotas. Nos encontros desta quarta-feira, destaque para a vitória folgada da UDS frente à Associação Desportiva de Pemba por 3-0.
2: A formação da União Desportiva do Songo venceu na tarde desta quarta-feira a Associação Desportiva de Pemba por 3-0, em partida a contar para a jornada 9 do Moçambola. A primeira parte terminou com os hidrelétricos na frente do marcador, por intermédio de Oscar. No reatamento, Alcides fez o 2-0 para a União Desportiva do Songo, aos 62 minutos, e envolvidos 8 minutos, Neymar selou a partida, fazendo 3-0. O treinador da Associação Desportiva de Pemba, Vítor Mayamba, falou do desgaste físico e desnível das duas equipas durante a partida.
3: Nosso adversário jogou sexta-feira, teve mais 2 dias e a jogar em casa, estava com frescura física e foi notório ao longo do jogo. Nós estamos aqui com quase 10 jogadores que é a primeira vez que jogam Moçambola. Nunca tinham jogado num campo com essas dimensões, mas eu acredito que estamos a jogar com um campeão e objetivos diferentes. E eles jogaram com tudo, é natural, estavam a passar por um momento. E nós procuramos fazer o nosso jogo, mas o desgaste foi notório.
2: Daoud Razak era um homem satisfeito porque a estratégia traçada para o jogo funcionou em pleno.
4: Porque a gente já tinha feito um bom jogo contra o Bahia em termos daquilo que podíamos. Aliás, um bom jogo, quer dizer, tivemos muita bola, mas pouca profundidade. No jogo do Bahia, este jogo houve mais profundidade, houve mais ruptura, mais penetração, mais ataques. Mas penso que o segredo aqui foi um bocado mais a dinâmica e a intensidade que conseguimos impor logo na primeira parte. E penso que na primeira parte já devíamos ter saído a ganhar por 3 ou 4-0. Por isso, penso que aqui fica aqui um sabor amargo pelo resultado, um bocado que devia ser um bocado maior, mais dilatado.
2: Imagem sonora da partida desta quarta-feira entre a União Desportiva do Songo e a Associação Desportiva de Pemba, com a vitória dos hidroelétricos de Icaorabaça por 3-0. A partir da Vila do Songo, Egídio Pascoal.
1: Com este desfecho, os hidroelétricos igualam provisoriamente o Ferroviário da Beira no topo da tabela classificativa, com 16 pontos cada. No outro encontro, o Xingala de Tete e o Bahia de Pemba anularam-se no campo 25 de setembro. A ronda encerra amanhã com a recepção do Ferroviário da Beira ao homónimo de Nacala. Vamos recapitular o quadro de resultados dos jogos já realizados. O DS 3, Associação Desportiva de Pemba 0, Xingal de Tete 0, Bahia de Pemba 0, Ferroviário de Lixinga 2, Machaquene 1 e a Associação Desportiva de Vilanculo 1, Black Bulls 1. Ainda no desporto das multidões, mais 2 seleções africanas disseram adeus à Copa do Mundo após eliminação nos 16avos. Trata-se da República Democrática do Congo, que perdeu com a Inglaterra por 1-2, e do Senegal, que caiu aos pés da Bélgica por 2-3. A seleção congolesa entrou determinada e surpreendeu a Inglaterra ao inaugurar o marcador logo aos 7 minutos por intermédio de Sipenga, alimentando a esperança de alcançar um feito histórico diante de um dos favoritos à conquista do título. No entanto, na etapa complementar, Harry Kane confirmou o seu estatuto de principal referência ofensiva da seleção inglesa. E, com 2 golos apontados aos 75 e 86 minutos, assinou a reviravolta no marcador, frustrando o sonho dos congoleses. Por seu turno, o Senegal despede-se do Mundial depois de uma exibição competitiva que esteve muito perto de entrar para a história. Depois de assistirem os senegaleses vencerem por 2-0, por intermédio de Diarra e Sar, e serem dominados por 85 minutos, os belgas conseguiram uma reação incrível, empataram e forçaram o tempo extra. No prolongamento de penalti, Thielemans foi o herói e garantiu a vitória da Bélgica, que encontra nos oitavos os Estados Unidos. Já a Inglaterra bate-se com o México. De volta aos assuntos domésticos, com a indicação de que serão conhecidas hoje as equipas técnicas que vão liderar os convocados de Moçambique para os Mundiais de Hóquei. Tal como nos dá conta já a seguir o repórter Carlos Langa.
5: Serão conhecidos esta quinta-feira, na cidade de Maputo, os selecionadores nacionais de hóquei em patins, patinagem em linha e skateboard. O facto foi avançado ao RM Desporto pelo presidente interino da Federação Moçambicana da Modalidade, Rico Ali Baye.
6: Nós vamos conferir posse às equipes técnicas nacionais que vão liderar os nossos grupos de trabalho do skate, da skateboard, patinagem em linha e hóquei em patins. Serão as modalidades que vão nos representar no World Skate Games, equivale a campeonatos do mundo, de onde vão sair 154 campeões do mundo. E nesse evento nós vamos levar três modalidades: skateboard, patinagem em linha e hóquei em patins.
5: Presidente interino da Federação Moçambicana de Patinagem e o anúncio esta quinta-feira dos selecionadores nacionais de hóquei em patins, patinagem em linha e skateboard. Rico Ali deu conta ainda do Festival da Modalidade, que terá lugar no próximo sábado no pavilhão do Desportivo de Maputo. O evento encerra-se nas celebrações do 51º aniversário da Independência Nacional, assinalado a 25 de junho passado.
6: A patinagem está em festa, o país está em festa. A celebração do 51º aniversário da Independência Nacional deve ser marcada com um evento à altura. São 50 anos ou 51 anos em que fomos desenvolvendo certas atividades. Em alguns casos evoluímos, noutros casos nem tanto. A Federação Moçambicana de Patinagem decidiu envolver-se diretamente nos festejos, promovendo atividades em vários pontos do país, neste caso com especial incidência na cidade de Maputo, mas a intenção é de ter réplicas ao longo do país. E neste evento nós vamos ter hóquei em patins, skateboard e patinagem em linha.
5: Rico Ali Baye, presidente interino da Federação Moçambicana de Patinagem e o Festival da Modalidade, que se realiza no próximo sábado no pavilhão do Desportivo de Maputo.
1: A cidade de Nampula é forte candidata para acolher o Campeonato Nacional de Futsal.
7: A província de Nampula, região norte do país, poderá acolher o Campeonato Nacional de Futsal da presente época desportiva. A informação foi avançada em Chimoio pelo presidente da Federação Moçambicana de Futebol, Faisal Cidade, durante a visita que efetuou recentemente à província de Manica. Cidade disse que das províncias que concorrem para acolher o Campeonato Nacional de Futsal, Nampula oferece melhores condições.
8: Penso que o Campeonato Nacional vai ser em Nampula, provavelmente. Foi a única que deu melhores condições. Os outros não estão a dar boas condições. Nampula está muito forte. Está a dar. Manica não está a dar. Só diz que a gente aceita, mas o resto diz que não assume nada.
7: A informação foi corroborada pelo diretor técnico da Federação Moçambicana de Futebol, Arnaldo Salvado, que até avançou com a proposta aliciadora de Nampula para premiar o vencedor da prova.
9: Queremos trazer. Isso também é ver força da própria província, do empresariado local. Nampula, por exemplo, vou dizer, Nampula está a conseguir um prémio. 300 mil para o vencedor. Nós vamos dizer o quê? Vamos a Nampula. É preciso o empresário local investir também para nós podermos trazer de novo o Nacional Futsal aqui. E temos bons concorrentes para o futsal, Maputo, Beira, todos esses são concorrentes. Gostávamos de vir de novo à Zona Centro.
7: Arnaldo Salvado, falando em Chimoio sobre a vantagem de Nampula em relação aos concorrentes para acolher o Campeonato Nacional de Futsal, Vasco Augusto, em Chimoio.
1: Desportivo no Jornal da Manhã. Bom dia.
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0: Às 7 horas no país. 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
11: A província de Cabo Delgado está a registrar progressos em alguns setores, apesar da situação de terrorismo que afeta algumas regiões deste ponto do país. Esta quarta-feira, no balanço da visita de trabalho a Cabo Delgado, o chefe de Estado enalteceu a resiliência da população da província.
12: A situação está a piorar. A polícia levou este grupo de moçambicanos para o Alto Comissariado de Moçambique, em Pretória. Como eu disse, temos representações diplomáticas na África do Sul, que os acolheu e lhes proporcionou as condições básicas de alimentação, como eu disse aqui, os que vão para a nossa embaixada em Joanesburgo, os que vão para Pretória, os que vão para Cape Town, os que vão para Mpumalanga, os que vão para Durban. Temos representações diplomáticas nestes locais todos e os nossos colegas estão lá à disposição para receber os moçambicanos.
11: As nossas desculpas por esta troca de extrato. Esta é a informação que dava conta sobre o pronunciamento do chefe de Estado em relação à xenofobia que tem lugar na África do Sul. Agora sim, vamos colocar o extrato correto. A província de Cabo Delgado está a registrar progressos em alguns setores, apesar da situação do terrorismo que afeta algumas regiões deste ponto do país.
12: Ao longo desta visita, constatamos avanços importantes da recuperação económica e social da província de Cabo Delgado, apesar de todas as adversidades. Ao longo da apresentação do relatório do Conselho Executivo da província, conseguimos perceber que há um empenho, há uma determinação e até alguns indicadores, na sua maioria, são positivos, bem como a resiliência da população de Cabo Delgado perante os desafios enfrentados nos últimos anos.
11: No balanço da visita, o presidente da República assegurou que o governo continua focado na reconstrução da província de Cabo Delgado. Mais 115 cidadãos moçambicanos vítimas de ataques xenófobos na África do Sul regressam hoje ao país numa operação coordenada pelo governo de Moçambique. Trata-se de cidadãos que foram agredidos e forçados a abandonar as suas residências nas províncias de KwaZulu-Natal e Limpopo nas incursões dos grupos anti-imigração levadas a cabo na terça-feira. Ontem, o governo repatriou cerca de 350 moçambicanos que foram vítimas de ataques xenófobos no bairro de Mamelodi, arredores de Pretória, na África do Sul. A Rádio Moçambique ouviu algumas das vítimas de xenofobia repatriadas ontem.
13: Começaram aquela hora das 10 a entrar casa em casa, de casa em casa, a arrombar portas. Quando te encontram lá dentro, te levam até... Tinha uma zona onde nos acumulavam, né? Perguntaram um documento, eu mostrei o meu passaporte porque ainda está em dia. Disseram que não, nós não queremos passaporte. Queremos todo moçambicano fora, todo estrangeiro fora. Ficaram, nem cheguei de trancar, não deram tempo para trancar, nem para levar nada.
14: Na minha casa me apanharam, em casa estava dentro, lá chegaram a pegar, não levei nada. Só... saí, só dizer vamos, sei lá, só saí, nem levei nada,
11: Justino Tonella e Alberto Mindo, cidadãos moçambicanos vítimas de xenofobia na África do Sul. Roubo de bens nas zonas residenciais das famílias vítimas das enxurradas deste ano na vila municipal de Mangakaz, em Gaza, forçou o regresso às habitações, apesar de ainda estarem alagadas. São mais de 1,000 pessoas que continuam a viver em casas alagadas, segundo a presidente do Conselho Municipal da vila de Mangakaz, Francelina Nhantumbo.
15: Neste momento, estamos a trabalhar com alguns parceiros para fazer intervenções localizadas com vista a socorrer aquelas populações que se encontram naqueles bairros. Não só o governo provincial tem feito algum trabalho. Podemos afirmar que ainda continuam os 7 bairros, porque as águas estão de como estavam desde o princípio. Porém, há algumas famílias que recolheram as suas zonas residenciais, não porque a situação está muito boa, mas porque há alguma melhoria, assim, para haver alguma situação, porque aliado a este sofrimento, há pessoas de má fé que tentavam se apoderar dos bens materiais, então as pessoas preferiram recolher as suas zonas residenciais.
11: Roubo de bens nas zonas residenciais das famílias vítimas das enxurradas na vila municipal de Mangakaz, em Gaza, forçou o regresso às habitações, apesar de ainda estarem alagadas. Produtores do setor familiar no distrito de Sussundenga, província de Manica, já podem processar localmente o café, com a entrada em funcionamento ontem de uma fábrica instalada na localidade de Impandeia. Jornalista Daniel Oliveira.
16: Trata-se de uma trituradora com capacidade para processar até 100 kg de café por hora, disponibilizada pela Agência de Desenvolvimento Econômico de Manica, ADEM, no âmbito do projeto de segurança alimentar e meios de vida, num investimento de 300 mil meticais. A administradora do distrito de Sussundenga, Angelina Nguiraz, considera que o equipamento fortalece os esforços do governo e dos parceiros na promoção da produção agrícola e da geração de renda para as comunidades. Angelina Nguiraz disse que o equipamento vai reforçar a capacidade de transformação da produção, reduzir perdas pós-colheita e agregar valor ao café para o fortalecimento da agroindústria no distrito. A partir de Chimoio, Daniel Oliveira.
11: E no plano internacional, 15 pessoas morreram e outras 15 ficaram feridas devido a um ataque levado a cabo por homens armados no estado de Benue, no centro da Nigéria. Um relatório das Nações Unidas refere que presumíveis criadores de gado armados atacaram a aldeia de Sai, no distrito de Mbadji. O estado de Benue faz parte da região assolada por confrontos entre agricultores e criadores de gado pelo controle das terras e dos recursos naturais, bem como por sequestros para obtenção de resgate. E no desporto, a seleção de futebol dos Estados Unidos qualificou-se esta manhã para os oitavos de final do Mundial da FIFA 2026, após derrotar a congênera da Bósnia e Herzegovina por 2-0. Passa também para os oitavos de final a seleção da Inglaterra, que ontem derrotou a República Democrática do Congo por 2-1. Ainda ontem jogaram Bélgica-Senegal, jogo que terminou com a vitória belga por 3-2, garantindo assim um espaço nos oitavos de final. Para hoje, a contar para os 16avos, está agendado o jogo Espanha-Áustria às 21 horas de Moçambique e mais tarde, a 1 hora, jogam Portugal-Croácia. Apresentamos as notícias no próximo bloco às 8 horas.
0: Temperaturas máximas para hoje com o meteorologista Aurélio Domingos.
17: Beira Quitete, 32. Maputo, 31. Xaxai Inhambane, 30. Vilanculo, Quelimane. Nampula e Pemba, 29. Chimoio, 27. Por fim, a cidade de Xinga com 25 graus Celsius.

0: 7 horas e 8 minutos, mais de 115 moçambicanos vítimas de ataques xenófobos na África do Sul regressam hoje ao país numa operação coordenada pelo governo de Moçambique. Correspondente Eduardo Figurão.
1: Do total de repatriados, 44 cidadãos foram agredidos e forçados a abandonar as suas casas em Claremont, na província de KwaZulu-Natal. Os restantes 71 moçambicanos foram alvo de violência e intimidação em Mokopane, na província de Limpopo. A alta comissária de Moçambique na África do Sul, Maria Gustava, garante estar em contato permanente com as autoridades sul-africanas para proteger as comunidades moçambicanas.
2: Temos estado em contato permanente com o governo sul-africano. Até na sexta-feira nós tivemos, garantiram-nos que iria haver polícias em todos os pontos, que era para assegurar a segurança dos nossos compatriotas e a toda a gente.
1: Apesar destas garantias de segurança, o cenário continua tenso. No próprio dia dos protestos, mais de 350 moçambicanos foram expulsos do bairro de Mamelode, nos arredores de Pretória. Após passar a noite nas instalações da Embaixada Moçambicana, estes cidadãos iniciaram a viagem de regresso às províncias de Maputo, Gaza, Inhambane e Manica. Maria Gustava reforça o apelo para que todos os moçambicanos em situação irregular regressem voluntariamente ao país.
2: Nós estamos também a fazer o levantamento de todos aqueles que estariam interessados em voltar de forma voluntária e já estamos a compilar essas listas. Até já apresentamos ao governo sul-africano sobre as pessoas que querem regressar e estamos a trabalhar no sentido de proximamente as pessoas também regressarem a Moçambique, aqueles que querem regressar, mas também gostaria de apelar para que as pessoas que não têm documentação voltem a casa, não esperam até que sejam atacadas. Porque a vida é muito importante, é preciso preservar a vida. E é preciso também preservar com que as pessoas consigam levar os seus pertences. Porque numa situação de emergência já é difícil as pessoas levarem os seus pertences. Se puderem, voltem.
1: A diplomata assegura que as autoridades moçambicanas na África do Sul mantêm o acompanhamento permanente da situação, prestando assistência e proteção consular a todos os afetados. Rádio Moçambique, Eduardo Figurão, em Joanesburgo.
0: A Moçambique está entre os 12 países da África que vão beneficiar de 202 milhões de dólares das Nações Unidas para proteger a população do fenómeno El Niño, que comprometerá a próxima safra. Sérgio Sixpence.
3: Além de Moçambique, outros países que serão duramente atingidos pelo El Niño e que irão igualmente beneficiar do financiamento são o Malawi, Camarões, a Etiópia, o Quênia, Madagascar, a Nigéria, a Somália, o Sudão do Sul, o Sudão, o Uganda e o Zimbábue. O valor será desembolsado pela Organização das Nações Unidas para a Alimentação e a Agricultura, FAO, e o Programa Mundial de Alimentação, e está enquadrado no seu primeiro apelo conjunto de ação antecipatória para ajudar a proteger cerca de 8,8 milhões de pessoas dos impactos esperados deste fenômeno climático. A vice-diretora-geral da FAO, Betty Bechdel, explicou que a ação visa dotar os países em risco de ferramentas suficientes para prevenir os riscos antes que se tornem emergências. O financiamento necessário apoiará um pacote de ações preventivas adaptadas a cada contexto local, incluindo assistência financeira, distribuição de sementes resistentes à seca e ou a inundações, medidas de proteção do gado e recolha de águas pluviais. Riena Gelani é a ponta focal das Nações Unidas para a resposta do El Niño. Estamos a defender a chegada de fundos de emergência para apoiar as comunidades, mas também porque estes são os países que estão na linha da frente da crise climática. Foram os que menos contribuíram para a criar e ainda assim estão a enfrentar o impacto mais severo. Portanto, o financiamento climático que está disponível e foi prometido precisa de começar a chegar a estes países afetados para que as comunidades se possam adaptar. A Organização Meteorológica Mundial previu o desenvolvimento de um evento El Niño a partir de meados de 2026, afetando os padrões globais de temperatura e precipitação. Em resposta ao alerta, a ministra da Agricultura, Irrigação e Desenvolvimento Hídrico do Malawi, Rosa Mbilisi, afirmou que o presidente Peter Mutharika orientou o ministério para intensificar as medidas de preparação para proteger os malawianos de uma possível crise de fome. O Malawi esteve entre os países mais afetados pela seca provocada pelo El Niño durante a campanha agrícola de 2023-2024, o que levou o governo a declarar estado de calamidade pública em 23 dos 28 distritos do país. Sérgio Sixpence, em Blantyre.
0: Procuradoria Provincial da República, Nuniance, e a sua congênera da região de Rovuma, na Tanzânia, buscam mecanismos conjuntos de prevenção e combate à criminalidade organizada e transnacional ao longo da fronteira entre Moçambique e a Tanzânia. Bom dia, Bonifácio.
4: No encontro que decorre na cidade de Songaia, região de Rovuma, uma brigada dirigida pela Procuradora-Chefe Provincial da República, Nuniassa, Eduarda Dai, busca também reforçar a capacidade institucional de investigação e instrução processual. Danilo Tiago, chefe do Departamento Especializado para a Área Criminal e porta-voz da Procuradoria Provincial da República, disse que o terrorismo, a exploração ilegal de recursos minerais e a migração ilegal são os crimes transnacionais que mais preocupam o Ministério Público no Niassa.
5: Visa também a garantia do Estado de Direito, o respeito pela soberania territorial, o reforço dos mecanismos de cooperação jurídica internacional entre Moçambique e Tanzânia, o fortalecimento da articulação entre magistrados, agentes da lei, polícia de fronteira, serviços de imigração e fiscais das áreas de conservação, a identificação de estratégias conjuntas de prevenção e combate aos crimes transfronteiriços, o melhoramento dos mecanismos operacionais de controle e partilha de informação entre as instituições competentes, o reforço da capacidade técnico-jurídica dos operadores da justiça envolvidos no combate à criminalidade organizada e transnacional.
4: O porta-voz da Procuradoria Provincial da República, Nuniassa, apontou também a caça furtiva envolvendo cidadãos moçambicanos e tanzanianos como um outro assunto de discussão com a contraparte tanzaniana.
5: Há também a ocorrência da caça furtiva, protagonizada por cidadãos de nacionalidade estrangeira, com enfoque dos cidadãos tanzanianos, bem como os cidadãos malawianos. E o que se quer aqui é tentar perceber mais ou menos o que é que se deve fazer, colher a experiência de ambos os lados, de modo a estancar, quer a tendência da ocorrência de abate indiscriminado de espécies em vias de extinção no distrito de Mekula, na reserva especial do Niassa.
4: Danilo Tiago, chefe do Departamento Especializado para a Área Criminal e porta-voz da Procuradoria Provincial da República do Niassa, e a essência da reunião bilateral com o Ministério Público da região de Rovuma, na Tanzânia. De Dar es Salaam para a Rádio Moçambique, Monteiro Bonifácio.
0: São, neste momento, 7:17. Vamos abrir a nossa janela do repórter para olhar para o dia-a-dia das pessoas em situação de rua ou mendicidade na cidade de Maputo, sobretudo nesta época de frio. Alexandre Manhissa, bom dia.
6: Saúde, ouvintes, muito bom dia. Nós respondemos a partir daqui da zona da baixa da cidade. Estamos concretamente aqui na esquina entre as avenidas aqui, Josina Machel e a avenida Felipe Samuel Magaia. Quando falamos deste tempo frio, é um tempo de muitos desafios para quem está em situação de vulnerabilidade. Aqueles praticantes de mendicidade têm vários desafios no que toca a estas temperaturas baixas, porque estas temperaturas baixas requerem alguma comodidade, sob o ponto de vista de vestuário, sob o ponto de vista também de cobertores. E o que nós constatamos, pelo menos pelas voltas, que vemos um pouco aqui pelas principais artérias da capital do país e, sobretudo, dos locais onde este grupo se encontra. Estamos aqui a falar de semáforos, de centros comerciais e alguns edifícios que estão abandonados. Estes ficam nestes pontos e acabam se deslocando logo nas primeiras horas da manhã, porque eles deslocam-se porque têm que terminar o sono em outros lugares. Quando falamos de edifícios comerciais, às primeiras horas, às 6, às 7 horas, as atividades certamente que iniciam, que estes vão terminando o sono em outros lugares. E nós, pelo menos aqui onde nos encontramos, nesta esquina da Avenida Josina Machel, Avenida Felipe Samuel Magaia, estão aqui dois grupos. Um está aqui do lado da Josina Machel, o outro está do lado da Felipe Samuel Magaia. Estão a dormir neste momento, não vamos incomodar, mas estão aqui comigo um deles que saiu há bem pouco tempo de um dos edifícios aqui sediados na Avenida 25 de Setembro, bem em frente ao Banco de Moçambique. Chama-se Samuel, tem 36 anos, e eu pergunto, Samuel, como é que é o teu dia-a-dia, sobretudo neste tempo de frio?
7: O dia-a-dia é duro, e às vezes não temos uma camisola, e uma coisa para se cobrir, e passamos também desde um gripe, constipações.
6: É o teu caso, parece estar constipado.
7: Não, eu e meus filhos, sim.
6: Estás sempre constipado?
7: Elas mais, estou sempre tratado.
6: Tens aqui um lencinho preto, estás toda hora com o lencinho nas narinas.
7: Estou a limpar, estou a limpar com ela.
6: E como é que estás a fazer para prevenir, para que esta constipação não se agrave? Como é que tem sido as tuas noites?
7: Quando eu tenho vinagre, eu costumo também tomar Vicks, costumo pôr também.
6: Pelo menos este tratamento básico?
7: Sim. Não me esqueço do meu estado, costumo.
6: E quais são os vossos desafios aqui neste dia de frio?
7: Dias duros, tem passado por cima, mas se tem algum patrão aqui.
6: Que ajuda?
7: Quero ser isso.
6: E o que é que fazes para a tua sobrevivência?
7: Ah, eu controlo o carro.
6: Muito obrigado. Portanto, este é o relato do Sr. Samuel, 36 anos. É o exemplo de muitos outros que passam por estas situações. Ainda na semana passada, o governo aqui da capital do país apresentou um relatório da situação de quem vive na rua, dos praticantes de mendicidade e do trabalho infantil. Deste relatório, ao todo, são 2.202 que vivem aqui na rua, que fazem trabalhos aqui de alguma vulnerabilidade, trabalho infantil. Deste universo, 1.063 são homens, 376 são mulheres, 557 são crianças, 110 idosos e 127 pessoas têm alguma deficiência. Da esquina entre as avenidas Josina Machel e a avenida Felipe Samuel Magaia, neste tempo de frio, podemos perceber como é que tem sido o dia a dia de quem é praticante de mendicidade aqui na capital do país. Eu sou Alexandre Malhissa, muito bom dia.
0: Bom dia. Noticiário Económico a seguir por Ana Avenela.

Bom dia. O governo dispõe de 75 milhões de dólares norte-americanos, o equivalente a cerca de 4,7 mil milhões de meticais, para reforçar o mercado e financiar a aquisição de sementes certificadas de culturas estratégicas como milho, arroz e feijão. A verba vai garantir um mercado previsível ao setor privado e incentivar o aumento da produção nacional. A informação foi partilhada esta quarta-feira pelo Ministro da Agricultura, Ambiente e Pescas, Roberto Albino, na Reunião Nacional de Sementes. A Confederação das Associações Económicas de Moçambique defende a necessidade de acelerar as reformas estruturais para melhorar o ambiente empresarial do país. Segundo o presidente da CTA, Álvaro Massingue, que falava no 12º Conselho de Monitoria do Ambiente de Negócios realizado em Maputo, a burocracia excessiva, a imprevisibilidade fiscal, a escassez de divisas e os atrasos nos pagamentos do Estado continuam a comprometer o investimento privado e a competitividade da economia. Apesar destas preocupações, Massing reconheceu os avanços alcançados pelo governo na implementação de reformas económicas, destacando a modernização dos regimes legais dos setores mineiros e petrolífero. Espreitemos as taxas de referência cambial para esta quinta-feira. O rand pode ser adquirido a 3 meticais e 85 centavos e vendido a 3 meticais e 93 centavos. O dólar norte-americano à compra custa 63 meticais e 27 centavos e vendido a 64 meticais e 53 centavos. O euro à compra custa 71 meticais e 95 centavos e vendido a 73 meticais e 39 centavos. Uma vez mais, bom dia.

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1: Davi Dana, o Caixa Negra de Muzingani. Ouvi e conheci em pessoa Davi Dana na cerimônia de lançamento da obra Muzingani, Passado de Floresta, Presente de Aldeia e Futura Cidade, da autoria do professor Dr. Renato Matus, ato que teve lugar nas terras de Muzingani, onde os participantes para lá desaguaram pela empatia e amor que sentem não só pelo autor, como também pela terra que os viu nascer e não só. Davi Dana, de seu nome completo, David Coça, é um homem com uma peculiaridade de criar inveja, cuja influência não passa despercebida pelas terras de Muzingani ou Machelene, localizadas no distrito de Limpopo, província de Gaza. Rezam os factos que, em 1977, Davi Dana era um dos pouquíssimos homens, se não o único, letrado daquela aldeia, aldeia essa que era parte de um dos grandes sonhos do então presidente da República Popular de Moçambique, Samora Moisés Machel, quando o seu governo arquitetou as aldeias comunais. Foi o primeiro diretor da única escola primária então existente, mas a sua peculiaridade tem a ver com o facto de o nosso personagem ter, de forma direta ou indireta, contribuído para a constituição de muitas famílias, o que podia conferir-lhe o estatuto de padrinho de muitos jovens e adultos dessa parcela do país. Sucede que, em 1977, o sonho de muitos jovens era ir vender a sua força muscular nas terras do Rande, deixando para trás noivas e até esposas. Como a maior parte desta população tivesse dificuldades ou não soubesse ler e escrever, a Davi Dana coube a tarefa de receber muitas mulheres ávidas em comunicar-se com seus amores nas minas de John, que diziam a Davi Dana tudo o que lhes ia na alma em matéria de amor. Essas declarações eram feitas em Xichangana, cabendo ao bondo Davi Dana traduzi-las em língua portuguesa para depois tratar de expedir a carta ao seu destinatário pelos correios. Mas engana-se quem pensa que o trabalho terminava por aí, porque chegada a resposta do noivo ou marido, precisava ainda dos préstimos de Davi Dana para decifrar a mensagem à mulher que estava à espera de novidades do noivo ou marido nas minas. Assim, Davi Dana tinha que ler a carta e interpretá-la para as senhoras de Muzingani. Por essa via, Davi Dana deve ter ouvido e lido muitos, mas muitos segredos, juras de amor e muito mais durante o tempo que serviu de alcoviteiro da aldeia. Pelo facto, julgo caber muito bem o título de Davi Dana, o Caixa Negra de Muzingani, porque com certeza o homem deve ter sido o depositário de tantos segredos e segredinhos de muitos lares, já com netos e até bisnetos. E enquanto fazemos vênia a Davi Dana de Muzingani, e porque deve andar por aí outros tantos Davi Danas por este Moçambique fora, um forte abraço a Antônio Tembe.

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0: Café de manhã é agora, tal como anunciamos. Queremos olhar para os desafios de combate à onda crescente de burlas eletrônicas no país e vamos falar especificamente do 4º Seminário sobre Cibercriminalidade, realizado na cidade de Maputo e organizado pela Procuradoria-Geral da República. Temos como convidado o diretor do Gabinete de Cibercrime da PGR, Mohamed Nur Mohamed. Bom dia e obrigado pela presença aqui nos estúdios da Rádio Moçambique.
1: Bom dia, eu muito obrigado pelo convite e também gostaria de saudar em primeiro lugar aos ouvintes da Rádio Moçambique e desejar um bom dia e votos de boa saúde a todos.
0: Senhora Diretora, o 4º Seminário sobre Cibercriminalidade, e qual era o objetivo e quais foram os resultados alcançados?
1: Com certeza, o 4º Seminário, como vê, já tivemos, portanto, 3, este é o 4º. Com vários temas e desta vez nós escolhemos, portanto, devido àquilo que está a acontecer a nível do país e não só do país, também a nível do mundo, escolhemos as burlas, por isso tinha como lema por uma ação firme contra a fraude e burla eletrónica, investigação, cooperação e responsabilização. Os objetivos deste seminário eram exatamente na perspectiva de fazermos uma análise do que é que está a acontecer a nível das tendências, nível do portanto, tendências das novas formas de burlas, fazer, portanto, a análise da nossa capacidade institucional, não só da PGR, como também das outras instituições envolvidas, fazermos também uma perspectiva de cooperação entre os vários setores, ou seja, melhorarmos, claro que já existe a cooperação, mas também temos que melhorar esta cooperação. Tinha também como objetivo vermos como é que estamos a nível da sensibilização e também da parte da denúncia. Em termos gerais, era, portanto, isto por forma de detectarmos as melhores formas de podermos estancar esta realidade.
0: E os resultados preconizados foram alcançados?
1: Sim, foram alcançados positivamente, porque estiveram envolvidos todos os setores desta portanto, sociedade envolvidos nesta matéria. Estou a falar da Procuradoria-Geral, estou a falar da Magistratura Judicial, estou a falar do CERNIC, neste caso a Investigação Criminal, estou a falar das operadoras de telefonia móvel, estou a falar dos operadores do banco, portanto, instituições financeiras. Estiveram presentes os reguladores, estiveram presentes também a sociedade civil, como o caso da Ordem dos Advogados, estiveram também presentes a academia. E, como vê, portanto, houve grandes discussões, grandes questões e também boas recomendações. E durante o seminário ficou evidente que o combate à cibercriminalidade exige uma resposta cada vez mais célere, coordenada, por isso estávamos lá todos, e com técnicas especializadas e ajustadas, portanto, à velocidade daquilo que está a ocorrer atualmente, que é a transformação digital.
0: E em termos de ocorrências de burlas eletrónicas ou crimes cibernéticos no geral, em termos numéricos, qual é a ponto de situação?
1: De facto, a tendência é aumentar. Isto é, cada vez que aumenta a tecnologia está ao alcance de todos neste momento, se calhar há 2 ou 3 anos... muita gente tinha aqueles telefones que eram menos sofisticados e tudo mais. Atualmente nós já, tendencialmente, as pessoas começarem a usar mais os telefones mais sofisticados. E também a própria transformação digital que está em curso, como o caso da situação da banca, que é inclusão digital, portanto, financeira. A inteligência artificial, que está também já em curso aqui no país. E vários outros, portanto, a evolução tecnológica que nós estamos a acompanhar, tudo isto tem, portanto, proporcionado um aumento muito grande, não só das burlas, mas também de outros tipos de crime. Em 2025, portanto, nós tivemos um registro de 1.108 processos de cibercriminalidade, ou de crimes informáticos. Destes, portanto, podemos dizer que em relação às burlas foram cerca de 865. mas sucede que também tivemos outro tipo de cibercrimes, portanto, outro crime que é perpetrado na área informática. Uhum. Por isso que foram registrados 108 processos. 1108, desculpa. E, se calhar há de me perguntar quantos é que foram, portanto, tramitados, uhum, e quantos é que foram finalizados. Eu diria que, portanto, desses, e juntando-os com o que já vinham no ano anterior, que foram cerca de 607 processos pendentes, portanto, findaram 1145. Portanto, isso já é um bom número. Significa que nós tivemos, portanto, que transitar em julgado outros, transitar, portanto, para este ano outros processos. Agora, foram acusados somente 367. Se calhar o jornalista vai me perguntar o porquê. Isto exatamente porque nós temos que, melhorar a nossa atuação, melhorar a nossa investigação, melhorar a nossa cooperação, melhorar, portanto, a nossa coordenação, não só a nível dos intervenientes que têm esta competência, mas também a própria sociedade. Porque este tipo de criminalidade não se combate sozinho. Portanto, isoladamente, é impossível. Precisamos ter cooperação, não só cooperação a nível interna, como cooperação também externa. Temos que ter, trabalhar um bocadinho mais na prevenção, sensibilizando o próprio cidadão. Como sabe, se calhar os ouvintes recebem muitas vezes aquelas mensagens de aliciamento ou então de medo. Já ouvimos aqui, cá fora, há pessoas que mandam mensagens, aliás, por voz mesmo, e dizem, olha, estou aqui fora, mandaram-me, portanto,
0: a vir-lhe atacar.
1: Isso tipicamente é para criar um pânico ou medo na pessoa. Este tipo de mensagens que criam um pânico, medo ou curiosidade, como o caso, por exemplo, quando diz, olha, você, se quer ganhar mais dinheiro, clica aqui. E clicando naquele sítio, naquele link, vamos dizer, o que é que acontece é a pessoa ser direcionada a uma página que imediatamente está a ser, evadido os seus dados. E isso cria, portanto, outro problema de burla. Então, se calhar também é preciso envolver esta sensibilização da sociedade para que, evitando este tipo de acederem a este tipo de mensagens.
0: De aliciamento com valores monetários.
1: Sim, sim, sim. Portanto, estaremos também a melhorar a nossa atuação a nível do combate ao crime.
0: Uhum. Uma ação firme contra a burla e a fraude eletrónica, investigação, cooperação e responsabilização foi o lema do seminário, mas as ocorrências tendem a aumentar. Este lema não estaria em contradição com a realidade?
1: Julgo que não, porque nós fizemos, portanto, uma análise. Veja que em 2023... nós tivemos cerca de 640 processos, se não sou em erro. Em 2024, tivemos 665 ou 64 processos. Isso só estamos a falar só de burlas. E, imediatamente, em 2025, tivemos um aumento de 865 processos. E isto revela um aumento. E, então, nós temos que ter uma ação mais firme, mais concertada, mais sistematizada em todas as áreas, portanto, tanto na investigação como na nossa atuação, na cooperação e também na responsabilização destes crimes, porque a responsabilização é que é também uma forma de prevenção. Portanto, não está em contradição, porque há um aumento muito grande e, se calhar, nós temos estes números porque são os números que chegam até nós. Eu aqui não trago o número exato, mas aquilo que se chama de incidentes que os reguladores têm como registro, são cerca de 35 mil incidentes, que são aqueles casos em que as tais mensagens, as tais verificações de ataques que acontecem, portanto, no nosso sistema informático ou no nosso sistema de comunicações. Tivemos cerca de 35 mil ataques desta natureza. Portanto, se estes casos todos fossem, estes ataques fossem convertidos em processo, nós teríamos um aumento muito grande, muito elevado, portanto, de processos.
0: Sr. Doutor, há burlas eletrónicas, vamos considerar transnacionais. Moçambique possui capacidade técnica suficiente para rastrear criminosos que atuam a partir dos outros países?
1: Essa é uma questão, de facto, fundamental. Não só para Moçambique, como para todos os outros países. Porque a natureza do cibercrime é a transnacionalidade e a prova digital está em qualquer lugar. Portanto, pode estar em Moçambique, pode estar num outro país, portanto, fora, além fronteiras. E para nós, não só o caso de Moçambique, como também outros países, para estarem preparados, tem que ter uma legislação robusta. Dentro desta legislação, tem que estar dentro dos tratados internacionais, onde facilitam a cooperação com as outras polícias, as outras autoridades, portanto, judiciárias. E daí estaríamos melhor preparados para este combate. Recentemente foram aprovados, portanto, duas leis fundamentais, que é a Lei de Cibersegurança, a Lei de Cibercrime. Sabemos que foi promulgado por Sua Excelência Presidente da República e estamos a aguardar até um momento, portanto, que sejam publicadas. O que é que vai acontecer com estas leis? Estas leis vão facilitar a cooperação internacional e também, provavelmente, poderemos aderir a alguns tratados internacionais que são fundamentais, portanto, para a cooperação, como o caso da Convenção de Budapeste, que está, portanto, em funcionamento.
0: Uhum. Até que ponto a questão do acesso às tecnologias pode limitar o conhecimento das comunidades sobre esta questão dos crimes eletrónicos?
1: Bom, as comunidades, se calhar está aqui a querer saber sobre assimetrias. Uhum. De facto, a nível das cidades, temos maior utilização destas ferramentas do que no campo. Mas eu sei que há um trabalho que está sendo feito a nível do próprio Ministério das Comunicações e Transformação Digital, que é a inclusão digital de todos os nossos cidadãos. E esta situação do acesso à tecnologia não vai implicar qualquer problema a nível das comunidades, porque nós temos também uma ação concertada, não só para a inclusão digital de todos estes cidadãos, como também temos aquilo que se chama reforçar a cibersegurança, que é feito, portanto, pelo regulador, através dos CICERTs nacionais, que é para nós estarmos numa situação de portanto, de internet

0: financeiras, estiveram o próprio operadores de comunicações, estou a falar de telefonias móvel, estiveram também as carteiras eletrónicas digitais, neste caso que nós já conhecemos, estiveram, portanto, todos eles. Estes cooperam muito connosco, até têm detectado também várias burlas e fraudes, e também têm-nos participado ou comunicado estas burlas. O grande problema está exatamente portanto, na nossa capacidade de resposta. Esta capacidade de resposta é o que nós, portanto, estamos a tentar reforçar para que as nossas, portanto, autoridades estejam preparadas. Isto o que é que quer dizer? São, portanto, crimes novos. A tecnologia veio há pouco tempo, desde a Covid, foi da Covid-19, portanto, foi evoluindo, e está sendo cada vez mais massificada, e cada pessoa agora, ultimamente, tem a sua vida toda ela digital. Então, há que envolver estes serviços e estes setores. Agora, precisamos é nós nos reforçarmos, fazendo capacitação destas autoridades, portanto, envolvidas no combate, formação contínua, porque não podemos só formar uma vez e deixar, porque a tendência é a evolução. Hoje falamos de um tipo de fraude ou burla, já existem outros tipos de fraude, que é, por exemplo, com a inteligência artificial, no caso de deepfake, ou então, portanto, imitação da voz. Eu estou aqui a falar, alguém pode gravar a minha voz e fazer, portanto, de conta que eu estou a mandar uma mensagem para a minha família. Portanto, eu também não posso dizer mais detalhes, porque senão poderei ter aqui pessoas a aproveitarem-se disto.
1: Então, e usar como conhecimento para ataque.
0: Sim. Então, de modo que nós temos que estar constantemente a fazer esta formação e esta capacitação para reforçar a nossa capacidade.
1: Vamos abrir as linhas para uma breve interação com o nosso amigo ouvinte que queira colocar alguma sugestão ou perguntas para o nosso convidado, Vítor África.
2: E as nossas linhas já estão abertas, 21 31 77 77 ou então 82 34 77 77. O estimado ouvinte pode participar também no Café da Manhã através da página do Facebook Jornal da Manhã RM. Repito os números, 21 31 77 77 ou então 82 34 77 77. Neste momento temos o nosso primeiro ouvinte, Domingos Neves, a partir de Chimoio. Caro ouvinte, bom dia, está a participar no Café da Manhã.
3: Viva, meu caro Vítor África. Muito bom dia. Bom dia ao vasto auditório da nossa Rádio Pública, a Rádio que liga e Projeto Moçambique. Ao convidado também, muito bom dia. Parabenizá-lo por a comunicação que está a fazer. Em termos de questões, meu querido convidado, gostaria de saber as principais conclusões deste seminário. E estamos a falar de burlas eletrónicas, cibercrimes, assim que é. É uma nova tipologia de crimes. Ao acontecer, que tratamento está a merecer no contexto de ordenamento jurídico? Mas não disse Domingos Neves, da região planática dos Montes Bingas, Manimani, Vumbai, Cabeça de Velho, África, bom dia.
2: Muito bom dia. E vamos agora espreitar a nossa página do Facebook. Já temos algumas mensagens. Diz Moio, o ouvinte Samuel Tembo escreve nos saudações. Todos os dias registram-se casos de burlas eletrónicas no país. Gostaria de saber o que a PGR está a fazer para estancar esta prática que tem prejudicado muitas pessoas, principalmente os que vivem na zona rural, e que medidas devem ser adotadas para diminuir ou mesmo acabar com este tipo de crime. O ouvinte Joel Dologa, da Zambésia, Maganja da Costa, escreve: saudações, RM, convidado. Gostaria de saber, uma vez que alegava-se que eram pessoas que estão nas cadeias e Cernic fez limpeza, e a situação continua, como o INCM vai mitigar? Questiona o ouvinte Joel Dologa, a partir da Maganja da Costa. O ouvinte Richard da Graça escreve: bom dia, Café da Manhã, as burlas eletrónicas. É o espaço fértil para ganho de valores, monitoria ilícitas, e praticantes destes atos têm um domínio total destes meios e dos seus alvos. O que me inquieta é como eles conseguem ter vários cartões SIM e os contactos das suas vítimas, mesmo sem ter um contacto direto

0: está a ser feito de concreto para ultrapassar ou minimizar esta situação que a cada dia tem mais indivíduos a sofrer burlas? Questiona o ouvinte Richard da Graça. Neste momento temos o ouvinte Mateus Langa, a partir de Xai-Xai. Caro ouvinte, bom dia.
1: Bom dia, Mateus Langa, a partir de Xai-Xai. Ao nosso convidado, eu questiono o seguinte. Qual é... Não, esta parte do controle cibernético não está em condições de detectar algumas fraudes, principalmente quando é uma mensagem desses burladores na calada na noite ou na madrugada que diz o seguinte: ganhou um valor X e, acima de tudo, deve entrar no link. Não há essa possibilidade de detectar esse tipo de fraudes. Mateus Langa, Xai-Xai.
0: Muito obrigado, ouvinte Mateus Langa. Continuamos na nossa página do Facebook. O ouvinte Eugênio Yamazi, a partir da cidade da Beira, escreve: saudações de Rádio Moçambique e convidado. No país e o mundo cresce de forma exponencial, crescem os crimes desta natureza. Quais são as medidas que o governo de Moçambique, em particular o ministério que tutela esta área, está a fazer para travar esta onda de crimes cibernéticos? E continua: gostava também de saber, será que os infratores algumas vezes são identificados no cometimento deste crime? Questiona o ouvinte Eugênio Yamazi, a partir da cidade da Beira, em Sofala. E da Massinga, em Inhambane, o ouvinte Ruben Jaime escreve: bom dia, é café da manhã. Como é que a população que vive nas zonas recônditas e com deficiência do sinal de rádio vai se informar dos mecanismos para evitar as burlas eletrônicas? Esta é a questão do ouvinte Ruben Jaime, a partir da vila da Massinga, em Inhambane. Temos indicação de mais um ouvinte, Carlos Comalha, a partir de Chimoio. Caro ouvinte, bom dia.
2: Bom dia, Carlos Comalizanhan, a partir de Chimoio. Sim, eu queria saber, e como eles costumam conseguir os números, até com o nome completo da pessoa, até manda mensagem, aquele valor e manda para o número X. E as pessoas sempre mandam de que você todo momento ganhou tanto valor, depois vai ali de abaixo para conseguir alguém levantar seu dinheiro. E você entrando naquele link, não é possível. Como detectar essas pessoas para conseguir acabar essas coisas de eletrônica? Muito obrigado. A partir de Chimoio, Carlos Comezão Lapsoni. Bom dia, café da manhã.
0: Muito obrigado, caro ouvinte. Fechamos assim este espaço de interação com os ouvintes no café da manhã. Ernesto Chauque.
3: Muito bem. Oh, Vitor África, e passamos a palavra para o nosso convidado para poder tecer algumas considerações à volta destas mensagens ou perguntas colocadas pelos nossos ouvintes.
4: Dizer muito obrigado pelas questões, são questões muito pertinentes e preocupantes. E não só, portanto, para o próprio cidadão que nos fizeram estas questões, mesmo para nós também são preocupantes. Em relação às condições de como, portanto, detectar aquelas mensagens que foi feito pelo Sr. Mateus Langa, e penso que também está ligado com outros radio-ouvintes que fizeram estas perguntas, por exemplo, como o último, que falou como é que conseguem ter o número e o nome. Também há o outro, como, portanto, deixa-me lá ver aqui nas minhas notas, mas eu vou respondendo à medida que depois. Portanto, estas mensagens que são enviadas são mensagens que nós chamamos de phishing. De antes eram enviadas por e-mail, mas as pessoas já pouco usam e-mail, usam mais, portanto, o telefone, através de SMS. O que é que eles fazem? A partir do momento que mandam uma mensagem desta natureza, quando nós recebemos aquela mensagem, não ignorarmos, interagirmos com esta pessoa, logicamente que ele vai nos fazer o aliciamento. Se calhar eu vou dar um historial aqui. Quando alguém... Antigamente, o que é que acontecia? Nós andávamos na rua e vinha alguém e aliciava-nos, por exemplo, com alguma coisa. Dizia: olha, está aqui, este produto é bom, compre e tal. Não sei o que, Todo seladinho, um perfume, por exemplo. Mas, imediatamente, nós comprávamos aquele perfume e íamos para casa. Chegávamos em casa, podíamos apanhar uma pedra lá dentro. Portanto, só que isto mudou o paradigma. Passou a ser portanto, feito por telefone. É a mesma coisa. Quando diz que o senhor ganhou tanto, mas para aceder esse valor tem que mandar para este número. Se nós não... Ninguém tem que pagar alguma coisa para receber dinheiro. Isso não acontece em nenhuma parte do mundo. Quando nós, portanto, caímos nesta história, logicamente o que vai acontecer é o burlão, portanto, conseguir os seus intentos. Então, o ideal, o que eu faço aqui, é ignorar estas mensagens.
3: Perceber, é a chave.
4: Várias vezes também eu tenho recebido. Não é, isto acontece para toda a gente, e não é só em Moçambique. Então, o ideal é ignorarmos. Há aquelas mensagens que, de facto, nós recebemos de familiares. Não estou a dizer que os familiares podem também... Mas confirma também. Liga, por exemplo, para o seu irmão e pergunta, você está mesmo a precisar do dinheiro? Se não conseguir falar com ele, tenta falar com a esposa. Se não conseguir falar com a esposa, tenta falar com alguém que está por perto, para confirmar antes de caírem nesta armadilha. Outra questão é, que medidas o governo, portanto, está a fazer para travar o cibercrime, se os autores são identificados? Sim, são identificados. Na medida dos possíveis, nós temos, portanto, feito algumas investigações, alguns casos conseguimos identificar, mesmo com problemas de registros dos subscritores, temos conseguido. Agora, há de perguntar, mas porquê que não mostram essas pessoas? Nós não podemos mostrar porque isto é processo judicial, não é? Portanto, muitas vezes, agora, quem quiser tem que acompanhar esses processos no tribunal, assistir o julgamento e tudo mais. Mas não se pode, portanto, divulgar isto porque é uma questão já processual, que eu não vou entrar nesta matéria.
3: E ainda agora, neste ponto, será que existem redes organizadas de cibercrime identificadas em Moçambique?
4: Existem sim. Não é por acaso que nós fizemos este seminário que se identificou que há industrialização da fraude. Por exemplo, há casos em que nós entramos, por exemplo, naquilo que são plataformas financeiras. Pensamos que estamos, portanto, a fazer depósitos muito bons, que é para depois ganharmos algum dinheiro, e depois aquela plataforma desaparece depois de um período. Aquilo é um crime organizado. Não sei se vocês sabem que isso acontece, portanto, que vai depositando dinheiro e ele diz que, olha, deposita mais porque assim estás a acumular o teu dinheiro. Deposita mais, assim estamos, nós chamamos de pirâmide, portanto, de Ponzi, né? E isto vai... E depois aquela plataforma, passado um tempo, desaparece do ar. E depois vem um cidadão a reclamar, dizer, não, eu estive a investir numa portanto, instituição financeira, digital, e acaba por se perder aí. Uhum. Mas indo, portanto, nesta questão da identificação dos autores, temos conseguido. Agora, o que se apela é, faça um registro biométrico, facilita mais a identificação de qualquer pessoa quando tem um registro. Por isso temos cooperado, portanto, esta resposta vai logo alguém que perguntou se temos cooperado com as operadoras, por isso temos cooperado muito com as operadoras, não só de telefonia móvel, como também de serviços digitais, próprio com a banca e tudo mais, portanto, na investigação desses crimes. Principais conclusões que nós tiramos é aquilo que nós estamos aqui a divulgar. Nós precisamos de melhorar a nossa atuação, porque já existe industrialização da fraude, já existe, portanto, crime organizado dentro desta atuação. Por exemplo, os números, alguém até há de dizer, mas como é que é possível a pessoa ter o meu número e ter a minha identificação? Porque está a ser industrializado. As pessoas já têm aplicações que conseguem, portanto, roubar os dados e saber qual é este número de telefone, é do João ou do Manuel ou de... Portanto, por aí fora, e isto significa que como é que conseguiram essas aplicações? Estamos a falar no mundo organizado. Mas não significa que não é possível detectar. Eu vou dar um exemplo neste caso. Às vezes aparece uma mensagem de uma determinada instituição. Ali em cima vem ABC. E a pessoa pensa que é de facto da ABC. Mas aquilo é um algoritmo que é feito, que faz de... A pessoa pensa que aquela mensagem é do ABC, ou do X ou do Z, mas não é do X ou do Z, não é oficial. Por exemplo, se alguém recebe uma mensagem do banco, por exemplo, a dizer que, olha, venha lá fazer alguma transação anormal, não faça. Portanto, aproxime-se ao balcão do banco e consulte com o seu gestor.
3: Obrigado, muito obrigado, diretor. Chegamos ao fim do nosso café da manhã. Estivemos aqui a olhar para os desafios de combate à onda crescente de burlas eletrónicas no país, no quadro do 4º Seminário sobre a Cibercriminalidade, organizado pela Procuradoria-Geral da República. A indicação que fica aqui do nosso convidado é que os criminosos estão a adaptar-se rapidamente às novas tecnologias e precisamos de prestar mais atenção. E assim foi o café da manhã.
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3: São 8 horas no país.

0: volta Vitor África para a apresentação das notícias.
1: A província de Cabo Delgado está a registrar progressos em alguns setores, apesar da situação de terrorismo que afeta algumas regiões deste ponto do país. Esta quarta-feira, no balanço da visita de trabalho a Cabo Delgado, o chefe de Estado enalteceu a resiliência da população da província.
2: Ao longo desta visita, constatamos avanços importantes da recuperação económica e social da província de Cabo Delgado, apesar de todas as adversidades. Ao longo da apresentação do relatório do Conselho Executivo da província, conseguimos perceber que há um empenho, há uma determinação e até alguns indicadores, na sua maioria, são positivos, bem como a resiliência da população de Cabo Delgado perante os desafios enfrentados nos últimos anos.
1: No balanço da visita, o Presidente da República assegurou que o governo continua focado na reconstrução da província de Cabo Delgado. Mais 115 cidadãos moçambicanos vítimas de ataques xenófobos na África do Sul regressam hoje ao país numa operação coordenada pelo governo de Moçambique. Trata-se de cidadãos que foram agredidos e forçados a abandonar as suas residências nas províncias de KwaZulu-Natal e Limpopo, nas incursões dos grupos anti-imigração levadas a cabo na terça-feira. Ontem, o governo repatriou cerca de 350 moçambicanos que foram vítimas de ataques xenófobos no bairro de Mamelodi, arredores de Pretória, na África do Sul. A Rádio Moçambique ouviu algumas das vítimas de xenofobia.
3: Começaram àquela hora das 10 a entrar casa em casa, de casa em casa, a arrombar portas. Quando te encontram lá dentro, te levam até... Tinha uma zona onde nos acumulavam, né? Sim. Perguntaram um documento, eu mostrei o meu passaporte porque ainda está em dia. Disseram que não, nós não queremos passaporte. Queremos todo moçambicano fora, todo estrangeiro fora. Ficaram, nem cheguei de trancar, não deram tempo para trancar, nem para levar nada.
4: Na minha casa me apanharam, em casa estava dentro, lá chegaram a pegar, não levei nada. Só... saí, só dizer, vamos, sei lá, só saí, nem levei nada,
1: Justino Tonella e Alberto Mindo, cidadãos moçambicanos, vítimas de xenofobia na África do Sul. Roubo de bens nas zonas residenciais das famílias vítimas das enxurradas deste ano na vila municipal de Mangakasa, em Gaza, forçou o regresso às habitações, apesar de ainda estarem alagadas. São mais de 1000 pessoas que continuam a viver em casas alagadas, segundo a presidente do Conselho Municipal da vila de Mangakasa, Francelina Nhantombo.
5: Neste momento, estamos a trabalhar com alguns parceiros para fazer intervenções localizadas com vista a socorrer aquelas populações que se encontram naqueles bairros. Não só o governo provincial tem feito algum trabalho, podemos afirmar que ainda continuam os 7 bairros, porque as águas estão de como estavam desde o princípio. Porém, há algumas famílias que recolheram as suas zonas residenciais, não porque a situação está muito boa, mas porque há alguma melhoria assim, para haver alguma situação, porque aliado a este sofrimento, há pessoas de má fé que tentavam se apoderar dos bens materiais, então as pessoas preferiram recolher as suas zonas residenciais.
1: Roubo de bens nas zonas residenciais das famílias vítimas das enxurradas na vila municipal de Mangakasa, em Gaza, forçou o regresso às habitações, apesar de ainda estarem alagadas. Produtores do setor familiar no distrito de Sussundenga, província de Manica, já podem processar localmente o café, com a entrada em funcionamento ontem de uma fábrica instalada na localidade de Impandeia. Jornalista Daniel Oliveira.
6: Trata-se de uma trituradora com capacidade para processar até 100 kg de café por hora, disponibilizada pela Agência de Desenvolvimento Econômico de Manica, ADEM, no âmbito do projeto de segurança alimentar e meios de vida, num investimento de 300 mil meticais. A administradora do distrito de Sussundenga, Angelina Nguiraz, considera que o equipamento fortaleça os esforços do governo e dos parceiros na promoção da produção agrícola e da geração de renda para as comunidades. Angelina Nguiraz disse que o equipamento vai reforçar a capacidade de transformação da produção, reduzir perdas pós-colheita e agregar valor ao café para o fortalecimento da agroindústria no distrito. A partir de Chimoio, Daniel Oliveira.
1: E no plano internacional, subiu para 2.295 o número de mortos causados pelo duplo sismo que atingiu a Venezuela há uma semana. O balanço apresentado esta quarta-feira pelas autoridades venezuelanas refere que houve registro de 11.267 feridos. Ontem, a presidente interina da Venezuela, Delcy Rodríguez, decretou 7 dias de luto nacional devido à tragédia. Até o momento, 6.461 pessoas foram resgatadas por mais de 4 mil socorristas que continuam a realizar o trabalho de resgate nos escombros. E no desporto, a seleção de futebol dos Estados Unidos qualificou-se esta manhã para os oitavos de final do Mundial da FIFA 2026, após derrotar a congênere da Bósnia e Herzegovina por 2-0. Passa também para os oitavos de final a seleção da Inglaterra, que ontem derrotou a República Democrática do Congo por 2-1. Ainda ontem jogaram Bélgica-Senegal, jogo que terminou com vitória belga por 3-2, garantindo assim um espaço nos oitavos de final. Para hoje, a contar para os 16 avos, está agendado o jogo Espanha-Áustria, às 21 horas de Moçambique, e mais tarde, a 1 hora, jogam Portugal-Croácia. Apresentamos as notícias. O próximo bloco, às 9 horas.

0: É o ponto final desta edição do Jornal da Manhã. Dissemos que 115 moçambicanos vítimas de ataques xenófobos na África do Sul regressam hoje ao país numa operação coordenada pelo governo de Moçambique. O presidente da República, Daniel Chapa, afirma que a província de Cabo Delgado tem registrado progressos significativos nos últimos tempos, mesmo reconhecendo desafios persistentes. No café de manhã, falamos dos desafios de combate à onda crescente de burlas eletrónicas no país. O diretor do Gabinete de Cibercrime na PGR, Mohamed Nur Mohamed, foi o nosso convidado. Em nome de uma vasta equipa que tornou possível esta transmissão, despedem-se a Sidónio Pires, que esteve na sonorização, a Vitor África nas notícias, Ernesto Chauque na edição e apresentação. Obrigado pela preferência, bom dia e até amanhã.
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1: Estimado ouvinte, acompanhe as notícias a esta hora, apresentadas por Simon Cabué. Muito bom dia.
2: Albertina Zandamela e ouvinte, muito bom dia. Moçambique está entre os 12 países da África que vão beneficiar de 202 milhões de dólares das Nações Unidas para proteger a população de possível ocorrência este ano do fenómeno climático El Niño. Projeções do Instituto Nacional de Meteorologia apontam para ocorrência de seca severa no país a partir de julho corrente. O detalhe é por Sérgio Sixpence, correspondente da Rádio Moçambique no Malawi.
3: Além de Moçambique, outros países que serão duramente atingidos pelo El Niño e que irão igualmente beneficiar do financiamento são o Malawi, Camarões, a Etiópia, o Quênia, Madagascar, a Nigéria, a Somália, o Sudão do Sul, o Sudão, o Uganda e o Zimbábue. O valor será desembolsado pela Organização das Nações Unidas para a Alimentação e a Agricultura, FAO, e o Programa Mundial de Alimentação, e está enquadrado no seu primeiro apelo conjunto de ação antecipatória para ajudar a proteger cerca de 8,8 milhões de pessoas dos impactos esperados deste fenômeno climático. Sérgio Sixpence, em Blantyre.
2: Moçambique e Tanzânia buscam mecanismos para reforçar a prevenção e combate à criminalidade organizada e transnacional ao longo da fronteira entre os dois países. Correspondente Monteiro Bonifácio.
4: No encontro que decorre na cidade de Songaia, região do Ruvuma, uma brigada dirigida pela Procuradora-Chefe Provincial da República, Nuniassa, Eduarda Dai, busca também reforçar a capacidade institucional de investigação e instrução processual. Danilo Tiago, chefe do Departamento Especializado para a Área Criminal e porta-voz da Procuradoria Provincial da República, disse que o terrorismo, a exploração ilegal de recursos minerais e a migração ilegal são os crimes transnacionais que mais preocupam o Ministério Público no Niassa. De Dar Islam para a Rádio Moçambique, Monteiro Bonifácio.
2: A polícia da República de Moçambique em Inhambane deteve 3 supostos assaltantes à mão armada, acusados de aterrorizar a província. Os indiciados tinham como alvo agentes de carteira móvel dos distritos de Vilanculo, Inhassuri e Covuro. A chefe de Relações Públicas no Comando Provincial da PRM em Inhambane, Nércia Bata, explica que a quadrilha já vinha sendo monitorada.
5: A polícia levou a cabo um trabalho de inteligência. Foi possível a detenção desses indivíduos. A arma neste momento foi apreendida e o valor entregue aos proprietários.
2: Chefe das Relações Públicas no Comando Provincial da PRM em Inhambane, Nércia Bata. Mães de 2.000 adolescentes e jovens em situação de vulnerabilidade no distrito de Chiura, em Cabo Delgado, vão beneficiar até 2029 de formações técnico-profissionais e material de autoemprego no quadro do projeto Raparigas Alcançam a Igualdade. Trata-se de uma iniciativa que abrange 4 comunidades do distrito de Chiura e conta com apoio financeiro da Agência Norueguesa de Cooperação para o Desenvolvimento, no investimento avaliado em mais de 255 milhões de meticais. São informações prestadas à Rádio de Moçambique pela gestora do projeto Rosiménia Bila, no decurso da Feira Distrital de Empreendedorismo e Emprego, realizada na Vila de Chiuri.
6: Até então temos 566 jovens abrangidos pela formação. Dentre estes jovens, nós temos jovens deslocados, temos jovens com deficiência e jovens com diferentes vulnerabilidades, porque entendemos que é preciso garantir a inclusão enquanto prestamos o apoio, porque no final do dia nós queremos ver jovens resilientes e empoderados economicamente.
2: A Feira Distrital de Empreendedorismo e Emprego contou com representantes de instituições públicas, privadas e finalistas de apoio ao, ou melhor, e financeiras de apoio ao desenvolvimento das iniciativas juvenis na região. No estrangeiro, 16 pessoas morreram e 2 ficaram gravemente feridas na madrugada de hoje na província sul-africana de Cabo Ocidental, após o capotamento de um autocarro com 73 passageiros. Este é o segundo acidente trágico esta semana na África do Sul, depois de um outro autocarro que fazia o repatriamento de estrangeiros ter capotado na quarta-feira na província do Limpopo, provocando uma vítima mortal e 11 feridos. No desporto, a Seleção Nacional de Futebol da Espanha defronta hoje, às 21 horas, a congênere da Áustria, no prosseguimento do jogo dos 16avos de final do Mundial da FIFA 2026. Mais tarde, à 1 hora, portanto, de amanhã, jogam as seleções de Portugal e Croácia. Esta manhã, a seleção dos Estados Unidos da América qualificou-se para os 8avos de final da prova, após derrotar a congênere da Bósnia por 2-0. Passa também para os 8avos de final a seleção da Inglaterra, que ontem derrotou a República Democrática do Congo por 2-1. Ainda ontem, a Bélgica garantiu os 8avos de final ao derrotar o Senegal por 3-2. Fechamos com o tempo. Hoje, as cidades da Beira e Tete podem atingir 32 graus centígrados de temperatura máxima. Para Maputo, prevê-se 31 graus. Xai-Xai e Inhambane, 30. Vilanculo, Climane, Nampula e Pemba, 29. Chimoio, 27. E, por último, Lixinga deverá chegar esta quinta-feira aos 25 graus centígrados de temperatura máxima. Próximas notícias, pontualmente às 10 horas.

0: Em Moçambique, o debate sobre comunicações e transformação digital será diretamente ligado à prosperidade do nosso desenvolvimento nacional, à dimensão do território, à dispersão populacional e às desigualdades no acesso aos serviços, tornam este setor estratégico para promover a inclusão, competitividade e oportunidade para todos os cidadãos. Em várias regiões do país, sobretudo durante os períodos de emergência climática, que são cada vez mais recorrentes, devido à nossa localização geográfica, a jusante de 9 das 15 bacias hidrográficas de África Austral, o que faz de Moçambique um dos países mais vulneráveis às mudanças climáticas no mundo, as comunicações representam muito mais do que acesso à internet ou funcionamento de redes móveis. Quando ciclones, cheias, inundações e intempéries afetam estruturas críticas, a capacidade de manter ou restabelecer comunicações torna-se essencial para salvarmos vidas, coordenar operações de socorro, como aconteceu em janeiro, fevereiro e março deste ano 2026, e apoiar as comunidades temporariamente isoladas.
1: Presidente da República, Daniel Chapo.

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0: A sua atenção às notícias a esta hora, apresentadas por Olga da Glória. Bom dia.
1: Bom dia. Moçambique está entre os 12 países da África que vão beneficiar de 202 milhões de dólares das Nações Unidas para proteger a população da possível ocorrência este ano do fenómeno climático El Niño. Projeções do Instituto Nacional de Meteorologia apontam para a ocorrência de seca severa no país a partir de julho corrente. O detalhe por Sérgio Sixpence, correspondente da Rádio Moçambique, no Malawi.
2: Além de Moçambique, outros países que serão duramente atingidos pelo El Niño e que irão igualmente beneficiar do financiamento são o Malawi, Camarões, a Etiópia, o Quênia, Madagascar, a Nigéria, a

0: Somália, o Sudão do Sul, o Sudão, o Uganda e o Zimbábue. O valor será desembolsado pela Organização das Nações Unidas para a Alimentação e a Agricultura, FAO, e o Programa Mundial de Alimentação, e está enquadrado no seu primeiro apelo conjunto de ação antecipatória para ajudar a proteger cerca de 8,8 milhões de pessoas dos impactos esperados deste fenômeno climático. Sérgio Sixpence, em Blantyre.
1: Moçambique e Tanzânia buscam mecanismos para reforçar a prevenção e combate à criminalidade organizada e transnacional ao longo da fronteira entre os dois países. Correspondente Monteiro Bonifácio.
2: No encontro que decorre na cidade de Songaia, região do Rovuma, uma brigada dirigida pela Procuradora-Chefe Provincial da República, Nuniassa, Eduarda Dai, busca também reforçar a capacidade institucional de investigação e instrução processual. Danilo Tiago, chefe do Departamento Especializado para a Área Criminal e porta-voz da Procuradoria Provincial da República, disse que o terrorismo, a exploração ilegal de recursos minerais e a migração ilegal são os crimes transnacionais que mais preocupam o Ministério Público no Niassa. De Dar es Salaam para a Rádio Moçambique, Monteiro Bonifácio.
1: A polícia da República de Moçambique em Inhambane deteve três supostos assaltantes à mão armada indiciados de aterrorizar a província. Os detidos tinham como alvo agentes de carteira móvel dos distritos de Vilanculo, Inhassoro e Govuro. A chefe de Relações Públicas no Comando Provincial da PRM em Inhambane, Nércia Bata, explica que a quadrilha já vinha sendo seguida.
3: A polícia levou a cabo um trabalho de inteligência. Foi possível a detenção desses indivíduos. A arma neste momento foi apreendida e o valor entregue aos proprietários.
1: Chefe das Relações Públicas no Comando Provincial da PRM em Inhambane, Nércia Bata. Mais de 2 mil adolescentes e jovens em situação de vulnerabilidade no distrito de Siúr, em Cabo Delgado, vão beneficiar até 2029, de formações técnico-profissionais e material de autoemprego no âmbito do projeto Raparigas Alcançam a Igualdade. Trata-se de uma iniciativa que abrange quatro comunidades do distrito de Siúr e conta com o apoio financeiro da Agência Norueguesa de Cooperação para o Desenvolvimento, num investimento avaliado em mais de 255 milhões de meticais. São informações prestadas à Rádio Moçambique pela gestora de projeto, Rosemani Abila, na Feira Distrital do Empreendedorismo e Emprego, realizada na Vila de Siúr.
4: Até então temos 566 jovens abrangidos pela formação. Dentre estes jovens, nós temos jovens deslocados, temos jovens com deficiência e jovens com diferentes vulnerabilidades, porque entendemos que é preciso garantir a inclusão enquanto prestamos o apoio, porque no final do dia nós queremos ver jovens resilientes e empoderados economicamente.
1: A Feira Distrital do Empreendedorismo e Emprego contou com representantes de instituições públicas, privadas e financeiras de apoio ao desenvolvimento das iniciativas juvenis na região. O Procurador da República visita hoje o distrito de Moatize no prosseguimento da visita que efetua à província de Tete, Ignacio Gamay.
5: Na cidade mineira, Américo Letela vai se inteirar do funcionamento dos órgãos de administração da Justiça, com destaque para a Penitenciária Distrital, CERNIC e a Procuradoria Distrital, onde vai se reunir com os magistrados e funcionários. Consta ainda a visita à mineradora Vulcan Moçambique, empresa que explora o carvão mineral naquela cidade. Ontem, quarta-feira, o Procurador-Geral da República trabalhou no distrito de Caorabaça. Ignacio Gamay, cidade de Tete.
1: Atualidade internacional. 16 pessoas morreram e duas ficaram gravemente feridas na madrugada de hoje na província sul-africana do Cabo Ocidental após o capotamento de um autocarro com 73 passageiros. Este é o segundo acidente trágico esta semana na África do Sul, depois de um outro autocarro que fazia o repatriamento de estrangeiros ter capotado na quarta-feira na província de Limpopo, provocando uma vítima mortal e 11 feridos. Desporto. A seleção de futebol da Espanha defronta hoje às 21 horas a congénere da Áustria no prosseguimento do jogo dos 16avos de final do Mundial da FIFA 2026. Mais tarde, a 1 hora de amanhã, jogam as seleções de Portugal e Croácia. Hoje, a seleção dos Estados Unidos da América qualificou-se para os oitavos de final após derrotar a congênere de Bósnia e Herzegovina por 2-0. Foram as notícias das 10. As próximas, às 11 horas. Bom dia.

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1: Em Moçambique são 10 horas e 6 minutos. Amigo 20, dentro de instantes, vai acompanhar o programa Segurança Rodoviária, logo depois a síntese informativa em cadeia nacional. Às 11 horas e 10 minutos, vai conferir o programa de adolescentes e jovens, a malta toda, e depois a música, às 12 horas, a síntese informativa da província de Nampula. Votos de uma excelente quinta-feira na companhia da Rádio Moçambique.

São cordões do tema Velocidade na voz da Vovote e Twente Fingers. Vamos continuar com mais um tema musical, desta vez da autoria de Twente Fingers. Quando forem 10 horas e 30 minutos, o amigo ouvinte vai conferir segurança rodoviária.

0: Depois de um bom som da Tamires Moiano, vamos já seguir. Ficamos com o programa Segurança Rodoviária.
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0: Bom, aqui no Segurança Rodoviária vamos voltar a falar daquele velho problema em que a cidade tem se deparado por causa dos pontos intermediários em termos dos valores que se cobra nos transportes semicoletivos de passageiros e, por que não, também de transportes do Conselho Municipal. Vamos já seguir, conversamos aqui com o diretor da Direção Provincial dos Transportes e Comunicações, Joaquim Tomás. Muito bom dia, senhor diretor. Queria saber como que está a situação dos transportes, visto que há pouco tempo houve esta aprovação das novas tarifas, né, dos transportes. Queria que explicasse melhor, porque aqui no nosso, ao nível da nossa cidade de Nampula tem havido aquela confusão, né, por causa dos pontos intermediários e não só, mas também temos a situação dos transportes interdistritais. Queria saber, perceber melhor em relação a essa situação.
1: Muito obrigado. O Conselho Executivo Provincial, através da Direção Provincial dos Transportes e Comunicações, neste momento tenho o prazer de comunicar a todos os utentes das nossas rotas ao nível dos distritos e também ao nível da cidade de Nampula. Gostaríamos de informar que depois do aumento dos combustíveis, o Ministério dos Transportes e Logística do nosso país mandou para fazer o levantamento de todos os transportadores que existem na cidade de Nampula, assim como na cidade de Nampula, principalmente os municípios que têm transporte urbano de passageiros. E este levantamento consiste em ver a legalidade dos transportes, porque um dos principais objetivos do nosso governo é fazer a compensação com relação aos combustíveis. Neste processo, nós fizemos o levantamento e percebemos nós, ao nível da nossa cidade, são cerca de 800 transportadores, chapeiros, que operam na nossa cidade, mas do levantamento que nós fizemos, encontramos somente 360 a 60 transportadores. Significa que os outros ainda não o fizeram esta entrega dos documentos ao nível do município. A Direção Provincial dos Transportes e Comunicações ela valida os processos e faz a requisição dos fundos para ao nível do Ministério para que haja uma compensação a esses nossos transportadores. Essa compensação consiste no diferencial do combustível. O combustível no passado eram 81, agora são 118 meticais. Então o Ministério, o Governo de Moçambique paga o diferencial. Nós temos três tipos de transportes. Temos o ACE, que tem 15 lugares. Temos a minibase, mais ou menos entre 30 a 25 lugares. Temos autocarros. E esses aí nós questionamos qual é a quantidade de combustível que gasta por dia e a quantidade que gasta por mês. E o pagamento da compensação é de 15 em 15 dias. Então, neste momento, a Direção Provincial dos Transportes e Comunicações da nossa província já fez a requisição e esperamos para que a outra parte, o fundo, chegue à nossa província. Nós queremos chamar a atenção todos aqueles que estão licenciados, que ainda não entregaram os documentos para o poderem fazer. Na primeira tranche não será possível, porque os processos já estão em curso, ou já estão, todo o processo já foi feito, mas nós aconselhamos todos aqueles que têm processos completos para poder aproximar ao município e, por sua vez, o município para poder nos entregar esses processos para nós podermos validar, porque nós verificamos se de facto esta viatura, esta minibase, está a circular na nossa cidade. Se não está a circular, então não vale a pena, porque não serão compensados.
0: E estamos a falar que por enquanto até agora 360 operadores que estão legais.
1: Sim.
0: Os outros estão a trabalhar de uma maneira ilegal.
1: Não estamos a dizer que não estão a trabalhar, estão a trabalhar de forma ilegal, somente não entregaram os documentos. É por isso que nós estamos a, queremos, não vai se beneficiar nesta primeira fase, porque são os primeiros 15 dias já estão processados e os valores já foram requisitados. Significa que eles devem fazer isso para nós podermos enviar os processos ao nível do Ministério e o Ministério, por sua vez, para crescer esse número 360 operadores que existem legalmente e que entregaram seus documentos.
0: E desses que já se beneficiaram deste, que estão se beneficiando desta compensação, como que eles estão a trabalhar? Será que não têm tido aquele constrangimento que a população tem dos encurtamentos de rotas?
1: Okay. Nós não estamos a dizer que ainda não se beneficiaram, somente entregaram os processos, okay, e nós requisitamos os fundos. E neste momento, junto com as associações que operam no setor dos transportes, estamos a falar da Astra, estamos a falar do Avotana, estamos a falar do Uiro, entre a PT, uhum, e a Direção Provincial dos Transportes, assim como o Inatro, estamos a controlar sobre o encurtamento de rotas. O encurtamento de rotas não justifica, porque nós já definimos ao nível da Assembleia Municipal, já foram aprovadas novas tarifas, e essas novas tarifas consistem em pontos intermédios. Então, aqui não há espaço para que os nossos operadores façam encurtamento de vias, porque definimos, e eles também estiveram envolvidos neste processo de definição da tarifa a ser aplicada ao nível da nossa cidade.
0: E para encurtamento de rotas, há alguma punição?
1: Sim, sem falta. Nós, junto com a Polícia Municipal, está a fazer um trabalho, numa primeira fase, estão a fazer um trabalho de sensibilização, mobilização aos automobilistas, aos operadores, para que não façam isso, porque a taxa é nova e algumas pessoas não habituaram isso. Nós estamos num período um pouco de sensibilizar aos automobilistas para que eles não possam fazer isso. Mas, ao longo do tempo, nós vamos fazer a aplicar aquilo que é a norma que foi estabelecida em termos de tarifas nas rotas que existem ao nível da nossa cidade.
0: A população tem enfrentado mais a dificuldade por causa desses pontos intermédios, onde alguns chapas têm como ponto intermédio o CFM e outros têm como ponto intermédio a Cipal, Cerimona ou Atrasol. E por causa desta pequena distância, são obrigados a ter que pagar mais outro valor. E aí tem surgido algum problema, não sei como que é possível gerir
1: isso. Sim, isso depende qual é a roda que nós estamos a seguir, porque aqueles que saem de... Porque os que terminam no CFM são aqueles que vêm do lado do Arresta, porque nós achamos que esses passam por CFM. E há aqueles que passam por via da Cipal. Então, nós achamos que este... Podemos fazer, por exemplo, neste caso estamos a falar na Cipal, mas ali na Total. Mas Total é um ponto muito crítico. Nós achamos que aqueles que não passam por CFM, o seu ponto intermédio deve ser a Cipal, e aqueles que passam CFM, é gerível, somente agora as pessoas não estão acostumadas, mas com o tempo a coisa pode as pessoas podem perceber também. E provavelmente os próprios transportados, eles terão que acostumar isso, porque é um processo irreversível.
0: Okay. E qual é a taxa a nível da cidade de um ponto para outro?
1: De um ponto para outro são 10 meticais. Quem sai da estamos a falar neste caso, quem fala de Mohala Expansão até a Cipal, são 10 meticais. De Cipal para o Arresta são 10 meticais. Se a pessoa opta por subir os nossos autocarros, ele paga de um ponto até o final, o lugar onde ele quiser, até o lugar onde quiser descer, são 15 meticais. Então, é mais barato entrar no chapa de forma planificada, e os autocarros é mais fácil para aqueles que têm um percurso mais longo.
0: Ok. Então, estamos a falar de que se a pessoa sai sem precisar de um ponto intermédio, tem que pagar 15 meticais.
1: 15 meticais para os autocarros do município.
0: Ah, ok. Sim, sim. E para esses transportes semicoletivos de passageiros, os chapas, são 10, 10, 20? E
1: são 20 meticais. O grande problema dos nossos transportados é que eles não têm tempo. Então, para eles, o autocarro leva muito tempo, mas se tu achas que não tens tempo, tens que pagar mais dinheiro. É por isso que estamos a dizer, se de um ponto para outro, de um ponto mais longo, de um ponto para um ponto mais longo, tu pagas 20 meticais para autocarro, e para a minibase, e para autocarro pagas por 15 meticais.
0: Okay. Qual é o apelo que o senhor diretor deixa?
1: Neste momento nós queremos apelar a todos os operadores para que não façam encurtamento, porque esta taxa, esta tarifa que foi definida, foi por consenso e foi aprovada pelo o Conselho Municipal, a Assembleia Municipal, significa que os operadores, os transportados estiveram envolvidos neste processo. Nós queremos chamar a atenção aos transportados para que qualquer que existir anomalia, nós temos, através da Associação Avotana, temos uma linha através do WhatsApp, podem tirar fotografias, podem fazer informações de forma discreta ou mais aberta para esta, ou pode ligar para a Direção Provincial dos Transportes e Comunicações, pode ligar para o INATRO, pode ligar mesmo para o Conselho Municipal através da parte de fiscalização. Então eles vão ser acolhidos e também queremos que os transportadores tenham respeito com os seus transportados e os transportados também tenham respeito para com os seus operadores.
0: E agora vamos conversar com o presidente da Avotana Albertino, José, também para percebermos em torno dos ciclistas da nossa cidade de Nampula. Que trabalho estão a fazer exatamente? O que é que estão a fazer em relação aos ciclistas da província de Nampula? Sem dizer que agora distribuíram capacetes, mas para além disso, o que é que mais?
2: De facto, nós tivemos uma atividade que contou com 120 ciclistas, os que têm andado de bicicletas à cidade de Nampula e também das três vias, estamos a via do distrito de Moma, isto é, também de Liupo, e a parte de Anchila. Então, recebemos uma doação pelo meio do INATRO, que consistia em identificá-los, depois sua palestra, como passar na via pública, depois a sua distribuição, como passar na via pública, depois a sua distribuição, que contou também com

0: terapia e a parte de lotação, uma vez que tem se verificado uma bicicleta carregando capim fora do normal, bambus fora do normal, também carvão fora do normal, que às vezes já não consegue se articular perante a via pública e às vezes culmina com acidentes, uma vez que nós notamos um operador de taxi-moto que perdeu a vida por acidente, mas porque um dos ciclistas acabou de lançando a bicicleta na via pública quando recebeu alguma buzina por detrás dos operadores de taxi-moto. Então ele assustou, lançou a bicicleta e captou, não tinha usado instrumento de proteção como capacete e morreu no local. É da praça de Maivira Controlo. Então isso é uma necessidade de mexermos essa camada.
1: Ok. E estão a trabalhar com ciclistas que praticamente nunca tinham trabalhado com eles. Esta intenção de estar a trabalhar com eles só foi por este motivo ou foi por as tantas crescente número de ciclistas aqui em Nampula? Que exatamente?
0: É um programa levado a cabo pelo INATRO, que é o lançamento da campanha de segurança rodoviária, que também engloba o envolvimento da parte da associação, neste caso, de várias associações, também da Anviro, a Astra, e a Votana, porque é super sua responsabilidade da tutela a esta camada. Então, houve esse trabalho e também uma continuidade, porque no ano passado nós tivemos a distribuição de 230 ciclistas, seus coletes, uma cerimônia que foi dirigida pela Sua Excelência, diretor do gabinete da Sua Excelência governador da província de Nampula, e com várias individualidades. E este ano também contamos, são pessoas que passam na via pública, como víamos reportando, que também têm alimentado a cidade e eles também devem beneficiar os bons trabalhos do governo e dos bons trabalhos da Associação Votar. Apesar, recebemos também alguns pedidos na parte dos grupos visados, isto é, para via Corrane, significa a estrada em si, precisando de uma manutenção, ou houver a sacha nas pernas da estrada, porque ainda o capim não facilita a eles verem onde vão, ou os que devem vir da sua trás, fazerem como a manutenção da via de Namitil, que de longe a pessoa já está a ver o caminho. Então, é um pedido que também eles colocaram.
1: E ao nível de Nampula temos quantos ciclistas?
0: Aqui na cidade temos 73, os que têm circulado aqui também, internamente.
1: Ok. E esse trabalho estão a fazer com esses 73 ciclistas?
0: Mas contamos com 120 que já estão distribuídos capacetes neste momento, isto é, proveniente das rotas que acabamos de ir falando. E do ano passado, de 230, que também já tínhamos feito esse trabalho. Então já estamos com um número que já aproximamos 400 operadores de ciclistas como membros.
1: Até agora, esses todos se beneficiaram desses equipamentos de proteção?
0: Para coletes de refletores, sim, mas para capacetes apenas foram 120.
1: Que atividades mais a Votana está a planificar de modo a que possa colocar esta camada em segurança?
0: Sugeríamos nós de que cada área de jurisdição, cada lugar onde também tem vendido carvão por meio de ciclismo, que os chefes dos mercados nos facilitem, de modo a mapear.

0: os mesmos e serem capacitados com os homens de direito de como circular a esta via, porque eles também são importantes. Vivemos através de carvão, vivemos através também de vários bens que eles têm trazido aqui na cidade de Nampula. Então, eles não podem ficar de longe da matéria da segurança rodoviária. Então, há trabalhos que estão notório. Quanto à parte de táxi-mota, é notório também o trabalho, porque pelo menos já houve recepção de capacete e já é notório capacete de cor branca a se pôr mesmo. É uma realidade. Pois enquanto alguns podem não estar a pôr, mas vimos que aqueles que testemunhamos têm posto. E é outro desafio.
1: E esse trabalho que estão a fazer com os ciclistas, o que é que vai mudar na vida desses operadores de bicicletas e as suas famílias?
0: Vai mudar, porque agora eles já têm conhecimento, já sabem que já é valorizado. Ele já foi aconselhado, instruído de levar essa atividade de forma profissional. E pode ganhar também a parte de licenciamento dessa atividade quando o governo despertar de boa forma. Porque ele tem passado nos postos de fiscalização. Nós estamos a dizer que agora é o tempo para poder ouvir a sua fiscalização, mas estamos a dizer que há algo que está a enxergar, que precisa de acomodar e trazer sempre livre circulação, domínio dessa atividade e termos plataforma, cada um querendo o carvão na sua casa, ir por meio do nosso número e receber mesmo o carvão.
1: Ok, algum apelo para deixar ficar para esta camada principalmente?
0: Pedimos aos colegas ciclistas que aproximem a nossa direção provincial para também tirarem fotografias de moto a ter um crachá dele, porque também pode facilitar o mesmo como cartão de identificação quando acontecem incidentes na via pública.
1: Atrás foi então a conversa com Albertino José, que é o presidente da Avotana, a Associação dos Voluntários de Táxi de Moto de Nampula. Amigo ouvinte, foi assim então que fizemos esta segurança rodoviária e que para a semana tem mais segurança rodoviária, produzida e apresentada por Michael César. Conduza com prudência e use sempre a condução defensiva.
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0: 60 está bom. 60 está bom. 60 está bom. Vamos saber que são 10 horas e 59 minutos. Dentro de alguns instantes vamos transmitir a síntese informativa em simultâneo com a Antena Nacional da Rádio Moçambique. E eu espero que o amigo ouvinte esteja a passar muito bem na companhia da Rádio Moçambique. O seu dia, a sua quinta-feira, que tudo lhe corra muito bem. Estamos no segundo dia do mês de julho, um mês que eu espero que lhe corra melhor do que foi o mês passado, o mês de junho. E que tenha um excelente dia. Em Moçambique são 11 horas. Vamos acompanhar a síntese informativa em cadeia nacional.
1: As notícias a esta hora apresentadas por Olga da Glória. Mais uma vez, bom dia.
2: Renovados os votos de um bom dia, Moçambique vai aderir até o próximo ano à Convenção de Budapeste, um mecanismo internacional de combate aos crimes cibernéticos. O setor das comunicações e transformação digital está, por o efeito, a trabalhar na conclusão do processo, com vista a imprimir uma nova dinâmica ao combate às fraudes eletrónicas. O presidente do Conselho de Administração do Instituto Nacional das Tecnologias de Informação e Comunicação, INTIC, Lorino Chamana, explica que o setor trabalha neste momento na legislação sobre a proteção de dados.
3: Quais são as vantagens da aderência à Convenção? É ter assistência das autoridades de manutenção na lei e ordem dos outros países. Quando acontece um crime, há linhas de resposta 24 horas por dia, 7 dias por semana, quando o colega da área da justiça de manutenção solicitam, quer aos Estados Unidos, quer a Portugal, quer a Bélgica, quer a África do Sul, quer a Nigéria, tem a obrigação de responder e dar assistência ao país que está a solicitar o apoio. E acreditamos que esse é um mecanismo muito importante de ajudar a elevar a nossa capacidade como país de responder, portanto, a este mal.
2: O presidente do Conselho de Administração do INTIC falava em Chidengele, no distrito de Manjacaze, em Gaza, onde participa no 2º Conselho Coordenador do Ministério das Comunicações e Transformação Digital. A Procuradoria-Geral da República apela à vigilância face às mensagens enviadas por contactos desconhecidos, solicitando que os destinatários acedam ligações suspeitas através da internet. O diretor do Gabinete de Cibercrime na Procuradoria-Geral da República destaca que as mensagens visam obter o acesso ilícito a dados pessoais. Face a este cenário, Mohamed Nur Mamad destaca que o Ministério Público está a desenvolver ações que visam facilitar a cooperação internacional, visando combater as burlas e fraudes eletrónicas.
4: Precisamos ter cooperação, não só cooperação a nível interno, como cooperação também externa. Temos que trabalhar um bocadinho mais na prevenção, sensibilizando o próprio cidadão. Como sabe, se calhar os ouvintes recebem muitas vezes aquelas mensagens de aliciamento. Já ouvimos aqui, cá fora, há pessoas que mandam mensagens, aliás, por voz mesmo. Este tipo de mensagens que criam pânico, medo ou curiosidade, como o caso, por exemplo, quando diz, olha, você se quer ganhar mais dinheiro, clica aqui. E clicando naquele sítio, naquele link, vamos dizer, o que é que acontece é a pessoa ser direcionada a uma página que imediatamente está a ser invadido os seus dados.
2: Mohamed Nur Mamad falava hoje à Rádio Moçambique sobre os desafios do combate à onda de burlas eletrónicas no país. Só no ano passado, Moçambique registrou mais de 35 mil casos de crimes cibernéticos, com destaque para burlas e fraudes eletrónicas. O Procurador-Geral da República trabalha hoje no distrito de Moatize, no prosseguimento da visita que efetua à província de Tete, Ignacio Gamay.
5: Na cidade mineira, Mary Coletela vai se inteirar do funcionamento dos órgãos de administração da Justiça, com destaque para a Penitenciária Distrital, Cernic e a Procuradoria Distrital, onde vai se reunir com os magistrados e funcionários. Consta ainda a visita à mineradora Vulcan Moçambique, empresa que explora o carvão mineral naquela cidade. Ontem, quarta-feira, o Procurador-Geral da República trabalhou no distrito de Caorabaça. Ignacio Gamay, cidade de Tete.
2: Mais de 2 mil adolescentes e jovens em situação de vulnerabilidade no distrito de Chiúra, em Cabo Delgado, vão beneficiar até 2029 de formações técnico-profissionais e material de autoemprego no âmbito do projeto Raparigas Alcançam a Igualdade. Trata-se de uma iniciativa que abrange 4 comunidades do distrito de Chiúra e conta com apoio financeiro da Agência Norueguesa de Cooperação para Desenvolvimento, num investimento avaliado em mais de 255 milhões de meticais. São informações prestadas à Rádio Moçambique pela gestora de projeto Rosmania Bila, na Feira Distrital do Empreendedorismo e Emprego, realizada na Vila de Chiúr. A Feira Distrital do Empreendedorismo e Emprego contou com representantes de instituições públicas, privadas e financeiras de apoio ao desenvolvimento das iniciativas juvenis na região. Atualidade internacional. O Tribunal Penal Internacional diz que a retirada do Mali, Burkina Faso e Níger do órgão está a comprometer os esforços coletivos na busca por justiça, bem como enfraquecer as ações globais para acabar com a impunidade. Em comunicado divulgado ontem, o Tribunal Penal Internacional manifestou preocupação e destacou que lamenta a saída dos três países que formaram a Aliança dos Estados do Sahel em 2024. Os três estados da África Ocidental, governados por militares, retiraram-se do tribunal no ano passado, classificando-o como um instrumento de repressão neocolonial nas mãos do imperialismo. O Tribunal Penal Internacional tem atualmente 125 membros. Foram as notícias da JANSE. As próximas no Jornal da Tarde. Boa tarde. Aliás, bom dia. 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
6: 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Amigo Vintes, em Moçambique são 11 horas e 5 minutos.
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6: 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Depois de conferirmos a assistência informativa em cadeia nacional, vamos à música, daqui a pouco a malta toda. Agora vamos ouvir 4 horas, música da banda Barrofe.

Somos acordes finais do tema Mapasa, música de Valdomiro Albin, cantor da cidade da Beira, província de Sofala. Amigo ouvinte, infelizmente não vamos ter o programa A Malta Toda, pelo facto as nossas sinceras desculpas, mas vamos aqui ainda continuar com grandes sons musicais, tanto do nosso país até às 12 horas, à altura da síntese informativa da província de Nampula. Agora vamos ouvir Maria Pepa, música recente também, um pouco recente, não é? Uma das recentes deste cantor da província de Gaza, do distrito de Machá. Isso diz Manjacácia, assim que se diz.

11:32 em Moçambique, acompanhamos aqui bom som para bons ouvidos, bom dia mar e música de Mituano.

Acordes, sonhos do tema Amor Mágico, na voz de Bukli, voz da província da Zambésia. E seguimos nós para a província de Cabo Delgado, para ouvirmos Janquituna, na voz de Ziknera e ainda Brenda Jansons de Nampula, com Reinaldo Maricô. Muito bom dia! 11 horas e 40 minutos em Moçambique.

São os acordes finais do tema Não Pulei Eu Te Amo, a música de Senna Manuel, ele que ficou um tempo sem lançar música, mas depois a vir com esta grande bomba para o amigo 20, passar bem as festas do 25 de junho e as próximas também. Esta é a manhã do 183º dia do ano no calendário gregoriano, 184º em anos bissextos. Faltam 7 minutos para as 12 horas, já estamos a 182 dias para o 2026. 27, melhor, já estamos em 2026. Depois de ficarmos com esta presença de Senna Manuel, vamos seguindo agora com música nova da Filomena Maricoa. Money!

0: 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A melhor informação e informação de primeira só acompanha aqui na Rádio Moçambique, como sou provincial de Nampula. Amigo 20, daqui a pouco a Ciência Informativa com Calixto Pedro e Rosário Ângelo vai lhe trazer aquilo que vai espelhar a primeira edição do Jornal de Nampula, que vai para o ar às 13 horas em Moçambique, depois do Jornal da Tarde. Faço votos para que tenha um excelente dia na companhia da Rádio Moçambique. Por essas alturas, a cidade de Nampula já está com um pico de temperatura, 28 graus Celsius, com céu parcialmente nublado. Muito boa tarde, Moçambique. Moçambique, agora são 12 horas.
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0: Hora de juntarmos a antena, Calixto Pedro e Rosário Ângelo, para lhe trazer a síntese informativa da província de Nampula. Boa tarde e votos de ótima escuta.

Boa tarde, as notícias a esta hora por Carlos do Pedro. As autoridades governamentais de Angoche e Nampula mostram-se satisfeitas pelo nível de execução das obras de asfaltagem da estrada Namitil àquele distrito costeiro. O administrador do distrito de Angoche garante que até setembro próximo as obras estarão concluídas, uma vez que grande parte da estrada já foi asfaltada, faltando troço de 13 km até a cidade e aspectos de sinalização. Maurício António frisou que neste momento a Motangil, o empreiteiro, concentrou as suas atividades neste momento os últimos 13 quilómetros. O governo do distrito de Malema, Nampula, defende a implementação de unidades de agroprocessamento na região para responder à produção agrária. As autoridades governamentais de Malema destacam que a região continua a ser referência na produção de diversos produtos e, por falta de mercado e unidades de agroprocessamento, alguns produtos chegam a deteriorar-se. António Ipo, diretor do Serviço Distrital das Atividades Econômicas de Malema, indicou que, dados os níveis de produção de que a região é potencial, é o tempo de imprimir-se junto de parceiros. O governo do distrito de Malema e Nampula defende a implementação da unidade de agroprocessamento na região para responder à produção agrária. As autoridades governamentais de Malema destacam que a região continua a ser referência na produção de diversos produtos e, por falta de mercado e unidades de agroprocessamento, alguns produtos chegam a deteriorar-se. António Ipo, diretor do Serviço Distrital das Atividades Econômicas de Malema, indicou que, dados aos níveis de produção de que a região é potencial, é o tempo de imprimir-se junto de parceiros. O governo do distrito de Eliupo apela aos pescadores a seguirem à risca as informações meteorológicas e cumpriram as medidas de segurança de navegação marítima para evitar naufrágios. O governo de Eliupo quer também que a pesca seja praticada de forma responsável para garantir a sustentabilidade dos recursos marinhos. O apelo foi feito esta quarta-feira pelo respectivo chefe do Executivo Distrital de Eliupo, César Nakuo, no ato do lançamento da primeira pedra para a construção do Centro do Conselho Comunitário de Pescas de Kinga. O setor agrário do distrito de Malema e Nampula instam os produtores locais para garantir excedentes agrícolas para reservas alimentares para evitar a ocorrência de bolsas de fome nos próximos meses. É um alerta reiterado pelo setor da agricultura e surge numa altura em que decorre a campanha de comercialização agrária 2025-2026, tendo como o epicentro o distrito de Malema por ser o celeiro da província de Nampula. O diretor do Serviço Distrital de Atividades Econômicas de Malema, António Ipo, diz que o governo está ciente de que os produtores necessitam de vender seus excedentes agrícolas para adquirir outros bens, mas é imperioso que se tenham prudências neste aspecto. O mercado 25 de junho, vulgo Matadouro, na cidade de Nampula, vai nos próximos dias ser requalificado para acolher mais vendedores locais e os informais que realizam suas atividades de negócios nas ruas e avenidas da cidade de Nampula. A ação começou com a retirada das bancas dos vendedores veteranos do mercado, ora instalados nas proximidades do espaço e outros mercados formais, e posterior limpeza e terraplanagem. A vereadora do Pelouro de Mercados e Feira no município de Nampula, Sheila Kassambay, disse que aguardam a chegada do material de construção adquirido na República da China. O governo do distrito de Mujingual e parceiros continuam a apertar o cerco para que nenhuma criança em idade escolar se envolva em atividades piscatórias. Refira-se que nos anos passados, de acordo com as autoridades governamentais de Mujingual, era notório o envolvimento de muitas crianças nas atividades de pesca e, para reverter o cenário, estão em curso ações de sensibilização para desencorajar esta atitude. João Zambula, administrador do distrito de Mujingual, diz que nenhum pai e ou encarregado de educação deve permitir que o seu filho, em idade escolar, adira atividades pesqueiras por constituir um entrave do seu desenvolvimento intelectual. Os postos administrativos da cidade de Nampula já estão a concluir a primeira fase dos torneios recreativos de futebol alusivo aos 70 anos da cidade de Nampula, a serem assinalados a 22 de agosto próximo. O posto administrativo urbano central apurou os seus representantes na semana passada, onde foram apuradas duas equipas masculinas, igual número de formações femininas, que nas próximas semanas participam na fase geral. Igualmente, o posto administrativo de Natiquiri finalizou a fase do posto, ao passo que na Pipine realiza no próximo fim de semana a última jornada da fase regular a aquele nível. A Associação Distrital de Futebol em Nampula diz que a exiguidade de campos na cidade poderá comprometer a realização dos campeonatos distritais de iniciados, juvenis e júniores que arrancaram no último final de semana.
O vice-presidente da respectiva associação, Firmino Amandio, referiu que o seu organismo tem recebido atenção para tentar reverter este cenário e melhorar o acesso à prática desta modalidade, embora a carência de campos certificados continue a ser um desafio para esta agremiação. Firmino Amandio anotou igualmente que, para reter talentos, a associação optou treinos em espaços menores, focando no desenvolvimento individual, oferecendo apoio psicológico. Estas foram as notícias a esta hora, próximas às 13 horas, no Jornal de Nampula.

0: Amigo Vinte, já ficou aí o convite. Vamos já seguir, ficamos com o espaço dos factos do dia.
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2: 1 de julho. Assinala-se a independência de 3 estados africanos. Somália, em 1960. Ruanda e Burundi, em 1962.

A República da Somália é um país africano do Corno da África, limitado a norte por Djibouti e pelo Golfo de Aden, do outro lado do qual se encontra o Iêmen, a leste e a sul pelo Oceano Índico, por onde faz fronteira com o arquipélago iemenita, dominado pela ilha de Socotora, e a oeste pelo Quênia e pela Etiópia. A sua capital é Mogadíscio. Desde a antiguidade, a região dos povos somali é conhecida em razão do comércio pelos egípcios e romanos e, posteriormente, por árabes e persas. A partir do século VII, os árabes instalaram na costa entrepostos comerciais que evoluíram para sultanatos, enquanto o interior continuou povoado por pastores nómadas. Os portugueses ocuparam o litoral nos séculos XV e XVI, na tentativa de dominar o tráfego do Oceano Índico. No início do século XIX, as cidades do litoral são anexadas ao Império Turco-Otomano. Os britânicos conquistam o norte do país e criam, em 1887, o Protetorado da Somalilândia, algo que já havia sido feito pelos franceses 2 anos antes. A Itália controlava algumas cidades em novembro de 1888 e declarou posteriormente a região sul como sua colônia. No começo do século XX, eclode uma rebelião religiosa contra o colonialismo britânico, liderada por Mohammed bin Abdullah Hassan. Entre os anos de 1935 e 1936, a Itália invade a Etiópia e domina o extremo leste de África. Na Segunda Guerra Mundial, a Somália italiana é ocupada pelos britânicos. A Somália italiana já estava sob tutela da Organização das Nações Unidas desde 1950, quando se fortaleceram, em Mogadíscio, forças anticoloniais. A independência ocorreu a 1 de julho de 1960, com a unificação do país, que se transformou em república. Após o assassinato do presidente Gabdi Rashid Kali Shermark, em 1969, um golpe militar conduz ao poder o general Siad Barre. Tensões com a Etiópia pela posse do deserto de Ogaden, habitado por somalis, levam a Somália a invadir o território em 1977, deflagrando a Guerra de Ogaden entre 1977 e 1978. A União Soviética, até então aliada do regime somali, apoia a Etiópia. A Somália volta-se para os Estados Unidos. No final, a região permanece sob o controle etíope e continuam as tensões. Quase 1 milhão de somalis que viviam em Ogaden tornaram-se refugiados na Somália. Um acordo de paz é assinado em 1988. Visando manter a sua hegemonia no poder, o general Siad Barre governa ditatorialmente até 1991, quando foi derrotado por grupos rebeldes. Tropas dos Estados Unidos da América intervêm na Somália, autorizadas pela ONU em 1992. No ano seguinte, são substituídas por uma força de paz da ONU, que entra em confronto com as tropas de Aidid. Os Estados Unidos retornam ao terreno com soldados especiais, que se retiraram em 1994. A 3 de março de 1995, as últimas tropas da ONU deixaram a Somália, tendo sofrido baixas significativas. Ruanda e Burundi são duas colónias europeias que alcançaram a sua independência no mesmo dia e ano, 1 de julho de 1962. Passam hoje 64 anos.

A independência dos dois territórios aconteceu após o abandono da potência colonizadora, a Bélgica, na sequência da eclosão da revolta dos agricultores contra a monarquia Tutsi, em 1959. Terminada a Guerra Civil, realizaram-se, em 1961, eleições supervisionadas pelas Nações Unidas e ganhas pela etnia Hutu. A partir daí, o território que vinha com o nome de Ruanda-Urundi dividiu-se e as duas partes tornaram-se independentes em 1962. O Ruanda assumiu o poder político sob a liderança dos Hutus, que passaram, desde então, a hostilizar os Tutsis. Ao contrário, o Burundi teve a sua independência sob a monarquia Tutsi, eclodindo, desde então, uma luta pelo poder que se tornou numa luta étnica. Os conflitos armados em torno do poder eclodiram muito cedo no Burundi, quando, em 1965, uma rebelião Hutu foi brutalmente esmagada pelo governo Tutsi. No Ruanda, a crise política só começou em 1990, quando os Tutsis invadiram o país, a partir da diáspora, exigindo a sua participação no governo e o seu direito ao retorno à pátria. Em 1993 e 1994, os Hutus chegaram também ao poder no Burundi, mas com pouca duração. Em fevereiro de 1994, o presidente Hutu, eleito democraticamente no Burundi, e o seu homólogo ruandês, também Hutu, foram mortos num atentado de aviação. Isto provocou uma das matanças mais indiscriminadas da história africana entre Hutus e Tutsis, nos dois países.

0: No programa Uma Data na História, recordamos a proclamação da independência da Somália, a 1 de julho de 1960, e a independência de Ruanda e Burundi, colónias europeias, em 1962. A redação do texto foi de Alberto Mazanga, a sonorização foi de Musagi Galibo e a locução de Albertina Pascoal.
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Amigo Vitor, depois de acompanharmos o espaço dos factos do dia, vamos já seguir. Ficamos com Sons da Terra, da Mabela, logo depois os nossos compromissos comerciais. Aio, o calacatimolo, um aio.

0: Amigo 20, depois de acompanharmos aquela música da Dama Bela, vamos já seguir, ficamos com os nossos compromissos comerciais até as 12 horas e 30 minutos, a altura em que vamos conferir o Jornal da Tarde em cadeia nacional.
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0: Do Conselho Executivo Provincial de Nampula, recebemos o seguinte comunicado relativo ao reajuste de tarifas de transporte interdistrital de passageiros. 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
17: Em Moçambique são 12 horas e 30 minutos. Acompanhe-se a seguir o Jornal da Tarde em cadeia nacional.
18: Delegado.
19: O dinheiro que vem para cuidar da Ruanda é público. Vem da União Europeia. E nós, neste momento, estamos a caminhar para o fim, não é? Desta primeira fase. E, como sabe, eu próprio estive na União Europeia e nós temos continuado a trabalhar com a União Europeia para que nós possamos... juntos com a União Europeia, continuar a combater o terrorismo.
18: Presidente da República, Daniel Chapo, falando ontem em Pemba. A Associação dos Microimportadores de Moçambique soma prejuízos devido aos ataques xenófobos na África do Sul. Os moqueiristas falam de um clima de medo.
20: Clima de medo, a insegurança que esses ataques... nos trazem, não circulamos à vontade, não circulamos assim livremente.
18: Presidente da Associação dos Microimportadores de Moçambique, Sude Carnovela. No estrangeiro, Tribunal Penal Internacional diz que a retirada do Mali, Burkina Faso e Níger do órgão está a enfraquecer as ações globais para acabar com a impunidade. São estes os destaques do Jornal da Tarde, a edição referente à quinta-feira, 2 de julho de 2026. Hermínio Abel está na sonorização e Simon Cabue na edição e apresentação. Governo continua em contactos com a União Europeia e o Ruanda para a continuidade do apoio no combate ao terrorismo em Cabo Delgado. É uma garantia do Presidente da República, Daniel Chapo, que lembra que os acordos com as duas partes estão em fase final de implementação. Chapo falava ontem em conferência de imprensa de balanço da sua visita de trabalho à província de Cabo Delgado. Florencio Mussá.
0: O chefe de Estado, Daniel Chapo, fez o pronunciamento ao ser perguntado sobre de onde virá o dinheiro para suportar os encargos da presença das botas ruandesas no solo pátrio em caso do término do apoio atualmente dado pela União Europeia.
19: O dinheiro que vem para cuidar a Ruanda é público, vem da União Europeia. E nós, neste momento, estamos a caminhar para o fim, não é? Desta primeira fase, e como sabe, eu próprio estive na União Europeia e nós temos continuado a trabalhar com a União Europeia para que nós possamos, juntos com a União Europeia, continuar a combater o terrorismo. A União Europeia apoia as Forças Armadas de Moçambique na capacitação, no treino, incluindo até nos meios de transporte, só não há um apoio em material letal, não é? E existem dois acordos. São públicos e todo mundo conhece. Um acordo é com a República de Moçambique, para o apoio às Forças Armadas da República de Moçambique, e o outro acordo é com Ruanda, para o apoio às forças ruandesas. É destas fontes que está a sair o dinheiro, e como sabe, estes acordos estão a caminhar para o fim, e tanto Ruanda como Moçambique continuam em demarches com a União Europeia para ver se há possibilidade de renovação destes acordos ou não.
0: Do lado do governo moçambicano, há um forte interesse em ver terminado o problema do terrorismo, dado que, segundo o chefe do Estado, trabalha-se a todo vapor na busca de soluções.
19: Como é de vosso conhecimento, uma parte destes terroristas que estamos a falar aqui são moçambicanos. E atendendo e considerando que neste momento todos os moçambicanos, sem exclusão, não há nenhum moçambicano sequer que está excluído neste processo de diálogo nacional, inclusive, o que nós dissemos nos comícios é que devíamos, juntos como moçambicanos, aproveitar esta onda em que estamos a dialogar, se há uma preocupação concreta, um motivo concreto que leva os moçambicanos a atacarem outro moçambicano, a matarem outro moçambicano, à semelhança daqueles que fizeram durante o período das manifestações violentas, criminosas, ilegais, pós-eleitorais, nós estamos também a fazer o mesmo convite. Nós achamos que, se nós realmente, como moçambicanos, queremos desenvolver o nosso país, não há nenhum país no mundo que desenvolve sem paz e segurança. Era para dizer ao povo moçambicano que estamos abertos.
0: Daniel Chapo, durante a sua visita de trabalho a Cabo Delgado, que termina hoje, foi explicando à população, durante os contactos que manteve em Montepuez, Meluco e Pemba, que o diálogo nacional inclusivo em curso no país é uma das ações de luta pela paz, cuja participação está aberta também aos terroristas.
18: Ainda ontem, o Presidente da República reiterou o repúdio e de forma veemente às ações xenófobas na África do Sul contra, portanto, cidadãos, incluindo moçambicanos. Para Daniel Chapo, não há espaço para a xenofobia pelo fato de os africanos serem irmãos unidos pela história da sua libertação e laços familiares que colocam os povos mais próximos uns dos outros. Chapo avançou que do lado do governo moçambicano há um acordo, ou melhor, há um reforço das equipas na África do Sul face ao iminente agravamento da situação.
19: Por isso que nós estamos a aumentar as equipas no terreno para reforçar a proteção dos moçambicanos, que é a nossa responsabilidade como Governo da República de Moçambique. E diligências estão em curso para o repatriamento dos cidadãos afetados. Deixa acrescentar que, desde que começou também este processo, em termos de malauianos, nós recebemos cerca de 5 mil malauianos que entraram no território nacional, conduzimos a eles para a paragem de autocarros, vulgo Junta, na cidade de Maputo, e é nossa também responsabilidade, em coordenação com a Embaixada do Malawi em Moçambique, no Maputo, também estamos a trabalhar para que possamos conduzir os malauianos de Moçambique para Malawi.
18: Presidente da República Daniel Chapo e as ações governamentais no quadro da assistência às vítimas da xenofobia na África do Sul. Xenofobia que provoca prejuízos à Associação dos Microimportadores de Moçambique, vulgo moqueiristas, Cláudio Duan.
1: E os importadores dizem que, devido ao aumento, foram obrigados a reduzir a frequência das viagens para adquirir produtos naquele país. O presidente da agremiação, Sudgar Novella, diz que até o momento não há registro de ataques a importadores informais, mas está instalado um clima de medo e insegurança no seio da classe.
20: Clima de medo, a insegurança que esses ataques nos trazem. Não circulamos à vontade, não circulamos assim livremente. Sempre temos que pensar nesses ataques, se vale a pena ou não viajar. Então, é uma situação complicada para a nossa atividade.
1: Sudecar Novella disse hoje em exclusivo à Rádio Moçambique é que na terça-feira nenhum importador viajou para a África do Sul temendo o aumento da violência que já havia sido anunciada.
20: Por exemplo, antes de ontem, como era o dia limite, então as pessoas se precaveram não viajar naquele dia porque já sabiam que haveria, portanto, esses distúrbios das marchas por todas as cidades, daí que as pessoas preferiram não viajar.
1: O presidente da Associação dos Microimportadores de Moçambique entende que a solução para este problema é o aumento da produção local. A Sudecar Novella sublinha que em Moçambique há condições para produzir e não depender da África do Sul.
20: Naturalmente, se temos a terra, temos a água, isso é somente, e temos os climas próprios para tal. Por que não? A subir que tudo que estamos a buscar no outro lado começa dali mesmo, da fronteira. Agora, onde é que está a diferença entre a terra sul-africana e a terra moçambicana? É a mesma. Simplesmente ali há divisão apenas de fronteira. Por exemplo, veja só, estamos a percorrer mais de 3 mil quilômetros dentro do território sul-africano. Quando podíamos percorrer essas distâncias, por exemplo, para Niassa, Nampula, Zambeza, onde a busca de produtos, se produzíssemos localmente.
1: Presidente da Associação dos Microimportadores de Moçambique, Sudecar Novella, o impacto da xenofobia neste setor sem mercado.
18: Cláudio Anda, da Redação Central de Informação da Rádio Moçambique, esta manhã entrevistou o presidente da Associação dos Microimportadores de Moçambique, que trouxe então neste apontamento de reportagem os impactos da xenofobia na África do Sul, no caso para os importadores moçambicanos. Recebemos há pouco e passamos a ler na íntegra um comunicado de imprensa da Presidência da República. O Presidente da República, Daniel Chapo, participa a partir de hoje até ao próximo sábado na República Unida da Tanzânia, na qualidade de convidado de honra da cerimónia oficial da 50ª edição da Feira Internacional de Dar es Salaam, também conhecida por Saba Saba, com a participação em resposta ao convite formulado pela sua homóloga, a Presidente Samia Suluhu. A participação do chefe de Estado moçambicano neste evento internacional reafirma o compromisso do governo de Moçambique com a diplomacia económica como instrumento de promoção do investimento, do comércio, da industrialização e da integração regional, contribuindo para o aprofundamento da cooperação económica e comercial entre Moçambique e a Tanzânia. Ao mais alto nível, escreve-se no comunicado, a presença de Moçambique na Feira Internacional de Dar es Salaam reforça ainda os laços de amizade, solidariedade e cooperação entre os dois países, bem como a dinamização de oportunidades de negócio entre os respectivos setores produtivos. Integram a delegação presidencial nesta visita de trabalho o Alto Comissário da República de Moçambique na Tanzânia, Ricardo Mutumbuida, o Secretário de Estado de Comércio, António Crispos, bem como quadros da Presidência da República e de outras instituições do Estado. Estamos a ler na íntegra neste jornal o comunicado da Presidência da República, segundo o qual Daniel Chapo participa a partir de hoje como convidado de honra na 50ª Feira Internacional de Dar es Salaam, também conhecida por Saba Saba. Até ao próximo ano, Moçambique poderá aderir à Convenção de Budapeste, um mecanismo internacional de combate aos crimes cibernéticos. Para o efeito, o governo conclui o processo com vista à adesão a este instrumento, de modo a imprimir uma nova dinâmica no combate às fraudes eletrónicas. Segundo o presidente do Conselho de Administração do Instituto Nacional das Tecnologias de Informação e Comunicação, Lorino Tchemane, ouvido hoje pelo jornalista Rogério Madete.
2: Neste momento, o país trabalha na legislação sobre a proteção de dados e acredita que, ainda este ano, esta matéria terá o seu desfecho.
21: Quais são as vantagens da aderência à Convenção? É ter assistência das autoridades de manutenção da lei e ordem dos outros países quando acontece um crime aqui. Há linhas de resposta de 24 horas por dia, 7 dias por semana, quando o colega da área da justiça de manutenção solicitam, quer aos Estados Unidos, quer a Portugal, quer a Bélgica, quer a África do Sul, quer a Nigéria, têm a obrigação de responder e dar assistência ao país que está a solicitar o apoio. E acreditamos que esse é um mecanismo muito importante de ajudar a elevar a nossa capacidade como país de responder, portanto, a este mal.
2: O PCA do Instituto Nacional das Tecnologias de Informação e Comunicação alerta que os ataques cibernéticos vão aumentar nos próximos tempos devido ao uso da inteligência artificial.
21: O gráfico vai piorar por causa da inteligência artificial. Porque enquanto antes eram pessoas que sentavam e faziam manualmente, hoje usam máquinas de inteligência artificial para gerar esse tipo de ataque, que vem aos milhões. E nós também temos que ter essa capacidade. É por isso que eu dizia aqui, a capacidade operacional, nós também temos que usar inteligência artificial para confrontar essas ameaças à inteligência artificial.
2: Tchemane pede aos cidadãos para não responder mensagens de origem duvidosa, evitando assim malhas de criminosos eletrônicos.
21: Conta também a preparação do cidadão. Não clicar esse site quando ele é enviado, porque ele é que clica, não clicar. Não responder a estranhos com mensagem de ofertas não realísticas. O cidadão que recebe esse tipo de informação e desconfia, pode ir para o site do BINTIC, do CICERT Nacional, ir preencher o formulário para denunciar.
2: O presidente do Conselho de Administração do Instituto Nacional das Tecnologias de Informação e Comunicação está em Chidengele, distrito de Mantakase, em Gaza, onde participa do 2º Conselho Coordenador do Ministério de Tutela.
18: Estão a crescer os casos de venda informal e perigosa de combustíveis, com destaque para gasolina na província de Nampula. A suspensão de recursos minerais e energia diz que se trata de uma situação preocupante. Jornalista Olívio Mateus.
22: Abdul Karim, chefe do Departamento de Inspeção e Fiscalização de Hidrocarbonetos, Combustíveis e Navios, na Inspeção dos Recursos Minerais e Energia em Nampula, disse que os vendedores já foram sensibilizados sobre perigos desta prática, mas há uma renitência em abandoná-la. Segundo Karim, a situação é preocupante e perigosa, na medida em que a venda ambulatória da gasolina comprada pelos automobilistas para as suas viaturas e depois baldeada em pequenos recipientes para revender nas ruas e em residências.
23: Só nós começamos a verificar tanto os jovens a vender naquelas canecas de meio litro, mas na verdade esse combustível são os próprios automobilistas que abastecem em detrimento do seu uso, mas meia volta vão baldear. E por essa razão desenhamos este plano de ação, que é para fazer a recolha. Fazendo a recolha, eu penso que este mal vai reduzir. E se calhar, de forma definitiva, estancar de uma única vez.
22: Pelo menos na cidade de Nampula, os informais estão a vender a 200 meticais o litro de gasolina, mesmo a boca das poucas gasolineiras que estão a abastecer combustíveis. Karim lamenta o molde em que é armazenado o produto e fala dos perigos.
23: Muitas das vezes eles levam o combustível, armazenam dentro de uma casa. E muitas das vezes são casas que não têm condições, são casas de capim. E às vezes fazem lareira próximo de onde está armazenado o combustível. Numa situação em que a lareira está perto do sítio onde está o combustível, mal manuseado, pode haver um contato com a chama. Já pode criar incêndio.
22: Abdul Karim, chefe do Departamento de Inspeção e Fiscalização de Hidrocarbonetos, Combustíveis e Navios, na Inspeção dos Recursos Minerais e Energia em Nampula.
18: Cruz Vermelha de Moçambique e NGD preparam comunidades de Manica para lidar com seca extrema devido aos efeitos das mudanças climáticas. Ontem, na localidade de Chipopo, sede do distrito de Machase, esteve em marcha o primeiro exercício de simulação de seca e estiagem desta província. Por que a escolha deste local, Moisés Sayela?
24: A escolha daquela localidade para a simulação se deveu ao facto de possuir solos muito secos e registro de secas cíclicas, que têm causado fraca produção e escassez de água. O presidente da Cruz Vermelha de Moçambique em Manica, Ricardo Simão, explicou que as previsões climáticas apontam para o registro no futuro de situações de seca. Por isso, se antecipam ações de preparação.
3: Como o distrito de Machás é ciclicamente

0: Realidade de Chipopopo estão em prontidão para sensibilizar as comunidades.
1: Essa simulação afetou uma parte de saúde, educação e agricultura. E no água e saneamento, estudamos para conservar bem a água.
0: Na província de Manica, os distritos de Machás, Tambara, Macossa e Guru são os mais propensos a situações de seca extrema. Nos últimos 2 anos, parte da população destas regiões sofreu os efeitos do fenómeno climático El Niño.
2: Está em perspectiva a implementação de um mecanismo de avaliação que vai ditar a exoneração ou manutenção nos cargos de chefia e direção, consoante resultados na Rádio Moçambique. O detalhe daqui a pouco, para já damos-lhe a conhecer a convicção da secretária-geral da Organização da Mulher Moçambicana, Cidália Chauca, diz que, em TET, as mulheres estão ativas em atividades de base e nas ações de desenvolvimento socioeconómico do país, através da sua vitalidade e empenho. Ana Vinila.
3: A secretária-geral da OMM manifestou-se satisfeita com o nível de associativismo das mulheres desta província como uma solução eficaz para o autoemprego e criação de rendimento e promoção de bem-estar das famílias. Cidália Chauque falava esta quarta-feira em conferência de imprensa que marcou o fim da visita de trabalho de 3 dias a esta província.
4: Com muita alegria podemos perceber que as associações a nível da província estão a funcionar e são estas associações que dão suporte à sustentabilidade das mulheres. Percebemos que muitos grupos tiveram acesso ao Fundo de Desenvolvimento Distrital e agora nos preparamos para aceder ao Fundo de Desenvolvimento da Mulher. Este fundo é um fundo que foi aprovado pelo governo e nós, como OMM, vamos nos formando, criando projetos sólidos que vão dar sustentabilidade às mulheres. Sabemos que a mulher é esta que sustenta a família, que sustenta a comunidade e que se ela tiver acesso a estes fundos vai poder trazer maior tranquilidade. Mas o que nós sentimos é que a OMM está firme com a sua Frelimo, está firme com o seu presidente.
3: Durante 3 dias, a secretária-geral da OMM trabalhou nos distritos de Macanga, Angônia e a cidade de Date, onde, dentre várias atividades, orientou a sessão extraordinária do Secretariado Distrital da Agremiação no âmbito da monitoria e apoio aos órgãos de base.
2: Secretária-Geral da OMM, Cidália Chauque, diz que em TETA as mulheres estão ativas em atividades de base nas ações de desenvolvimento socioeconómico do país. Na Zambésia, Frelimo chama os membros e não só a engajarem-se na produção. Rizik Zacarias.
5: O primeiro secretário do Comitê Provincial da Frelimo na Zambésia exortou esta quinta-feira a população da província a engajar-se mais no aumento da produção agrícola para fazer face à subida de preços de alguns produtos como resultado do conflito no Médio Oriente. Falando na sede do Comitê Distrital da Frelimo em Alto Moloque, Francisco Nangura pediu à população a dedicar-se mais na produção interna para minimizar os efeitos da subida de preços dos combustíveis e do custo de vida devido aos conflitos em vários países do mundo.
6: Queremos também aproveitar esta oportunidade para pedir à população de Alto Moloque, que tanto produz, para aumentar a produção e a produtividade. Nós estamos a atravessar momentos menos bons, que são momentos conjunturais, em que, por consequência do aumento do combustível, derivado de um conflito que existe lá para o Médio Oriente, o preço do combustível agravou. Tem uma consequência imediata que é aumento do preço dos produtos e, sobretudo, produtos de primeira necessidade. E como é que nós podemos criar um equilíbrio para que não sintamos muita pressão, muito sufoco? É continuarmos a produzir e produzir mais.
5: Francisco Nangura, primeiro secretário do Comitê Provincial da Frelimo.
2: Isto a nível da Zambésia. No Niassa, lança-se igualmente um repto. É preciso corrigir já os problemas relacionados com as condições de circulação nas estradas. Jornalista Constância Diabo.
7: O secretário de Estado no Niassa recomenda às empresas adjudicadas às obras de corte de capim em todas as vias de acesso da província para terminarem com as atividades até finais deste mês. A recomendação surge por se constatar a morosidade na execução destas atividades ao nível da província. Silva Livoni disse que o cumprimento desta medida passa necessariamente pelo envio de uma equipa técnica para fiscalização ou acompanhamento dos trabalhos. O dirigente fez este pronunciamento no encontro que manteve recentemente

0: A Administração Nacional de Estradas no Niassa e alguns empreiteiros, com o objetivo de corrigir algumas situações da área de estradas que apoquentam a população desta província. O chefe dos serviços de representação de Estado sublinhou que o seu executivo vai continuar a mobilizar recursos financeiros para a reparação de estradas.
1: Usem as capinadeiras, mas mobilizem os vossos colaboradores a usar machado também para cortar os caules dos arbustos, cortar mesmo de baixo. Não vamos cavar para tirar, não, porque as raízes também ajudam-nos a manter firme o solo. Mas cortar dali, que é para daqui a 6 meses o arbusto que for a nascer ser tenro, porque ficou muito tempo, tornou-se tronco mesmo. Então, onde eles cortaram mal, é melhor é só cortar os troncos e fazer um excelente trabalho. E nesse processo de corte, nós vamos fazer acompanhamento.
0: O escoamento de produtos agrícolas dos campos de produção aos mercados só é possível com estradas transitáveis, contribuindo assim para o desenvolvimento socioeconômico da província, acrescentou o dirigente.
2: A Rádio Moçambique vai implementar um mecanismo de avaliação que vai ditar a exoneração ou manutenção dos cargos de chefia e direção consoante resultados. É uma decisão anunciada hoje na tomada de posse do novo diretor de Recursos Humanos da Rádio Pública, a jornalista Paulino Nunes.
3: O presidente do Conselho de Administração da Rádio Moçambique diz que a estação emissora é desafiada a melhorar a sua eficiência e produtividade com vista a consolidar-se como uma verdadeira empresa do setor de Estado. Segundo Mário Albino, a medida que resulta da aprovação este ano da revisão da lei do setor empresarial do Estado estabelece critérios de avaliação de desempenho dos órgãos de direção. Albino explica que a Rádio Moçambique vai implementar um mecanismo de avaliação que, consoante os resultados, vai ditar a exoneração ou manutenção dos cargos de chefia e direção.
4: A minha administradora financeira vai partilhar esse instrumento, porque deve ser do conhecimento de todos os diretores que aqui estão presentes. Todos vão ser avaliados e a sua permanência ou não nos seus cargos vai depender exatamente dos resultados dessa avaliação. Portanto, é uma avaliação objetiva, tem lá indicadores, isso também inclui a administração. Se nós não performarmos a contento, vamos ser retirados. Portanto, aqui não há que garantir como um mandato, são 4 anos, é só ficar aí a gerir o mandato. Não, é preciso cumprir algumas métricas que são acordados com o consórcio maioritário, que é o IGEP.
3: Mário Albino falava hoje na cerimónia de tomada de posse do novo diretor de Recursos Humanos da Rádio Moçambique, Rogério Guambe. O PCA da RM exige que o novo diretor priorize as promoções e enquadramentos, bem como a motivação dos trabalhadores e colaboradores.
4: Desenhar e implementar um plano de formação da empresa, preparando a empresa para o desafio da administração que vem aí. Esse processo da digestão tem três principais: pessoas, processos e tecnologia. Nós não podemos correr só comprar equipamento e pensar que estamos a digitar a empresa. Não, isso não é verdade. Temos que começar primeiro com as pessoas, temos que treinar as pessoas. Também outro desafio para si é transformar a gestão dos recursos humanos mais humana, empatia. Os colaboradores, alguns estão desgostosos. Não é normal que um quadro que agora está fazendo doutoramento ainda continue a receber como técnico médico. Eu posso não gostar, mas se a pessoa pergunta o que existe para enquadramento, temos que enquadrar.
3: E o diretor de Recursos Humanos da Rádio Moçambique, Rogério Guambe, comprometeu-se a seguir o comando e melhorar o ambiente de trabalho na empresa.
5: Há que ter um ponto de partida, que é conhecer melhor a área, saber o que cada um desempenha e saber de que forma é que é possível nós contribuirmos para melhorar aquilo que cada um faz, em primeira instância. E, em segundo lugar, há um trabalho que tem estado a ser feito já e eu como tenho acompanhado de perto. Então, há que dar continuidade a esses projetos e seguir, digamos, estas recomendações, algumas das quais já fazem parte do nosso pacote de trabalho.
3: O novo diretor de Recursos Humanos da Rádio Moçambique, Rogério Guambe, que exercia anteriormente as funções de assessor do Conselho de Administração para a Integração e Desenvolvimento de Quadros, substitui Vicente Banse.
2: Abrimos a página do estrangeiro. O Tribunal Penal Internacional diz que a retirada do Mali, Burkina Faso e Níger do órgão está a comprometer os esforços coletivos de busca por justiça e a enfraquecer as ações globais para acabar com a impunidade. Em comunicado divulgado ontem, o TPI lamenta a saída dos três países que formaram a Aliança dos Estados do Sahel em 2024. Os três estados da África Ocidental, governados por militares, retiraram-se do TPI no ano passado, classificando como um instrumento de repressão neocolonial nas do imperialismo. O Tribunal Penal Internacional tem atualmente 125 Estados-membros. Vaticano excomunga 6 bispos ligados à Fraternidade Sacerdotal de São Pio X após a ordenação de 4 novos bispos sem autorização do Papa Leão XIV. O ato é classificado como de natureza cismática. Domingos Macalane.

0: Subiu para 100 e, ou melhor, 438 o número de mortos, 1.406 casos confirmados de ébola no leste da República Democrática do Congo. O balanço anterior apontava para 377 mortos e 1.307 casos confirmados da doença. São dados divulgados hoje pelo governo congolês, destacando que a taxa de letalidade está atualmente nos 31,2%, sendo que 606 doentes estão em isolamento hospitalizado. Retomamos a notícia segundo a qual o Vaticano excomunga 6 bispos ligados à Fraternidade Sacerdotal de São Pio X. Domingos Macalane.
1: Entre os bispos excomungados pelo Vaticano estão o consagrador principal e o conconsagrador e os 4 bispos recém-consagrados. Segundo o Vaticano, os 6 bispos excomungados praticaram atos de natureza cismática à consagração episcopal sem mandato pontifício e contra a vontade do Sumo Pontífice, revelou o Vaticano News. A declaração consta de um decreto publicado esta quinta-feira e assinado pelo cardeal Vítor Fernandes, prefeito do Dicastério para a Doutrina da Fé. O grupo dissidente de católicos tradicionalistas desafiou diretamente o Papa Leão XIV ao consagrar na quarta-feira 4 bispos sem consentimento, desvalorizando as excomunhões e o cisma resultantes e declarando ser um dever sagrado defender a fé. A Fraternidade de São Pio X, que se opõe às reformas modernizadoras da Igreja Católica, avançou com as consagrações no seu seminário em Icone, na Suíça, apesar de um apelo de última hora de Leão XIV para que fossem canceladas.
0: Fechamos aqui o Jornal da Tarde, numa edição que teve na sonorização Hermínio Abel, Simon Cabue, na edição e apresentação. Boa tarde.

0: Em Moçambique são 13 horas.
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0: Amigo vinte, acompanhe-nos a seguir a primeira edição do Jornal de Nampula. Vou-te dar uma edição.
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3: O governo do distrito de Malema, em Nampula, defende a implementação de unidades de agroprocessamento na região para responder à produção agrária. O presidente da Associação Provincial de Patins em Nampula diz que o hóquei em patins enfrenta grandes desafios na província devido à falta de fundos financeiros e falta de infraestruturas adequadas. Formulado o convite, fui aqui desse lado e acompanha o detalhe o Jornal de Nampula, do emissor provincial da Rádio de Moçambique. Rosário Ângelo e Calixto Pedro fazem votos para que tenham uma audição. O governo do distrito de Malema, em Nampula, defende a implementação de unidades de agroprocessamento na região para responder à produção agrária. Lá vamos para já. O governo do distrito de Liupo apela os pescadores a seguir à risca as informações meteorológicas e a cumprir as medidas de segurança de navegação marítima para evitar naufrágio. Olívio Mateus.
4: O governo de Liupo quer também que a pesca seja praticada de forma responsável para garantir a sustentabilidade dos recursos marinhos. O apelo foi feito esta quarta-feira pelo respectivo chefe do Executivo Distrital de Liupo, César Nakuo, no ato de lançamento da primeira pedra para a construção do Centro do Conselho Comunitário de Pescas de Quinga. César Nakuo indicou que o governo está empenhado na melhoria de condições da atividade pescatória, por reconhecer que tem sido rentável para as comunidades, mas alerta que a mesma deve ser praticada de forma responsável e em segurança para evitar fatalidades no mar.
5: A pesca, enquanto lá no mar, não significa apenas tirar o peixe para cá fora. Deve haver uma planificação que respeite os princípios ambientais. Onde pescar? Quando é que nós não devemos nos lançar ao mar para evitar acidentes? Essa reflexão deve merecer sentadas, várias sentadas, porque hoje estamos a lançar a primeira pedra para a construção do Conselho Comunitário de Pesca para refletir tudo isso que nós estamos a falar aqui. Temos que reduzir as mortes no mar. Quando estiver com o mar com altas ondas, nós temos que evitar nos meter lá. Porque estamos a ver uma boca aberta de um animal que quer nos engolir, mas mesmo assim nós vamos para lá, porque queremos ganhar peixe naquele dia.
4: Administrador do distrito de Liupo e Nampula e os apelos a pescadores para o uso de todas as medidas de segurança para evitar naufrágios durante a atividade pescatória no alto mar.
3: O governo do distrito de Malema e Nampula defende a implementação de unidades de agroprocessamento na região para responder à produção agrária. Júlio Moro.
6: As autoridades governamentais de Malema destacam que a região continua a ser referência na produção de diversos produtos e, por falta de mercado e unidades de agroprocessamento, alguns produtos chegam a deteriorar-se. António Ipo, diretor do Serviço Distrital das Atividades Econômicas de Malema, indicou que, dado os níveis de produção de que a região é potencial, é o tempo de imprimir-se junto de parceiros esforços para a implantação de unidades de processamento.
7: O principal até problema que nós temos é agroprocessamento. Os produtores são catapáticos. Hoje produzem isto, amanhã produzem aquilo em grandes quantidades. Mas se nós tivéssemos agroprocessamento, máquinas montadas em Malema, fábricas montadas em Malema, fábrica para tomate, fábrica para feijão, conservação de laticínios, vamos dizer isso, produção de farinha, farinação, seria bom. Por quê? Porque quando o produtor faz as suas culturas e não vê aonde vender e como vender, a campanha que vê, certamente que ele reduz, vai abraçar uma outra cultura, mas se tivéssemos agroprocessamento ali, a saber que, ok, está ali a fábrica pronta, vai produzir tomate. Isto é que nós precisamos de Malema.
6: António Ipo, diretor do Serviço Distrital das Atividades Econômicas de Malema, partilhou ainda que a região possui mais de 400 mil hectares de terras arráveis prontos a serem explorados e com cursos de água permanentes, o que pode impulsionar mais a produção.
3: A Inspeção dos Recursos Minerais e Energia em Nampula mostra-se preocupada pelo crescente número de vendedores informais de combustíveis, sobretudo a gasolina, de forma perigosa nas ruas e residências. De novo em antena, Olívio Mateus.
4: Abdul Karim, chefe do Departamento de Inspeção e Fiscalização de Hidrocarbonetos, Combustíveis e Navios, na Inspeção dos Recursos Minerais e Energia em Nampula, disse que os vendedores já foram sensibilizados sobre o perigo desta prática, mas há uma renitência em abandoná-la. Segundo Karim, a situação é preocupante e perigosa, na medida em que a venda ambulatória da gasolina comprada pelos automobilistas para as suas viaturas e depois baldeada em pequenos recipientes para revender nas ruas e em residências.
8: Só nós começamos a verificar tanto os jovens a vender naquelas canecas de meio litro, mas na verdade esse combustível são os próprios automobilistas que abastecem em detrimento do seu uso, mas a meia volta vão baldear. Então, esse é um novo cenário que estamos a viver e por essa razão desenhamos este plano de ação, que é para fazer a recolha. Fazendo a recolha, eu penso que este mal vai reduzir. E se calhar, de forma definitiva, estancar de uma única vez.
4: Pelo menos na cidade de Nampula, os informais estão a vender a 200 meticais o litro de gasolina, mesmo à boca das poucas gasolineiras que estão a abastecer combustíveis. Karim lamenta o molde em que é armazenado o produto e fala dos perigos.
8: Muitas das vezes eles levam o combustível, armazenam dentro de uma casa. E muitas das vezes são casas que não têm condições, são casas de capim. E às vezes fazem lareira próximo de onde está armazenado o combustível. Numa situação em que a lareira está perto do sítio onde está o combustível, mal manuseado, pode haver um contato com a chama. Já pode criar incêndio. E por essa razão é proibido a venda naqueles moldes.
4: Abdul Karim, chefe do Departamento de Inspeção e Fiscalização de Hidrocarbonetos, Combustíveis e Navios, na Inspeção dos Recursos Minerais e Energia em Nampula.
3: A Inspeção dos Recursos Minerais e Energia em Nampula mostra-se preocupada pelo crescente número de vendedores informais de combustíveis, sobretudo a gasolina, de forma perigosa nas ruas e residências. A Associação Nacional de Extensão Rural, AENA, debate-se de prevenção do ecossistema e gestão dos recursos naturais, sobretudo na área das indústrias extrativas. O evento foi promovido pelo programa Top Juntos pelas Pessoas e o Planeta. O diretor executivo da AENA, Jordão Matimula, disse que o debate serviu de aprendizagem e partilha de experiência entre vários atores da sociedade civil, sobretudo no setor privado, governo e as comunidades.
9: Neste evento, teremos a oportunidade de apresentar o programa Junto pelas Pessoas do Planeta, que foi trazido pelo diretor, e da sociedade civil na gestão sustentável dos recursos naturais, na advocacia e participação informada. Nós temos absoluta consciência da importância do desenvolvimento integrado, sustentável e responsável, numa altura em que o país é confrontado com os desafios resultantes do crescimento da população, da luta desenfreada pela exploração dos recursos naturais, assim como o extremismo violento decorrente na região norte do país.
3: Matimula acrescenta ainda que o debate visou fazer alinhamentos estratégicos e de mudanças definidas pelo programa Todos Juntos pelas Pessoas e o Planeta, para assegurar a coordenação institucional e multissetorial.
10: Que cada uma das partes envolvidas na implementação desse programa tome como premissa para assegurar o escalamento. Nós sabemos que a indústria extrativa, nos últimos anos, ela está em processo de expansão. Hoje falamos de recursos minerais, no entanto, sabemos que na Bacia de Angola já houve a nova ronda.
3: O evento contou com representantes de algumas empresas do setor extrativo, como as empresas de Ayo Mining, Akenmar, Governo Distritais de Angos, Larde e Moma, e representantes da Plataforma das Organizações da Sociedade Civil, Recursos Naturais e Indústrias Extrativas, AENA. O Mercado 25 de Junho, vulgo Metadouro, na cidade de Nampula, vai nos próximos dias ser requalificado para acolher mais vendedores locais e os informais que realizam as suas atividades de negócios nas ruas e avenidas da cidade de Nampula. Nelson Tatanha.
11: A ação começou com a retirada das bancas dos vendedores veteranos do mercado, ora instalados nas proximidades do espaço e outros mercados formais, e posterior limpeza e terraplanagem. A vereadora do Pelouro de Mercados e Feiras do município de Nampula, Sheila Kassambai, disse que aguardam a chegada do material de construção adquirido na República da China. A requalificação do mercado Matadouro vai permitir albergar mais de 1.000 vendedores.
12: Neste espaço terá 6 alpendres, cada um deles vai receber 168 vendedores que poderão se beneficiar deste espaço depois da sua requalificação. Que também teremos bancas, mercearias, porque a distribuição vai ser feita consoante o tipo de atividade que os vendedores estão a fazer. O verdadeiro objetivo do Conselho Municipal é de acolher os vendedores que estão nas ruas. Mas não obstante isso, vamos também acolher aqueles vendedores que estão aqui, que as suas bancas foram destruídas. Então já houve uma conversação com estes vendedores.
11: Vereadora de Mercados e Feiras do Conselho Municipal da cidade de Nampula, Sheila Kassambai, e a requalificação do mercado 25 de junho, vulgo Matadouro. Por seu turno, o chefe deste mercado, Augusto Mulimirra, augura maior adesão dos vendedores e compradores no local após a requalificação.
13: Era um mercado que já estava no estado de ruínas. Tinha lá as suas barracas que foram vandalizadas e abandonadas. Então, com esse termo de requalificação do mercado, vamos ficar um mercado de grande importância, que vai acolher todos muitos comerciantes. Por isso, os comerciantes vão estar a entrarem em boa vontade, se a alegação de outra coisa de serem suspeitados em serem roubados. Vamos ter vias de termagem, teremos casa de banho. Então, isso facilita aos vendedores e também aos compradores.
11: Augusto Mulimirra, chefe do mercado 25 de junho, e o impacto que se espera com a requalificação deste centro comercial.
3: Desporto. O presidente da Associação Provincial de Patinagem Nampula diz que o hóquei em patins enfrenta grandes desafios na região devido à falta de fundos financeiros e de infraestruturas adequadas. Manuel Fonseca anotou que em Nampula estas barreiras têm causado longas paragens nos torneios e impedindo a participação dos atletas em competições provinciais, regional, até mesmo nacional. Fonseca referiu que muitas equipas treinam em campos de cimento que não são apropriados para patins.
14: Em Nampula, a saúde concretamente dita não é boa, não é? Porque temos aí o problema de a falta de fundos de material, que é para as coisas se efetivarem na prática, não é? Por exemplo, o pavilhão dos desportos, onde a gente fazia a prática do hóquei em patins, hoje já tiraram aquelas tabelas, então é impossível praticar o hóquei. Aquela proteção que ficava lá por trás, por causa das bolas, aquelas bolas são muito perigosas, também já tiraram. Então tudo isso requer de fundos para a gente trazer a ribalta o campeonato do hóquei em patins, não é? Mas por enquanto vamos tentar, só para mostrar os nossos munícipes, usar aquele campo de cimento da UCM, não é? Só para dar uma imagem do que é o hóquei em patins. Porque brevemente teremos o campeonato. Em outubro teremos o Mundial de Hóquei em Patins, de patinagem e de skateboard.
3: Manuel Fonseca avançou igualmente que para massificar esta modalidade na província exige criar uma base de patinagem, usar locais acessíveis e adaptar os equipamentos, começando pelas atividades nas escolas e praças públicas. E isso, segundo suas palavras, transforma o desporto caro numa opção econômica e atrativa para jovens e crianças.
14: Para haver uma escola, primeiro o instrutor tem que estar credenciado pela Associação Provincial de Patinagem. Temos que ver se ele já jogou, o que é que ele fez, o que é que não fez, tem um certificado de treinador, uma série de requisitos. Também precisa de seguros, de atletas, é muita coisa, não? E temos mais duas pessoas que... É uma menina, a Ana Moraes, que veio do Desportivo de Maputo, também tem uma luz, e temos o Gastão também, que era do Desportivo. Tem uma luz, poderão também dar uma mão para as coisas caminharem nos carris certos, não? Olha, nós temos os nossos campeonatos agendados. Penso que dentro de duas semanas vamos realizar a prova, será no dia 11 ou no dia 18, ainda estamos por acertar.
3: Manuel Fonseca, presidente da Associação Provincial de Patinagem em Nampula, e as dificuldades enfrentadas em movimentar o hóquei em patins na província. Já não dá para mais, colocamos ponto final o Jornal de Nampula desta quinta-feira, 2 de julho do ano 2026. Recebam as despedidas de Rosário Ângelo, Calixto Pedro. Nós voltamos a cruzar o caminho assim que pudermos. Até lá, boa tarde.
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0: Em Moçambique são 13 horas e 15 minutos. Vamos ao amigo ouvinte. Voltamos já a conferir os nossos compromissos comerciais. Lá para frente vai acompanhar muita música nacional e internacional neste canal de rádio. Às 14 horas, acorde-se, temos a síntese informativa em cadeia nacional.
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3: Da Academia Militar Marechal Samora Machel, passamos a apresentar o edital do concurso de admissão de estudantes para o ano acadêmico de 2027. A Academia Militar Marechal Samora Machel é um estabelecimento de ensino superior militar que ministra cursos de licenciatura e desenvolve atividades de ensino, investigação e extensão, tendo como finalidade principal a formação de oficiais para os quadros permanentes das Forças Armadas de Defesa de Moçambique. Considerando que o regime de admissão aos cursos de licenciatura na Academia Militar é idêntico aos dos estabelecimentos de ensino superior público, sem prejuízo das exigências específicas inerentes à natureza militar dos cursos, ao abrigo do artigo 34 do Estatuto da Academia Militar, aprovado pelo Decreto número 62/2003, de 24 de dezembro do Conselho de Ministros, conjugado com o artigo 101 do respectivo regulamento, aprovado pelo Diploma Ministerial número 65/2005, de 2 de março, torna-se público que as inscrições para o concurso de admissão de estudantes ao ano acadêmico de 2027 decorrem de 8 de junho a 8 de julho de 2026. Nesse contexto, para o presente concurso, as inscrições serão feitas via online através dos links inscrição.am.ac.mz ou www.am.ac.mz. Querendo, os candidatos podem de igual modo proceder às inscrições de forma presencial nos Centros Provinciais de Recrutamento e Mobilização. Finalidade: A. Para o concurso de 2027, cujas vagas por curso constam do quadro abaixo, os candidatos serão submetidos aos exames de admissão nas disciplinas igualmente indicadas no referido quadro. Grupo 1. Infantaria, 55 vagas, Português e Matemática. Condições: 12ª A, B e C do Sistema Nacional de Educação ou equivalente. Reconhecimento das tropas, 10 vagas, Português e Matemática, 12ª A, B e C do Sistema Nacional de Educação ou equivalente. Blindados, 15 vagas, Português e Matemática, 12ª A, B e C do Sistema Nacional de Educação ou equivalente. Fuzileiros Navais, 10 vagas, Português e Matemática, 12ª A, B e C do Sistema Nacional de Educação ou equivalente. Grupo 2, Administração Militar, 10 vagas, Português e Matemática, 12ª A, B e C do Sistema Nacional de Educação ou equivalente. Grupo 3, Educação Cívico-Patriótica, 15 vagas, Português e História, 12ª A ou equivalente. Grupo 4, Engenharia Militar, 10 vagas, Matemática e Física. Instituto Industrial, 12ª B e C do Sistema Nacional de Educação ou equivalente. Engenharia Mecânica Naval, 10 vagas, Matemática e Física. Instituto Industrial, 12ª B e C do Sistema Nacional de Educação ou equivalente. Engenharia Mecânica de Aviação, 10 vagas, Matemática e Física. Instituto Industrial, 12ª B e C do Sistema Nacional de Educação ou equivalente. Navegação Marítima, 10 vagas, Matemática e Física. Instituto Industrial, 12ª B e C do Sistema Nacional de Educação ou equivalente. Engenharia Eletrônica Militar Radiotécnica, 10 vagas, Matemática e Física. Instituto Industrial, 12ª B e C do Sistema Nacional de Educação ou equivalente. Engenharia Eletrônica Militar Comunicações, 15 vagas, Matemática e Física. Instituto Industrial, 12ª B e C do Sistema Nacional de Educação ou equivalente. Artilharia Terrestre, 10 vagas, Matemática e Física. Instituto Industrial, 12ª B e C do Sistema Nacional de Educação ou equivalente. Piloto Aviador, 10 vagas, Matemática e Física. Instituto Industrial, 12ª B e C do Sistema Nacional de Educação ou equivalente. Total de vagas, 200. Condições de admissão. Candidatos civis e militares. B. Ser candidato. Ser cidadão moçambicano originário. C. Ter idade mínima de 19 anos até 31 de janeiro de 2027. D. Não completar até 31 de janeiro de 2027 23 anos para os candidatos civis e 26 anos para os militares. E. Caso seja candidato militar, estar na efetividade de serviço no mínimo em 8 de julho de 2026. F. Ter no mínimo 1,60 metros de altura. G. Não ter antecedentes criminais. H. Possuir a robustez física indispensável ao exercício da profissão militar. I. Estar em situação militar regular, tendo cumprido as obrigações militares fixadas na Lei do Serviço Militar. J. Não ter sido eliminado do serviço militar por motivos disciplinares ou por incapacidade para o mesmo. K. Não ter sido eliminado por qualquer motivo da Academia Militar. L. Ter concluído a 12ª classe do Sistema Nacional de Educação ou possuir habilitação legalmente equivalente. M. Realizar o exame de admissão à Academia Militar nas disciplinas específicas estabelecidas para cada curso, desde que as possua no seu certificado. N. Satisfazer os pré-requisitos fixados para os cursos da Academia Militar. O. Satisfazer o perfil do cadete da Academia Militar conforme estabelecido no regulamento do concurso. P. Demonstrar aptidão física, psicológica e mental. Q. Para candidatos do gênero feminino é permitido apenas um furo para uso de adorno em cada orelha. R. Para todos os candidatos não é permitido possuir quaisquer furos no corpo, nem tatuagens, cicatrizes e postura física que comprometam o decoro militar. S. Apresentar-se de forma condigna, não atentatória à moral e aos bons costumes. Os documentos a serem apresentados, quer por candidatos civis, quer por candidatos militares, são os seguintes. 1. Requerimento ao comandante da Academia Militar, impresso próprio da Academia Militar, devendo baixar depois de preenchimento de dados no sistema. 2. questionário impresso próprio da Academia Militar, devendo baixar depois do preenchimento de dados no sistema. 3. Fotocópia autenticada do bilhete de identidade. 4. Registro criminal passado nos 3 meses que precedem a data de entrega. 5. Declaração militar. 6. Certidão narrativa completa. 7. Duas cópias autenticadas do certificado de habilitações literárias, contendo obrigatoriamente as classificações obtidas. Serão aceites apenas documentos emitidos por estabelecimentos de ensino reconhecidos pelo Ministério da Educação e Cultura. Acabamos de apresentar o edital do concurso de admissão de estudantes para o ano acadêmico de 2027 da Academia Militar Marechal Samora Machel.

Moi, c'est bien que 13h33 minutos, amigo 20, depois de conferirmos os nossos compromissos comerciais, vamos já seguir ao nosso espaço musical até às 14 horas, à altura da síntese informativa, em simultâneo com a Antena Nacional da Rádio Moçambique. E vamos iniciar com uma das grandes vozes internacionais, Lion Rich, com o tema All Night Long.

Estas duas grandes vozes já abriram um espaço musical neste preciso momento. Aqui a conferirmos Carlessa Whispers nos seus acordes finais, na voz de George Michael. E antes iniciamos com Lionel Richie. Vamos seguir com mais uma voz internacional. Vamos ouvir Bill Ocean com o tema Caribe Queen. E logo depois vamos ouvir o moçambicano Olavo Bilac com o tema Amame. Depois Eagle com o Hotel California.

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1: Grande som para acompanharmos nesta segunda hora do período da tarde aqui na Rádio Moçambique, Moçambique Provincial de Nampula, Bill Ocean, com o tema Caribe Queen. E nós vamos seguir agora com a Mame Música de Santos e Picadores, banda portuguesa que tem o moçambicano como vocalista, o Olavo Bilac.

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1: Em Moçambique, são 14 horas.
2: O Estado participa no evento em resposta ao convite formulado pela homóloga tanzaniana Samia Suluhu Hassan. Um comunicado da Presidência da República refere que a participação do chefe de Estado no evento internacional reafirma o compromisso do governo de Moçambique com a diplomacia económica como instrumento de promoção do investimento, do comércio, da industrialização e da integração regional, contribuindo para aprofundar a cooperação económica e comercial entre Moçambique e Tanzânia. O documento destaca que a presença de Moçambique na Feira Internacional de Dar es Salaam ao mais alto nível reforça os laços de amizade, solidariedade e cooperação entre os dois países e dinamiza as oportunidades de negócio entre os setores produtivos. O Presidente da República afirma que o Governo está em contactos com a União Europeia e o Ruanda para a continuidade do apoio no combate ao terrorismo em Cabo Delgado. Daniel Chapo falava ontem em conferência de imprensa de balanço da visita de trabalho à província de Cabo Delgado.
3: Nós temos continuado a trabalhar com a União Europeia para que, juntos com a União Europeia, continuar a combater o terrorismo. A União Europeia apoia as Forças Armadas de Moçambique na capacitação, treino, incluindo até nos meios de transporte, só não há um apoio nem material letal. E existem dois acordos, são públicos e todo mundo conhece. Um acordo é com a República de Moçambique, para o apoio às Forças Armadas da República de Moçambique, e o outro acordo é com Ruanda, para o apoio às forças ruandesas. É destas fontes que está a sair o dinheiro. Estes acordos estão a caminhar para o fim e tanto Ruanda como Moçambique continuam em demarches com a União Europeia para ver se há possibilidade de renovação destes acordos ou não.
2: Presidente da República Daniel Chapo intervindo esta quarta-feira em Pemba no término da visita de trabalho à província de Cabo Delgado. A Associação dos Microimportadores de Moçambique, vulgo Mucristas, diz estar a somar prejuízos na sequência dos ataques xenófobos na África do Sul. Os importadores dizem que, devido ao medo, foram obrigados a reduzir a frequência das viagens para adquirir produtos naquele país. O presidente da agremiação, Sudecar Novella, diz que, até o momento, não há registro de ataques a importadores informais, mas está instalado um clima de medo e insegurança no seio daqueles vendedores.
4: Clima de medo, a insegurança que esses ataques nos trazem. Não circulamos à vontade, não circulamos assim livremente. Sempre temos que pensar nesses ataques, se vale a pena ou não viajar. É uma situação complicada para a nossa atividade.
2: O presidente da Associação dos Microimportadores de Moçambique entende que a solução para este problema é o aumento da produção local. Sudecar Novella sublinha que em Moçambique há condições para produzir e não depender da África do Sul. O presidente do Conselho de Administração da Rádio Moçambique diz que a estação emissora é desafiada a melhorar a sua eficiência e produtividade com vista a consolidar-se como uma verdadeira empresa do setor do Estado. Segundo Mário Albino, a medida que resulta da aprovação este ano da proposta de revisão da Lei do Setor Empresarial do Estado estabelece critérios de avaliação de desempenho dos órgãos de direção. Albino explica que a Rádio Moçambique vai implementar um mecanismo de avaliação que, consoante os resultados, vai ditar a exoneração ou manutenção nos cargos de chefia e de direção.
5: Deve ser do conhecimento de todos os diretores que aqui estão presentes. Todos vão ser avaliados e a sua permanência ou não nos seus cargos vai depender exatamente dos resultados desta avaliação. Portanto, é uma avaliação objetiva, tem lá indicadores. Isto também inclui a administração. Se nós não performarmos a contento, vamos ser retirados. Portanto, aqui não há que garantir como um mandato são 4 anos, é só ficar aí a gerir o mandato. Não, é preciso cumprir algumas métricas que são acordadas com o consórcio maioritário, que é o IGEP.
2: Mário Albino, presidente do Conselho de Administração da Rádio Moçambique, falava hoje na cerimónia de tomada de posse do novo diretor de recursos humanos desta empresa, Rogério Guamba, a quem exigiu para priorizar as promoções e enquadramentos, bem como a motivação dos trabalhadores e colaboradores. Apresentamos as notícias das 14, próximas às 15 horas.
1: Em Moçambique são 14 horas e 5 minutos.
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1: Amigo Vinte está a acompanhar a Rádio Moçambique, a emissora provincial de Nampula, que está a transmitir a sua emissão em língua oficial na frequência de 765 kcal por segundo, na barra de 392 metros em onda, MDFM, a 90.0 MHz para a cidade de Nampula e Ardor. Cidade de Nacala Porto, estamos a transmitir na frequência de 90.3 MHz, cidade de Angola, estamos a transmitir na frequência de 89.5 MHz. 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E cidade de Chocas, estamos a transmitir na frequência de 88.5 MHz. Para o mundo, estamos a transmitir online no sítio www.rm.co.mz. Amigo 20, vamos com música até as 14 horas e 55 minutos. Por aqui ao meio, vamos ter uma conversa com o cantor e artista Raça Oculta.

Em Moçambique são 14h32 e aqui acompanhamos a cor finais do tema Waiting For, a música de Lloyd Capas. Já já vamos à conversa com o cantor Raça Oculta.

0: Records. Amigo 20, agora sim vamos conversar com o cantor Raça Oculta, ele que é o autor da EP Matoko Nem Macacara. É com ele com quem vamos conversar em torno não só deste EP, mas também de projetos. Aliás, ele também estaria a ensaiar para poder atuar na gala da Rádio Moçambique, Comissão Provincial de Nampula e Comissão Wampula, gala musical, de certeza a maior parada musical que temos aqui na zona norte, para não falar no país, incluindo Angola, Moçambique. Vamos conversar com ele em relação a isso, mas também de outros projetos, não é? Muito boa tarde, ou sinta-se cumprimentado, Raça Oculta.
1: Boa tarde a todos os ouvintes da Rádio Moçambique, boa tarde Nampula, boa tarde Moçambique.
0: Para começar, eu queria mesmo saber o nome original de Raça Oculta, você dizer que este nome é artístico.
1: Raça Oculta, o nome original é Celestino Rocha, né? Sou rapper compositor da cidade de Nampula, no ativo desde 2016 e cá estou com um trabalho novo. Um EP lançado nos finais do ano passado, Matoko Nem Macacara, que quer dizer lares e suas tempestades.
0: Ok, e eu ia começar mesmo com a pergunta, como que a sua realidade e o lugar onde o Raça Oculta cresceu influenciam as letras que escreve?
1: Não, as vivências têm definido muito aquilo que são os contornos e os destinos das minhas composições, as minhas faixas. Praticamente eu faço os retratos urbanos, o que eu vejo, o que eu vivo, o que tenho passado no meio onde me encontro inserido, é isso que eu transformo em música para tentar contribuir positivamente à sociedade, na mudança de forma de pensar, mudança de comportamento e tal.
0: E vejo que o Raça Oculta escolheu a língua local, o Imakua, para poder transmitir as suas mensagens. Isto não tem dificultado além fronteiras naquilo que tem a ver com o seu feedback com as pessoas que escutam suas músicas, saindo, neste caso, da zona norte do nosso país, incluindo a província da Zambésia, nos outros pontos. Isso não lhe dificulta naquilo que é aquele feedback que o Raça Oculta espera?
1: Na verdade tem sido um grande desafio. Eu já venho fazendo rap em português e decidi fazer parte deste desafio, né? Cantar na minha língua local, que é o Imakua. Mais tarde ou mais cedo deveria fazer isso. E está sendo um grande prazer, também tem sido um grande prazer fazer parte deste projeto, Matoko Nem Macacara, um EP com 6 faixas, e em que maioritariamente são cantadas em Macua, são 5 faixas em Macua, apenas uma em português. E estou ciente que isso pode dificultar, e dificulta ainda mais a nível de divulgação, a nível nacional, a nível dos palopes, mas é um desafio. E que eu precisava passar por ele, e vamos ver o que sai nos próximos tempos.
0: Quem são os artistas locais ou internacionais que moldaram a sua visão musical e social?
1: A nível musical, localmente tem um reflexo, né? Um grande bandeiro da música moçambicana. Temos também alguns rappers da cidade de Maputo, da cidade portuária de Nacala. Estou a falar dos membros do Micro 2, o Legacy, o Flash MC, o Big Dead de Nacala. A nível internacional tem um rapper da Filadélfia, né? O Vini Pass, e os rappers portugueses, né? Os mais conceituados.
0: Reflex é este nosso Reflex que perdeu a vida,
1: sim, o Bigodão. Sim, o Bigodão, okay. Descansa em paz.
0: Aliás, que os músicos, de facto, e que os músicos aqui de Nampula estão mesmo...

0: a fazer um plano para homenagear.
1: Exato.
0: Já houve uma homenagem assim simbólica, mas já a homenagem num disco que estão a planificar, né? Para o eterno reflexo Bigodão.
1: Sim, isso revela a grandeza do Reflex por tudo o que ele fez, a vida e obra dele e tudo o que ele construiu tem sido uma referência não só para mim, acredito para muitos fazedores de música e não por.
0: Okay. O rap é frequentemente a voz dos marginalizados, como se diz, entre aspas. Qual é a principal mensagem que você quer passar com o seu estilo musical?
1: Não, primeiramente é para mostrar aos demais que o rap não é aquilo que as pessoas pensam, né? É possível, através do rap, trazer algo positivo, trazer coisas construtivas, influenciar positivamente a nossa nação, o local onde nos encontramos inseridos, fazendo coisas positivas. E é mais uma prova de que o rap tem vida, o rap vive e nós também estamos aqui a desfrutar disso. E sei que sendo um grande prazer também fazer parte disto, para contradizer também os que têm dito que o rap é para marginais. Não, são os marginais que têm invadido o rap, não o rap para marginais. É assim como penso.
0: Ok, e como que defines este som? Como que você pega ou apega-se a este género específico do hip hop? Ou prefere experimentar novas sonoridades?
1: Não, até porque quem conhece o Rasta Culta desde o primórdio dos tempos sabe muito bem que venho inovando um pouco como o rap, buscando trazer uma fusão com os ritmos tradicionais locais e isso é possível notar no meu EP. Além desta fusão com os ritmos tradicionais locais, também tento trazer alguns artistas dos outros géneros musicais para o meu rap e isso tem também acrescentado algum valor dentro do meu rap.
0: Como que foi trabalhar com o professor Lai?
1: Foi muito fantástico. O professor Lai é muito boa pessoa, muito profissional acima de tudo. O admiro bastante. Na verdade, eu esperava que fosse muito difícil trabalhar com o professor Lai, mas é aquilo que se diz que não se pode julgar o livro pela capa, né? E foi fantástico, aprendi bastante, até porque se forem anotar a música que eu faço com ele, foge totalmente daqueles que são os contornos do rap. Ele sugeriu que eu fizesse o meu rap, mas numa instrumental que zomba. Então foi fantástico ele ter feito isso e é a prova viva de que quando as pessoas se unem, conversam, se unem com um único objetivo, é possível alcançar coisas grandes.
0: Provoquei mesmo esta pergunta. Foi mais neste propósito por causa do estilo musical
1: Sim.
0: que tem o professor Lai.
1: Sim.
0: Ele é o ícone da música que zomba aqui na província
1: Sem
0: de
1: dúvida, sem
0: Nampula,
1: dúvida.
0: lá na zona norte de Nampula, não é? Então, olhando para aquilo que o Raça Oculta é e para aquilo que o professor Lai é, eu já estaria a ver um Anselmo Ralph e Yannick Afrobeat.
1: Verdade,
0: É, num som em que muitos diziam que não, é impossível, mas conseguiram conciliar algo inédito.
1: verdade. Verdade, verdade. Forte abraço ao professor Vai.
0: Ok, perfeito. E outro também para mim, que eu vou, o meu, aliás, para ele,
1: Verdade.
0: aliás. Como funciona a sua rotina para escrever as suas músicas, partes de um som, de uma ideia, como que fazes?
1: Geralmente tem sido de uma ideia, mas também pode partir de uma música, né? Inspiração de uma música não traduzida, nem, mas através das viagens da própria música. Mas muitas das vezes tem sido por causa de algumas vivências, né? Seja a nível pessoal, seja a nível familiar, assim como a nível local, né? No sítio, no local onde me encontro inserido, na rua, no meu bairro, assim, todas as vivências do dia a dia e transformo isso em poesia e os poemas vão compor as minhas músicas.
0: Perfeito. E como que olhas para a evolução do rap no nosso país, mas também precisamente aqui na nossa província de Nampula nos últimos tempos?
1: Não, Nampula posso dizer que já esteve num bom estágio, né, em termos de rap, mas decrescemos porque a maior parte dos fazedores de rap muitos deles já não fazem lançamentos assim de forma consistente, já não trazem obras, álbuns, EPs, singles. E temos também ainda aquela problemática da divulgação. Muitos rappers pensam que só basta gravar, é suficiente, mas é preciso ir atrás dos órgãos de comunicação para promover o trabalho. O artista vive disso, né? Vive de divulgação. Sem divulgação as pessoas não vão ter acesso ao nosso trabalho. Então temos um trabalho muito grande a fazer a nível da província de Nampula, mas a nível nacional quero acreditar que estamos num bom estágio. É possível agora não só escutar rap que vem da cidade de Maputo, mas das outras províncias. Podemos desfrutar rap que vem de Niassa, o que antes era difícil, de Cabo Delgado, assim, nos outros distritos e nas outras províncias também.
0: Qual seria a sua colaboração de sonhos? Seja com um artista, neste caso música, aliás, todos são artistas, mas seja com um cantor, seja com um produtor ou até mesmo produtor, nem vou assim tanto falar, porque sei dizer que já existem muitos produtores a trabalhar consigo, mas também as tantas MC, nunca demais. Mas qual é a sua colaboração de sonhos?
1: Da Maíja. Da Maíja. Considero ela uma artista muito incrível, muito boa no que ela faz. E não preciso até perfurar muito, percorrer e transversar muitos rios, já atravessar muitos rios. Acho que da Maíja seria uma das minhas colaborações de sonho.
0: Por acaso, estou a ver a da Maíja num som do rap.
1: Eu já desenhei isso faz tempo. Aliás, a da Maíja faria parte deste meu EP. Na música Kirelani, que depois passou a ser o Tony Fernando, né? Mas por causa da questão de agenda apertada da Maíja não foi possível fazer, e eu já estava meio corrido, tive que ir procurar alternativas, mas acredito que num futuro muito próximo podemos ainda trilhar num sonho. Num dos sonhos.
0: Essa estou curioso para poder ouvir e ver Raça Oculta. Um dos melhores rappers que temos aqui na província de Nampula, porque não falar da Zona Norte, e também aquela que eu gosto de chamar da diva da música, Makua. Ela, assim como a Luqui, são grandes senhoras da música Makua. Esta colaboração gostaria de ver.
1: Eu também pago para ver. É.
0: Ok, perfeito. Ok, o que é mais desafiador na jornada de um músico, independentemente de hoje em dia, temos ali a produção, a distribuição nas plataformas ou o marketing nas redes sociais, independentemente daquilo que são as dificuldades, né, do artista, o que é mais desafiador?
1: Quero acreditar que quando não tens notoriedade, a dificuldade é como colocar a sua música no auge para que possa se destacar, né? E as pessoas possam consumir assim de igual para igual. É uma das dificuldades, um dos grandes desafios. Outro desafio também é a questão da questão dos direitos autorais, né? Essa é uma problemática muito pouco discutida a nível nacional. Mas a música é lançada e nós não temos total controle dela, as obras são lançadas, não temos total controle deles, os direitos autorais lá se vão. Esse também é uma grande problemática, um grande desafio.
0: Ok, e para mesmo terminar a nossa conversa, planos, projetos para este 2026? Sei dizer que já esteve numa rotina na capital do país, Maputo, grandes espetáculos por ali, mas enfim, o que vem mais aí?
1: Não, 2026 já se vai com 3 videoclipes, um com participação do Missão, um forte abraço, e os outros que eu fiz assim de forma individual, mas isto não para por aqui, tenho alguns sons ainda por fazer, são novas músicas que vão sair com videoclipes, então passa por isto, mas antes disso tudo, tenho a música com o professor Lai, que precisamos ainda fazer o videoclipe, já estamos a orquestrar tudo. Acredito que num futuro muito breve vamos ter o videoclipe lançado. E para além disso, continuar a trabalhar na divulgação das minhas obras, continuar a trabalhar para que o 2027 não me encontre assim de forma surpresa.
0: Ok, perfeito. Ok, Rosa Culta, às tantas, deixar ficar aqui as últimas considerações e quem sabe contactos para quem quiser localizar o Raça Oculta.
1: Primeiro agradecer, né, por esta oportunidade à Rádio Moçambique. Eu em certos momentos fico sem palavras como agradecer. As portas se abrem sempre que eu preciso, sempre que necessário. Muito obrigado a toda a equipa, a todos os profissionais, forte abraço. Aos meus fãs, seguidores e admiradores, eu vos amo muito, forte abraço também. Para aqueles que ainda não consomem Raça Oculta, podem pesquisar as minhas plataformas digitais, Facebook, YouTube, todas as plataformas que andam por aí, é só pesquisar por Raça Oculta e lá também é possível encontrar alguns contactos para nós poder interagir. E para questões de trabalho, shows, participações, não hesitem em ligar, liguem mesmo, solicitem mesmo, porque o Raça está aqui preparado 24/7, liguem para o 86-42-88662, vou repetir, 86-42-88662, esse é o meu contato, podem ligar, solicitarem os concertos e muito mais.
0: Ok, simplesmente eras tu, é a música de Raça Oculta e Professor Laia que fala mesmo em jeito de encerramento aqui.
1: Simplesmente eras tu, é uma música, é uma espécie

Amigo Vince, antes das nossas despedidas, vamos primeiro a um tema musical de Twenty Fingers e depois as nossas despedidas. Vamos ouvir um dos grandes sucessos musicais deste cantor da cidade da Beira, Julieta. Depois vamos ficar, né, com as nossas despedidas. Já nos despedimos do Raça Oculta, mas daqui a pouco é do Amigo Vinte. Estamos quase no limite deste período de emissão.

Amigo Vince, e é o ponto final deste período de emissão. Um forte abraço e beijinhos do tamanho da Rádio Moçambique, de Michael César, Abdullah da Palma e Benedito António. Chamo Melo Naical, já está aqui para lhe fazer companhia até perto das 19 horas, à altura em que volta mais um serviço em português. Fui!

0: Namuiwa tamaisha mustudi maradi msambiki wa mpula mshu kwenye heru kwa turore ya makarepi niwi hapari na antena nacional, boa tarde.
1: A sua atenção às notícias a esta hora apresentadas por Orlando Ungaveno. Boa tarde.
2: Boa tarde, o presidente da República, Daniel Chapo, participa de hoje até sábado na qualidade de convidado de honra na cerimônia oficial da 50ª edição da Feira Internacional de Dar es Salaam na República Unida da Tanzânia. O chefe de Estado participa no evento em resposta ao convite formulado pela homóloga tanzaniana Samia Suluhu Hassan. Um comunicado da Presidência da República refere que a participação do chefe de Estado no evento internacional reafirma o compromisso do governo de Moçambique com a diplomacia económica como instrumento de promoção do investimento, do comércio, da industrialização e da integração regional, contribuindo para aprofundar a cooperação económica e comercial entre Moçambique e Tanzânia. O documento destaca que a presença de Moçambique na Feira Internacional de Dar es Salaam ao mais alto nível reforça os laços de amizade, solidariedade e cooperação entre os dois países e dinamiza as oportunidades de negócio entre os setores produtivos. O presidente da República afirma que o governo está em contactos com a União Europeia e o Ruanda para a continuidade do apoio no combate ao terrorismo em Cabo Delgado. Daniel Chapo falava ontem em conferência de imprensa de balanço da visita de trabalho à província de Cabo Delgado.
3: Nós temos continuado a trabalhar com a União Europeia para que, juntos com a União Europeia, continuar a combater o terrorismo. A União Europeia apoia as Forças Armadas de Moçambique na capacitação, treino, incluindo até nos meios de transporte, só não há um apoio em material letal. E existem dois acordos, são públicos e todo mundo conhece. Um acordo é com a República de Moçambique, para o apoio às Forças Armadas da República de Moçambique, e o outro acordo é com Ruanda, para o apoio às forças ruandesas. É destas fontes que está a sair o dinheiro. Estes acordos estão a caminhar para o fim e tanto Ruanda como Moçambique continuam em demarches com a União Europeia para ver se há possibilidade de renovação destes acordos ou não.
2: Presidente da República, Daniel Chapo, intervindo esta quarta-feira em Pemba, em Cabo Delgado, no término da visita de trabalho a esta província. O secretário de Estado do Mar e Pescas apela às comunidades para a exploração sustentável dos recursos marinhos. Momado Juízo disse que, devido ao impacto das alterações climáticas e à forte pressão exercida sobre o mar, verifica-se redução do pescado. O governante falava hoje na cidade de Vilanculo durante a abertura da segunda sessão do Conselho do Fundo de Desenvolvimento da Economia Azul Pro Azul.
4: O capital natural, por si só, não produz prosperidade. Ele apenas cria oportunidades. O verdadeiro desafio consiste em transformar esse capital natural em investimento, transformar investimento em empresas, transformar empresas em emprego, transformar emprego em rendimento e transformar rendimento numa melhor qualidade de vida para os moçambicanos.
2: Secretário de Estado do Mar e Pescas, Momad Juízo. O país vai contar a partir do próximo ano com um centro inteligente de realização de exames de condução. O fato foi partilhado pelo presidente do Conselho de Administração do Instituto Nacional de Transportes Rodoviários, Nelson Nunes. Pormenores por Leiton Cifa.
5: Falando esta quinta-feira, no lançamento da primeira pedra, Nelson Nunes referiu que o centro vai funcionar com recurso de tecnologias de comunicação e informação, reduzindo significativamente a intervenção humana que caracteriza o atual modelo. Orçando em cerca de 98 milhões de meticais, a infraestrutura, cujas obras terão a duração de 18 meses, será implantada na cidade da Beira, em Sofala, Leiton Cifa, na Beira.
2: O presidente do Conselho de Administração da Rádio Moçambique diz que a estação emissora é desafiada a melhorar a sua eficiência e produtividade com vista a consolidar-se como uma verdadeira empresa do setor do Estado. Mário Albino explica que a Rádio Moçambique vai implementar um mecanismo de avaliação que, consoante os resultados, vai ditar a exoneração ou manutenção nos cargos de chefia e de direção. O PCA da RM falava hoje na cerimônia de tomada de posse posse do novo diretor de recursos humanos desta empresa, Rogério Guambi, a quem exigiu para priorizar as promoções e enquadramentos, bem como a motivação dos trabalhadores e colaboradores.
6: Deve ser de conhecimento de todos os diretores que aqui estão presentes. Todos vão ser avaliados e a sua permanência ou não nos seus cargos vai depender exatamente dos resultados desta avaliação. Portanto, é uma avaliação objetiva, tem lá indicadores. Isto também inclui a administração. Se nós não performarmos a contento, vamos ser retirados. Portanto, aqui não há que garantir como um mandato são 4 anos, é só ficar aí a gerir o mandato. Não, é preciso cumprir algumas métricas que são acordadas com o sócio maioritário, que é o IGEP.
2: Presidente do Conselho de Administração da Rádio Moçambique, Mário Albino. Atualidade internacional: subiu para 438 o número de mortos e 1.406 casos confirmados de ébola no leste da República Democrática do Congo. O balanço anterior apontava para 377 mortos e 1.307 casos confirmados da doença. São dados divulgados hoje pelo governo congolês, destacando que a taxa de letalidade está atualmente nos 31,2%, sendo que 609 doentes estão em isolamento ou hospitalizados. O surto de ébola foi oficialmente declarado a 15 de maio em Ituri, província que faz fronteira com Uganda e o Sudão do Sul, mas já lastrou-se às províncias congolesas do leste do Kivu do Norte e do Kivu do Sul. Foram as notícias das 16 às próximas às 17 horas.

Son 6:49. 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
4: Xavier, muito boa tarde.
5: Boa tarde, Albertina Pascoal. Boa tarde, ouvinte. O presidente da República, Daniel Chapo, já se encontra em Dar es Salaam para uma visita de 3 dias a convite da sua homóloga, Sumia Suluhassana, correspondente da Rádio Moçambique na Tanzânia, Monteiro Bonifácio.
6: À sua chegada, Daniel Chapo foi recebido pelo ministro dos Negócios Estrangeiros e da Cooperação da África Oriental, Mahamoud Kombo, pelo alto comissário da República de Moçambique junto da República Unida da Tanzânia, Ricardo Ntumbuida, quadros do Alto Comissariado e pela comunidade moçambicana residente na Tanzânia. Amanhã, Daniel Chapo participa na qualidade de convidado de honra da cerimônia de abertura oficial da 50ª Feira Internacional de Comércio, Sabasaba, que conta com a participação de pelo menos 23 países, incluindo Moçambique. Ainda em Dar es Salaam, o presidente Daniel Chapo visitará as obras de construção da chancelaria de Moçambique e a viúva do primeiro presidente da Tanzânia, Mwalimu Julius Nyerere. De Dar es Salaam para a Rádio Moçambique, Monteiro Bonifácio.
5: O secretário de Estado do Mar e Pescas apela às comunidades para a exploração sustentável dos recursos marinhos. Mumad Juízo disse que, devido ao impacto das alterações climáticas e à forte pressão exercida sobre o mar, verifica-se redução do pescado. O governante falava hoje na cidade de Vilanculo durante a abertura da segunda sessão do Conselho do Fundo de Desenvolvimento da Economia Azul, ProAzul.
1: O capital natural, por si só, não produz prosperidade. Ele apenas cria oportunidades. O verdadeiro desafio consiste em transformar esse capital natural em investimento, transformar investimento em empresas, transformar empresas em emprego, transformar emprego em rendimento e transformar rendimento numa melhor qualidade de vida para os moçambicanos.
5: Secretário de Estado do Mar e Pescas, Mumad Juízo. No país está em curso a criação de sessões que lidam com conservação da biodiversidade nos tribunais judiciais. Pretende-se com a iniciativa flexibilizar o julgamento das infrações contra a biodiversidade, como a exploração ilegal da fauna, flora, poluição e contaminação de água, mineração ilegal e degradação de solos, entre outros crimes. Fernando Damas.
7: A informação foi tornada pública por Jafet Fremo, formador do Centro de Formação Jurídica e Judiciária, à margem do curso de formação de magistrados do Ministério Público e Judiciais, que contou com a participação de 30 pessoas, entre procuradores e juízes, que terminou esta quinta-feira na cidade de Lixinga. Numa primeira fase, as secções que lidam com a biodiversidade serão formadas nos tribunais judiciais das províncias do Niass, Cabo Delgado e Nampula. Fernando Damas, em Lixinga.
5: O país vai contar a partir do próximo ano com um Centro Inteligente de Realização de Exames de Condução. O facto foi partilhado pelo presidente do Conselho de Administração do Instituto Nacional de Transportes Rodoviários, INATRO, Nelson Nunes. Pormenores por Leiton Sifa.
8: Falando esta quinta-feira, no lançamento da primeira pedra, Nelson Nunes referiu que o centro vai funcionar com recurso de tecnologias de comunicação e informação, reduzindo significativamente a intervenção humana que caracteriza o atual modelo. Orçada em cerca de 98 milhões de meticais, a infraestrutura, cujas obras terão a duração de 18 meses, será implantada na cidade da Beira, em Sofala, Leiton Sifa, na Beira.
5: Na atualidade internacional, a Organização Mundial da Saúde, OMS, o governo da Turquia e representantes de cerca de 20 países aprovaram hoje uma estratégia conjunta para reforçar a preparação dos sistemas de saúde perante sismos. O documento foi aprovado no decurso de uma conferência realizada desde ontem em Istambul. Segundo o diretor regional da OMS para a Europa, a declaração hoje aprovada traduz um compromisso para garantir hospitais capazes de permanecer operacionais após um sismo, equipas médicas treinadas, comunidades preparadas e planos de emergência regularmente testados. O tempo. A cidade de Tete poderá registrar amanhã 32 graus centígrados de temperatura máxima, seguida por Beira com 31 graus. Quelimane, Nampula 30, Inhambane, Pemba 29, Chimoio 28, Vilanculo 27, Maputo 25 e, por fim, Xai-Xai e Lixinga, 24 graus centígrados de temperatura máxima. Foram as notícias das 17, às próximas às 18 horas.

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1: Para a apresentação das notícias a esta hora, muito boa noite. Boa noite, Albertina Pascoal. Boa noite, ouvinte. O presidente da República, Daniel Chapo, já se encontra em Dar es Salaam para uma visita de 3 dias a convite da sua homóloga Samia Suluhassana, correspondente da Rádio Moçambique na Tanzânia, Monteiro Bonifácio.
2: À sua chegada, Daniel Chapo foi recebido pelo ministro dos Negócios Estrangeiros e da Cooperação da África Oriental, Mahamoud Kombo, pelo alto comissário da República de Moçambique junto da República Unida da Tanzânia, Ricardo Ntumbuida, quadros do alto comissariado e pela comunidade moçambicana residente na Tanzânia. Amanhã, Daniel Chapo participa na qualidade de convidado de honra da cerimônia de abertura oficial da 50ª Feira Internacional de Comércio, Sabasaba, que conta com a participação de pelo menos 23 países, incluindo Moçambique. Ainda em Dar es Salaam, o presidente Daniel Chapo visitará as obras de construção da chancelaria de Moçambique e a viúva do primeiro presidente da Tanzânia, Mwalimu Julius Nyerere. De Dar es Salaam para a Rádio Moçambique, Monteiro Bonifácio.
1: Antes da deslocação à Tanzânia, o presidente da República e comandante em chefe das Forças de Defesa e Segurança efetuou hoje uma visita de trabalho ao Teatro Operacional Norte nos distritos de Moeda e Mocimboa da Praia. Daniel Chapo iniciou a jornada no distrito de Moeda, onde manteve um encontro de trabalho com o comando da força local. Na ocasião, o chefe de Estado inteirou-se da situação operacional, informou-se dos progressos que estão a ser registados, ouviu as principais preocupações e desafios enfrentados no terreno e encorajou os combatentes a prosseguirem a sua missão com determinação. O chefe de Estado enfatizou que o fortalecimento das forças de defesa e segurança representa um compromisso permanente do Estado moçambicano com a defesa da independência, da soberania e da integridade territorial. O secretário de Estado na província da Zambésia exorta os mancebos selecionados para o serviço militar a respeitarem os princípios de lealdade e patriotismo durante a sua formação. Avelino Mochino falava hoje em Climane na cerimónia de despedida de mais de 550 jovens do primeiro turno de recrutamento para o serviço militar este ano. Detalhes por...
3: Lembre-se que usar o fardamento das Forças Armadas não representa apenas o uso do uniforme. Representa, isso sim, o assumir de um compromisso permanente com a defesa dos interesses nacionais, com a proteção dos cidadãos e com respeito absoluto pela Constituição da República de Moçambique e demais leis ordinárias. O vosso comportamento dentro e fora dos quartéis deve refletir não apenas a vossa educação, mas também a imagem das instituições que passarão a representar.
1: Secretário de Estado na província da Zambésia, Avelino Mochina. No país está em curso a criação de secções que lidam com conservação da biodiversidade nos tribunais judiciais. Pretende-se com a iniciativa flexibilizar o julgamento das infrações contra a biodiversidade, como a exploração ilegal da fauna, flora, poluição e contaminação de água, mineração ilegal e degradação de solos, entre outros crimes. Fernando Damas.
4: A informação foi tornada pública por Jafet Fremon, formador do Centro de Formação Jurídica e Judiciária, à margem do curso de formação de magistrados do Ministério Público e Judiciais, que contou com a participação de 30 pessoas, entre procuradores e juízes, que terminou esta quinta-feira na cidade de Lixinga. Numa primeira fase, as secções que lidam com a biodiversidade serão formadas nos tribunais judiciais das províncias de Niassa, Cabo Delgado e Nampula. Fernando Damas, em Lixinga.
1: Na atualidade internacional, a Organização Mundial da Saúde, OMS, o governo da Turquia e representantes de cerca de 40 países aprovaram hoje uma estratégia conjunta para reforçar a preparação dos sistemas de saúde perante sismos. O documento foi aprovado no decurso de uma conferência realizada desde ontem em Istambul. Segundo o diretor regional da OMS para a Europa, a declaração hoje aprovada traduz um compromisso para garantir hospitais capazes de permanecer operacionais após um sismo, equipas médicas treinadas, comunidades preparadas e planos de emergência regularmente testados. O tempo. A cidade de Tete poderá registrar amanhã 32 graus centígrados de temperatura máxima, seguida por Beira com 31 graus. Quelimane, Nampula 30, Inhambane, Pemba 29, Chimoio 28, Vilanculo 27, Maputo 25 e, por fim, Xai-Xai e Lixinga 24 graus centígrados de temperatura máxima. Foram as notícias das 18, às próximas às 19 horas e 30 minutos no Jornal da Noite.

0: Quando nós estamos a criar programas de apoio à mulher moçambicana, é para empoderar a mulher e, consequentemente, ajudarmos a combater estes males. Por isso, queremos incentivar para que as mulheres possam se organizar em associações, cooperativas, grupos produtivos, para aceder a estes financiamentos, de forma individual ou coletiva. Nós vamos capacitar estas mulheres para produzirem melhor, fazer melhor os seus negócios.
1: Presidente da República, Daniel Chapo.

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1: Boa noite. O setor agrário no distrito de Malema, em Nampula, insta aos produtores locais para garantirem excedentes agrícolas para reservas alimentares para evitar a ocorrência de bolsas de fome nos próximos meses. Governo do distrito de Liupo apela aos pescadores a seguirem à risca as informações meteorológicas e a cumprirem as medidas de segurança na navegação marítima para evitar naufrágios. No desporto, a Associação Distrital de Futebol em Nampula diz que a exiguidade de campos na cidade poderá comprometer a realização dos campeonatos distritais de iniciados, juvenis e júniores que arranca no próximo fim de semana. Estes e outros assuntos serão desenvolvidos dentro de instantes nesta segunda edição do Jornal de Nampula desta quinta-feira, dia 2 de julho de 2026. O jornal leva assinaturas de Otávio Fonseca e Rosário Ângelo. Tenha uma boa escuta. Boa noite. A vila de Namitila, em Mugovolas, hoje está em festa. Completa 66 anos de elevação à categoria de vila. O jornalista Nelson Tatanha esteve lá a cobrir as festividades. Boa noite, Tatanha.
2: Boa noite. A sede do distrito de Mugovolas, em Nampula, comemorou esta quinta-feira 66 anos de elevação à categoria de vila, com necessidades de serviços sociais básicos para impulsionar o desenvolvimento da região. Na mensagem dos amigos e naturais de Namitil, apresentada por Eusébio Adolfo, membro de direção desta agremiação, consta que a vila de Namitil necessita de um hospital de referência, mais salas de aula, sistema de abastecimento de água robusto e criação de mais postos de emprego para a juventude. Outro sim, apesar de contar com a estrada asfaltada da cidade de Nampula à vila de Namitil e desta à cidade costeira de Angoche, esta última com 80% de execução, os residentes necessitam de estradas melhoradas que liguem a vila sede distrital aos 4 postos administrativos do distrito.
3: O governo é obrigado a dar maior empenho para a satisfação das necessidades sociais, nomeadamente aumento da unidade sanitária, furo de abastecimento de água, melhoria das vias de acesso, dentre outras. Hoje temos a privilégio de agradecer pelo fato de todos os postos administrativos se encontrem iluminados pela corrente elétrica de Carrabassa.
2: Face a esta realidade, a administradora do distrito de Mugovolas, Felisberta Joaquim, reconheceu os desafios que pesam sobre o seu executivo e garantiu que os mesmos serão resolvidos paulatinamente. Por exemplo, na componente de abastecimento de água, Felisberta Joaquim disse que decorre neste momento a reabilitação de um sistema de abastecimento de água de Namitil, projeto que vai beneficiar cerca de 5 mil famílias do distrito.
4: Está em curso a reabilitação do sistema de abastecimento de água de Namitil, um projeto bastante estruturante que vai beneficiar cerca de 5 mil famílias no nosso distrito. Concluída a revisão da instalação da corrente elétrica do bloco operatório e dentro dos próximos dias teremos o nosso bloco em funcionamento. Este bloco, para além dos naturais, também vai beneficiar alguns distritos circunvizinhos.
2: A administradora do distrito de Mugovolas, Felisberta Joaquim, falando esta quinta-feira no âmbito dos 66 anos da vila de Namitil. Os 66 anos de elevação da sede distrital de Mugovolas à categoria de vila decorre sob o lema Castanha de Caju é o nosso maior orgulho. Nelson Tatanha, Vila de Namitil.
1: A inspeção dos recursos minerais e energia em Nampula mostra-se preocupada pelo crescente número de vendedores informais de combustíveis, sobretudo a gasolina, de forma perigosa nas ruas e residências. Jornalista Olívio Mateus.
5: Abdul Karim, chefe do Departamento de Inspeção e Fiscalização de Hidrocarbonetos, Combustíveis e Navios, na Inspeção dos Recursos Minerais e Energia em Nampula, disse que os vendedores já foram sensibilizados sobre os perigos desta prática, mas há uma renitência em abandoná-la. Segundo Karim, a situação é preocupante e perigosa, na medida em que a venda ambulatória da gasolina comprada pelos automobilistas para as suas viaturas e depois baldeada em pequenos recipientes para revender nas ruas e em residências.
6: Só nós começamos a verificar tanto os jovens a vender naquelas canecas de meio litro, mas na verdade esse combustível são os próprios automobilistas que abastecem em detrimento do seu uso, mas meia volta vão baldear. Então, esse é um novo cenário que estamos a viver e por essa razão desenhamos este plano de ação, que é para fazer a recolha. Fazendo a recolha, eu penso que este mal vai reduzir. E se calhar, de forma definitiva, estancar de uma única vez.
5: Pelo menos na cidade de Nampula, os informais estão a vender a 200 meticais o litro de gasolina, mesmo à boca das poucas gasolineiras que estão a abastecer combustíveis. Karim lamenta o molde em que é armazenado o produto e fala dos perigos.
6: Muitas das vezes eles levam o combustível, armazenam dentro de uma casa. E muitas das vezes são casas que não têm condições, são casas de capim. E às vezes fazem lareira próximo de onde está armazenado o combustível. Numa situação em que a lareira está perto do sítio onde está o combustível, mal manuseado, pode haver um contato com a chama, já pode criar incêndio. E por essa razão é proibido a venda naqueles moldes.
5: Abdul Karim, chefe do Departamento de Inspeção e Fiscalização de Hidrocarbonetos, Combustíveis e Navios, na Inspeção dos Recursos Minerais e Energia em Nampula.
1: O setor agrário no distrito de Malema, em Nampula, insta aos produtores locais para garantirem excedentes agrícolas para reservas alimentares e para evitar a ocorrência de bolsas de fome nos próximos meses. Repórter Júlio Moro.
7: É um alerta reiterado pelo setor de agricultura e surge numa altura em que decorre a campanha de comercialização agrícola 2025-2026, tendo como epicentro o distrito de Malema, por ser o celeiro da província de Nampula. O diretor do Serviço Distrital das Atividades Econômicas de Malema, Antonipo, diz que o governo está ciente de que os produtores necessitam de vender os seus excedentes agrícolas para adquirir outros bens, mas é imperioso que se tenha prudência neste aspecto. Ipo partilhou que desde o arranque da campanha de comercialização agrícola em abril passado, é notório no distrito a movimentação de caminhões carregando diversos produtos, por isso os apelos são extensivos aos produtores.
8: Em algum momento para as nossas comunidades é preciso bater martelo. Nós dissemos às comunidades, quem pensar que dinheiro é suficiente para toda a sua vida, quando chegar à altura de fome, não se queixe que há fome. Primeiro faça o cálculo daquilo que você gasta ao longo do ano, portanto colheu a esperar outra colheita. O que você consome, é isso que tem que conservar, mas é preciso termos um pouco de cuidado, porque dizemos, pode ser que haja bolsa de fome, não olhando só o distrito de Malema, no geral para a província, podemos ter fogo, porque houve muita chuva, que algumas culturas ficaram comprometidas. Isto é preciso nós falarmos, porque não vale a pena sempre pensar no positivo, enquanto não é este positivo, isto é muito perigoso. Precisamos dizer assim, estarmos entre o risco e a salvação.
7: Do diretor do Serviço Distrital de Atividades Econômicas de Malema, Antonipo, a reportagem da Rádio Moçambique ficou a saber que nesta campanha o distrito de Malema projeta comercializar cerca de 900 mil toneladas de produtos agrícolas diversos.
1: Enquanto isso, o governo do distrito de Liupo apela aos pescadores a seguirem à risca as informações meteorológicas e a cumprirem as medidas de segurança de navegação marítima para evitar naufrágios. Jornalista Olívio Matheus.
5: O governo de Liupo quer também que a pesca seja praticada de forma responsável para garantir a sustentabilidade dos recursos marinhos. O apelo foi feito esta quarta-feira pelo respectivo chefe do Executivo Distrital de Liupo, César Nakuo, no ato do lançamento da primeira pedra para a construção do Centro do Conselho Comunitário de Pescas de Kinga. César Nakuo indicou que o governo está empenhado na melhoria de condições da atividade pescatória, por reconhecer que tem sido rentável para as comunidades, mas alerta que a mesma deve ser praticada de forma responsável e em segurança para evitar fatalidades no mar.
9: A pesca, enquanto lá no mar, não significa apenas tirar o peixe para cá fora. Deve haver uma planificação que respeite os princípios ambientais. Onde pescar? Quando é que nós não devemos nos lançar ao mar para evitar acidentes? Essa reflexão deve merecer sentadas, várias sentadas, porque hoje estamos a lançar a primeira pedra para a construção do Conselho Comunitário de Pesca para refletir tudo isso que nós estamos a falar aqui. Temos que reduzir as mortes no mar. Quando estiver com o mar com altas ondas, nós temos que evitar nos meter lá. Porque estamos a ver uma boca aberta de um animal que quer nos engolir, mas mesmo assim nós vamos para lá, porque queremos ganhar peixe naquele dia.
5: Administrador do distrito de Liupo, em Nampula, e os apelos a pescadores para o uso de todas as medidas de segurança para evitar naufrágios durante a atividade pescatória no alto mar.
1: Novamente junta-se ao jornal o jornalista Júlio Moro para desenvolver a notícia segundo a qual o governo do distrito de Malema, em Nampula, defende a implantação de unidades de agroprocessamentos na região para responder à produção agrária.
7: As autoridades governamentais de Malema destacam que a região continua a ser referência na produção de diversos produtos e, por falta de mercado e unidades de agroprocessamento, alguns produtos chegam a deteriorar-se. António Ipo, diretor do Serviço Distrital das Atividades Econômicas de Malema, indicou que, dado os níveis de produção de que a região é potencial, é o tempo de imprimir-se junto de parceiros esforços para a implantação de unidades de processamento.
8: O principal até problema que nós temos é agroprocessamento. Os produtores são catapáticos. Hoje produzem isto, amanhã produzem aquilo em grandes quantidades. Mas se nós tivéssemos agroprocessamento, máquinas montadas em Malema, fábricas montadas em Malema, fábrica para tomate, fábrica para feijão, conservação de latocínios, vamos dizer isso, produção de farinha, farinação, seria bom. Por quê? Porque quando o produtor faz as suas culturas e não vê aonde vender e como vender, a campanha que vê, certamente que ele reduz, vai abraçar uma outra cultura, mas se tivéssemos agroprocessamento ali, a saber que, ok, está ali a fábrica pronta, vai produzir tomate, isto é que nós precisamos de Malema.
7: António Ipo, diretor do Serviço Distrital das Atividades Econômicas de Malema, partilhou ainda que a região possui mais de 400 mil hectares de terras arráveis prontos a serem explorados e com cursos de água permanentes, o que pode impulsionar mais a produção.
1: Outras notas de atualidade referem que a Associação Nacional de Extensão Rural, a ANA, debateu nesta quinta-feira aspectos ligados à preservação do ecossistema e gestão dos recursos naturais, sobretudo nas áreas das indústrias extrativas. O evento foi promovido pelo programa Top Junto pelas Pessoas e o Planeta. O diretor executivo da AENA, Jordão Matimula, disse que o debate serviu de aprendizagem e partilha de experiências entre vários setores da sociedade civil, sobretudo do setor privado, governo e as comunidades. Matimula acrescenta ainda que o debate visou fazer alinhamentos estratégicos e de mudanças definidas pelo programa Top Junto pelas Pessoas e o Planeta, para assegurar a coordenação institucional e multissetorial.
10: Que cada uma das partes envolvidas na implementação desse programa tome como premissa para assegurar o escalamento. Nós sabemos que a indústria extrativa, nos últimos anos, ela está em processo de expansão. Hoje falamos de recursos minerais, no entanto, sabemos que na Bacia de Angola já houve a nova ronda.
1: O evento contou com representantes de algumas empresas do setor extrativo, como as empresas Ayu Mining, Akenimar, Governos Distritais de Angoche, Larde e Moma, e representantes da plataforma das organizações da sociedade civil de recursos naturais e indústrias extrativas, AENA. Continuamos a apresentar a segunda edição do Jornal de Nampula, da noite desta quinta-feira, dia 2 de julho de 2026. No desporto, dizer que a Associação Distrital de Futebol em Nampula diz que a exiguidade de campos na cidade poderá comprometer a realização dos campeonatos distritais de iniciados, juvenis e júniores que arranca no próximo final de semana. Calixto Pedro.
11: O vice-presidente da respectiva associação, Firmino Amandio, referiu que o seu organismo tem recebido atenção para tentar reverter este cenário e melhorar o acesso rápido desta modalidade, embora a carência de campos certificados continue a ser um desafio para esta agremiação. Firmino Amandio anotou igualmente que, para reter talentos, a associação optou treinos em espaços menores, focando no desenvolvimento individual, oferecendo apoio psicológico. A exequidade de campos é uma oportunidade para afinar a técnica e controle de bolas dos atletas.
12: Por falta de infraestrutura aqui na cidade de Nampula, nós estamos a passar muito mal para poder fazer os jogos aqui. Temos que escrever para a direção do ferroviário nos autorizar. Agora estamos indeciso porque ainda então não temos nenhum campo favorável. favorável para a prática do desporto para esses miúdos, porque sendo uma camada de formação, devia ser um campo como este relevado, devia ser um campo com uma qualidade enorme. Mas aqui na cidade de Nampula nós temos falta de infraestrutura futebolística. Vai comprometer, porque para nós marcarmos os jogos, dependemos do Nampulense, porque estamos a falar do campo da subestação, estamos a falar do campo do Sporting de Nampula, estamos a falar do campo do Majede, que é dos militares. E depois, para podermos marcar esses jogos nestes campos aqui, precisamos de contactar os próprios proprietários dos campos. Agora, se tem jogo, é quando nós nos dificulta como marcar o jogo para prosseguirmos com o nosso campeonato. Uma das dificuldades é essa, a falta de infraestrutura. Nós não podemos dizer que estamos bem quando não, porque usamos a mesma camada nos campos que os donos proprietários usam. Então, para podermos usarmos, dependemos dos donos, se autorizam ou não.
11: Firmino Amandio, vice-presidente da Associação Distrital de Futebol em Nampula, e a escassez de campos de futebol nesta urbe.
1: Com este apontamento de reportagem sobre o desporto, estimado ouvinte, marcamos o ponto final desta segunda edição do Jornal de Nampula, desta quinta-feira, 2 de julho de 2026. Despedem-se Otávio Fonseca e Rosário Ângelo. Boa noite, até às 20 horas no programa Painel. Até já.
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0: Estimados, boa noite. 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
5: Estimado ouvinte, boa noite. São 19 horas e 30 minutos. De imediato a transmissão do Jornal da Noite em cadeia nacional.

0: Ouvinte, boa noite. O Presidente da República, Daniel Chapo, reafirmou hoje em Cabo Delgado que o fortalecimento das forças de defesa e segurança representa um compromisso permanente do Estado moçambicano com a defesa da independência, da soberania e da integridade territorial. O chefe do Estado inaugura amanhã a 50ª Feira Internacional de Comércio da Tanzânia em Dar es Salaam, na qualidade de convidado de honra da Presidente tanzaniana Samia Suluhu. Já há dinheiro para as obras de reabilitação das infraestruturas hídricas destruídas pelas cheias deste ano, nas bacias do Inkomato, Limpopo e Bus, nas províncias de Maputo, Gaza e Sofala. Fora de portas, o diretor-geral da Organização Mundial de Saúde, OMS, anunciou hoje o fim do surto de antivírus ocorrido no navio de cruzeiro MV Ondius. Estes, os assuntos de destaque do Jornal da Noite desta quinta-feira, 2 de julho de 2026. Mariam Ibrahim está na sonorização e tudo me orientou, me encarrega-se pela edição e apresentação. Votos para uma perfeita audição. Boa noite. O Presidente da República, Daniel Chapo, reafirmou hoje em Cabo Delgado que o fortalecimento das forças de defesa e segurança representa um compromisso permanente do Estado moçambicano com a defesa da independência, da soberania e da integridade territorial. Orindo Banica, os detalhes.
1: O Presidente da República e Comandante-Chefe das Forças de Defesa e Segurança efetuou hoje uma visita de trabalho ao Teatro Operacional Norte, nos distritos de Moeda e Mocimboa da Praia. Daniel Chapo iniciou a jornada no distrito de Moeda, onde manteve um encontro de trabalho com o comando da força local. Na ocasião, o chefe de Estado inteirou-se da missão operacional, informou-se dos progressos que estão a ser registados, ouviu as principais preocupações e desafios enfrentados no terreno e encorajou os combatentes a prosseguirem a sua missão com determinação.
2: Então, nós viemos aqui mesmo para vos saudar em nome do povo moçambicano pelo excelente trabalho que estão a fazer aqui na província de Cabo Delgado, em defesa do nosso povo, em defesa da nossa província, em defesa dos nossos distritos, para que os terroristas não possam criar desestabilização.
1: Daniel Chapo sublinhou que a retoma dos projetos de exploração do gás natural pela Total Energies é resultado da estabilização da segurança na região.
2: Nós estivemos em novembro aqui em Palma para retomar o projeto da Total para a exploração do gás. O projeto foi retomado graças ao combate ao terrorismo. Porque em 2021, quando abandonaram, a situação estava pior. Os terroristas tinham ocupado a vila de Mocimboa da Praia, Macomia, Kisanga e outras vilas. Mas graças ao trabalho das Forças de Defesa e Segurança, graças ao trabalho da Força Local e das Forças Amigas, nós conseguimos expulsar os terroristas de todas as vilas.
1: Presidente da República e Comandante-Chefe das Forças de Defesa e Segurança, Daniel Chapo, falava esta quinta-feira na visita efetuada ao Teatro Operacional Norte, nos distritos de Moeda e Mocimboa da Praia, na província de Cabo Delgado.
0: Presidente da República, Daniel Chapo, reafirmando em Cabo Delgado o fortalecimento das Forças de Defesa e Segurança, que representa um compromisso permanente do Estado moçambicano com a defesa da independência, da soberania e da integridade territorial. Amanhã, o chefe do Estado moçambicano, Daniel Chapo, inaugura a 50ª Feira Internacional do Comércio da Tanzânia em Dar es Salaam, na qualidade de convidado de honra da presidente tanzaniana Samia Suluhu. Monteiro Bonifácio.
3: A 50ª edição da Feira Internacional de Comércio da Tanzânia, vulgo Saba Saba, reúne no mesmo local homens de negócios e investidores de pelo menos 23 países, entre africanos, asiáticos e europeus. O secretário de Estado do Comércio, António Crespos, diz que a abertura da Feira Internacional do Comércio da Tanzânia pelo estadista moçambicano é o colorário de boas relações políticas, econômicas e sociais entre Moçambique e a Tanzânia.
4: A Tanzânia, como eu disse, é um parceiro com relações estreitas comerciais de Moçambique, não só diretamente ao longo da fronteira norte, mas também com algumas empresas tanzanianas que se pontificam em Moçambique, nos setores vastos de logística, de petróleo. E Moçambique também tem aqui uma palavra a dizer a empresários moçambicanos que estão aqui, abrir novas frentes de negócio para diversificar o seu portfólio. E nós estamos cá para dizer sim. Vamos então emprestar o nosso saber e abrir as portas para uma nova frente de fortalecimento das nossas relações, como vocês sabem, nessa frente diplomática que nós temos para vencer a independência económica, aqui estamos nós para dar a cara com uma delegação de peso e cimentada até por esta participação que o Presidente da República tem como convidado de honra.
3: António Crespos, Secretário de Estado de Comércio, e a inauguração esta sexta-feira pelo Presidente da República, Daniel Chapo, da 50ª Feira Internacional de Comércio da Tanzânia. De Dar es Salaam para a Rádio Moçambique, Monteiro Bonifácio.
0: Já há dinheiro para as obras de reabilitação das infraestruturas hídricas destruídas pelas cheias deste ano nas bacias do Incomate, Limpopo e Bus, nas províncias de Maputo, Gaza e Sofala. Jornalista Horácio Dengo.
5: Avaliadas em mais de 900 milhões de meticais, as obras vão consistir na reposição de infraestruturas de proteção que foram destruídas pelas enxurradas deste ano, nomeadamente diques de proteção e barragens nas três províncias. O ministro das Obras Públicas, Habitação e Recursos Hídricos disse esta quinta-feira em Xai-Xai, província de Gaza, no lançamento destas obras, que as intervenções que serão feitas visam a reposição de infraestruturas críticas, restauração de serviços essenciais, bem como proteger e devolver a segurança das comunidades. Fernando Rafael sublinhou a necessidade da execução de obras de resiliência para evitar que em todas as épocas chuvosas as infraestruturas hídricas fiquem danificadas e, por conseguinte, sejam reabilitadas.
6: Não podemos continuar a reconstruir todos os anos as mesmas infraestruturas nos mesmos locais para voltarem a ser destruídos pelas chuvas e inundações. Temos de reconstruir melhor e de forma resiliente. Cada metical investido nestas obras deve traduzir-se em mais segurança para as famílias, mais proteção para a produção agrícola, maior resiliência das infraestruturas e melhor capacidade do país para enfrentar os efeitos das mudanças climáticas.
5: Na ocasião, o secretário de Estado em Gaza, Jaime Neto, destacou a importância do arranque destas obras, o que demonstra o comprometimento do governo na restauração da vida das comunidades moçambicanas vítimas de eventos calamitosos.
7: Este financiamento representa um passo decisivo na mitigação dos impactos das mudanças climáticas e na redução da vulnerabilidade das nossas comunidades.
5: As obras de emergência de reabilitação das infraestruturas hídricas pós-cheias deste ano nas bacias do Incomate, Limpopo e Buz, nas províncias de Maputo, Gaza e Sofala, vão durar 9 meses.
0: Ministro dos Transportes e Logística, João Matlamba, diz que o governo moçambicano está a mobilizar fundos adicionais para a conclusão das obras de reabilitação da estrada Climane-Quadal, na Macura, na Zambésia. Como apurou o jornalista Sérgio Mamuto.
8: A garantia foi dada pelo ministro de Transportes e Logística, João Matlamba, que trabalha desde esta quarta-feira na província da Zambésia. As obras estão a 4 km do fim, na zona de Padeiro, à entrada de Climane. A reabilitação e ampliação da estrada Climane-Quadala na Macurra, numa extensão de 70 km, estão orçadas em cerca de 3 mil milhões de meticais. Os fundos adicionais em mobilização vão também permitir o pagamento de compensações de benfeitorias que serão atingidas ao longo do traçado da estrada. O ministro dos Transportes e Logística anunciou também atividades em curso para a reativação do terminal de combustíveis no porto de Climane.
9: Do ponto de vista estratégico, Climane, nós olhamos como também um ponto para servir o mercado de Malau, que é mais próximo para servir o combustível. Poupamos quase 50% comparado com o porto da Beira. O projeto aprovado pelo Ministério, que foi autorizado pelo Conselho de Ministros, atende e vai impulsionar bastante o desenvolvimento da província de Zambésia, do ponto de vista económico, do ponto de vista de geração de emprego, e vai também, obviamente, despertar um pouco mais a cidade de Climane, tendo em conta o poder estratégico que o porto tem. Ao nível do porto terminal de carga, estamos a trabalhar ainda com os concessionários para ver se conseguimos fechar a proposta do conceito que nos foi apresentado com os nossos parceiros. Estamos a falar com o CFM e também com o Fundo de Transporte e Comunicações, entidades do governo que representam a concessionária neste processo, e esperamos ainda ao longo deste ano ter a aprovação para poder iniciar as obras.
8: João Matsoma, ministro dos Transportes e Logística, falando à comunicação social esta quinta-feira no quadro da visita de trabalho que efetuou à província da Zambésia. De Gurue, Sérgio Mamoto.
0: Jornal da Noite dos estúdios da Rádio Moçambique, em Xai-Xai. No país, verifica-se a redução do pescado em causa o impacto das alterações climáticas e a forte pressão exercida sobre o mar. Esta informação foi avançada hoje em Inhambane pelo secretário de Estado do Mar e Pescas, Momado Juízo. Como nos já conta nosso colega Horácio Romão.
10: Secretário de Estado do Mar e Pescas apela às comunidades para a exploração sustentável dos recursos marinhos. Momado Juízo falava na abertura da segunda sessão do Conselho do Fundo de Desenvolvimento da Economia Azul, ProAzul, que decorre na cidade de Vilanculo.
11: O capital natural, por si só, não produz prosperidade. Ele apenas cria oportunidades. O verdadeiro desafio consiste em transformar esse capital natural em investimento, transformar investimento em empresas, transformar empresas em emprego, transformar emprego em rendimento e transformar rendimento numa melhor qualidade de vida para os moçambicanos. É precisamente nesta transformação que reside a missão coletiva de todos nós.
10: O governador de Inhambane, Francisco Pagula, disse no encontro do ProAzul que o governo da província trabalha em prol da conservação dos ecossistemas marinhos para garantir a sustentabilidade das famílias.
12: A proteção dos ecossistemas costeiros constitui um imperativo para garantir a resiliência climática, a utilização sustentável dos recursos marinhos e a preservação dos meios de subsistência das nossas comunidades que neles dependem. É precisamente nesta visão que assente a ação do Executivo Provincial assegurar que a riqueza dos nossos mares e costas se traduz em benefícios concretos para as nossas comunidades.
10: Francisco Pagula, governador de Inhambane, na sessão do Conselho do Fundo de Desenvolvimento da Economia Azul, que decorre na cidade de Vilanculo, província de Inhambane. Horácio Romão, Vilanculo.
0: O Procurador-Geral da República, Américo Letela, visita a província de Tete. Naquela província, Letela ficou a saber que os níveis de emissão de poeira provocada pela exploração de carvão mineral no distrito de Moatice apresentam uma tendência de redução nos últimos dias. Ignacio Gameio.
13: A melhoria resulta do reforço da fiscalização aos centros de detonação, assegurada por uma equipa multissetorial integrada por magistrados do Ministério Público, geólogos, especialistas em ambiente e autoridades comunitárias. Apesar dos progressos registados, o administrador do distrito de Moatize, Colin Pita, reconhece que o problema ainda não foi totalmente ultrapassado. Segundo Pita, continuam a ser observadas pequenas partículas de pó de carvão em alguns bairros, exigindo a manutenção permanente das ações de monitoria e controlo ambiental. O administrador de Moatize falava esta quinta-feira na apresentação do informe por ocasião da visita de trabalho do Procurador-Geral da República, Américo Letela, ao distrito.
14: Principalmente com a equipa multissetorial que foi criada a nível da província, que é a Comissão Provincial de Reassentamento, e a Comissão de Cidade de Reassentamento. Então, temos recebido com muita frequência essa equipa e tem nos ajudado, de certa forma, a minimizar aquilo que é a preocupação da nossa população.
13: Por seu turno, o Procurador-Geral da República, Américo Letela, considerou prematuro avançar conclusões sobre a poluição ambiental em Moatize.
15: Vamos, depois das visitas que vamos realizar, termos uma interação ao nível do Governo Central e penso que, a posterior, nós poderemos enviar para a província as recomendações, se consoante as constatações que nós vamos ter no terreno.
13: Em Moatize, o Procurador-Geral da República, Américo Letela, depois de visitar a mineradora Vulcan, manteve encontros com alguns residentes do distrito que têm processos pendentes nos órgãos da Administração da Justiça. Ignacio Gamay, cidade de Moatize.
0: Isto acontece numa altura em que está em curso no país a criação de seções que lidam com a conservação da biodiversidade nos tribunais judiciais. Numa primeira fase, as seções serão formadas nos tribunais judiciais das províncias de Niassa, Cabo Delgado e Nampula. Fernando Tamas.
16: Trata-se de seções que vão lidar com casos ligados ao conflito de terra e crimes ambientais. A informação foi tornada pública por Jafet Fremo, formador do Centro de Formação Jurídica e Judiciária, à margem do curso de formação de magistrados do Ministério Público e Judiciais, que contou com a participação de 30 pessoas, entre procuradores e juízes, que terminou esta quinta-feira na cidade de Lixinga. O dirigente disse que, com a criação destas secções, visa flexibilizar o julgamento das infrações contra a biodiversidade, como a exploração ilegal da fauna, flora, poluição e contaminação de água, mineração ilegal, degradação de solos, entre outros crimes.
17: Os magistrados afetos a essas secções terão a missão exclusiva de tramitar processos somente da biodiversidade. O Ministério Público também terá procuradores que somente serão focados naquela investigação daqueles tipos legais de crimes.
16: Na ocasião, Lucas Quirimo, procurador, e Ana Rafael, juíza, consideraram estarem municiados para tramitar e julgar casos ligados ao crime contra a biodiversidade.
18: Nas anteriores capacitações ou cursos, havia muita teoria, mas agora é uma questão prática.
19: Trouxeram-nos aqui bases sólidas para podermos processar e decidir esses processos.
16: Participantes da formação sobre como lidar com os casos de crime contra a biodiversidade em Lixinga. Fernando Damas, desta cidade.
0: A secretária-geral da Organização da Mulher Moçambicana, OMM, trabalha em Manica. Foi mesmo em Manica onde Cidália Chauca reforçou a sensibilização contra feminicídio, ou seja, o assassinato de mulheres por motivos relacionados com seu género. Domingos Cariado.
20: A informação foi avançada esta quinta-feira na cidade de Chimoé pela secretária-geral da OMM, Cidália Chauca, que efetua uma visita de trabalho de 3 dias à província de Manica. Cidália Chauca disse que as ações de sensibilização terão como prioridade os distritos de Mussouriz e Machaza, onde serão promovidos atividades de educação e consciencialização junto das comunidades. A dirigente defende que o envolvimento das comunidades é essencial para prevenir a violência contra a mulher e reduzir os casos de assassinato motivado pela desigualdade e discriminação do género.
21: Sensibilizar. Um dos males que este problema tem é que às vezes as mulheres não denunciam, sofrem sozinhas e nós sofremos sozinhas e nós iremos sensibilizar. Palestrando, por isso daí a importância dos círculos de interesse, porque é aqui onde elas vão perceber qual é o mal que a violência faz, a violência no seu todo, psicológica, física, e perceber que sozinha elas têm que superar esta situação. Então olhamos isto com muita preocupação, mas acima de tudo sensibilizar, mas a formação das raparigas é extremamente importante. O nosso desafio é trabalharmos para a redução dos índices de abandono escolar, para que estas mulheres, quando estiverem formadas, tenham capacidade de poder perceber qual é o mal que a violência faz.
20: Com esta iniciativa, segundo Cidália Chauca, a Organização da Mulher Moçambicana reafirma o compromisso de continuar a desenvolver ações de prevenção e educação comunitária, visando reduzir os índices de violência e garantir maior proteção das mulheres e raparigas na província de Manica. A partir do bairro 25 de junho, na cidade de Chimoio, Domingos Cadeado.
0: A vila de Nova Mambone, sede do distrito de Govor Norte da província de Inhambane, acolheu hoje a audição pública no âmbito do diálogo inclusivo, ou seja, diálogo nacional inclusivo. Os participantes apelaram às equipes técnicas deste diálogo a seriedade na compilação e tratamento das contribuições a serem canalizadas por cidadãos de todo o país. Os detalhes por Daniel Faela.
22: No início da sessão, a coordenadora da equipa técnica do Diálogo Nacional Inclusivo, Sandra Odete Manjat, fez o enquadramento e falou dos cenários a serem refletidos na sessão.
23: Um é o cenário de continuidade, o segundo cenário é a moderada e o terceiro é cenário de profundidade.
22: No fim da sessão de auscultação pública, os participantes consideraram de melhor o cenário moderado.
1: Vítor Sousa Machado, nós vimos que a parte moderada é que é a mais positiva, porque nem tudo está certo, então temos que equilibrar as coisas. Onde que dá para mexer, mexemos. Onde que dá para manter, podemos manter.
2: Tendo em conta que há muita coisa boa que está a acontecer na nossa governação, no nosso estado moçambicano, mas também precisamos de corrigir algumas coisas nas eleições, nos cenários fiscais, na justiça, na defesa.
22: A coordenadora da COT, Comissão Técnica do Diálogo Nacional Inclusivo, considerou de positiva a forma como decorreu a sessão de audição em Nova Mamboni.
3: Estamos felizes por tantas contribuições, por ter escolhido um cenário ideal para o distrito de Govoro, o cenário 2, que é moderada, onde o sistema de governação irá mudar pouco a pouco ou de uma forma gradual.
22: Depois da vila de Nova Mamboni, em Govoro, a equipa da Comissão Técnica do Diálogo Nacional Inclusivo vai fazer escala no distrito de Inhassuru, onde tem agendado uma sessão de audição esta sexta-feira. Daniel Faela, boa noite.
0: Boa noite, Daniel Faela, 19 horas e 51 minutos. Noutras linhas da atualidade, o Instituto Nacional de Transportes Rodoviários, INATRO, investe 98 milhões de meticais na construção de um centro inteligente de realização de exames de condução no centro do país. O centro será implantado em primeiro lugar na cidade da Beira, em Sofala. Leiton Sifa.
4: O país vai contar a partir do próximo ano com um centro inteligente de realização de exames de condução. Orçada em cerca de 98 milhões de meticais, a infraestrutura, cujas obras terão a duração de 18 meses, será implantada na cidade da Beira, em Sofala. Falando esta quinta-feira, no lançamento da primeira pedra, o presidente do Conselho de Administração do Instituto Nacional de Transportes Rodoviários, INATRO, Nelson Nunes, disse que o centro inteligente vai assegurar maior transparência e rigor na certificação das competências de condução. Nelson Nunes referiu que o centro vai funcionar com recurso de tecnologias de comunicação e informação, reduzindo significativamente a intervenção humana que caracteriza o atual modelo.
24: Este centro contempla a realização de exames teóricos e práticos no mesmo local. Porque inteligentes? Inteligentes porque a realização do exame prático não irá envolver, portanto, a presença do examinador ou de um instrutor ao lado. Portanto, o candidato far-se-á na viatura e vai ser atribuído ao circuito em função da categoria do exame que irá fazer, e dentro do circuito, aquilo que vai ditar o comportamento do candidato dentro da viatura é que irá determinar o resultado final.
4: O governador de Sofala, Lourenço Bulha, disse esperar que o Centro Inteligente de Exames venha

0: Baruque dá nota positiva aos trabalhos do segundo dia deste fórum. Fernando Sidumo.
1: Neste momento, cabe à direção do município fazer o maior proveito das manifestações de interesse apresentadas, com vista a explorar o máximo este ambiente, que é de abertura para a viabilização das atividades económicas, promovendo o emprego e combater a pobreza urbana. Segundo o Dil da Matola, com a criação de facilidades para a implementação de empreendimentos socioeconômicos, pretende-se que o setor privado tenha o mínimo de desculpas para a razão de não aplicação dos seus investimentos na Matola.
2: Portanto, o Fórum de Negócios é para isso mesmo, em primeiro lugar. Permitir aqui a troca de informação, depois a realização de negócios a nosso nível, depois aos vários níveis. Estamos muito bem impressionados. Mas hoje também foi muito impressionante ver o nível de interesse dos empresários, os investidores industriais, os empreendedores, os iniciantes e a sociedade civil em si. É muito interessante. É este tipo de compromisso que nós queremos para a Matola e pela Matola.
1: Por seu turno, o presidente do Conselho Provincial de Empresários, Farouk Osman, disse que com este fórum esperam firmar parcerias mais fortes para empreender e criar empresas nesta autarquia.
3: Esperamos aproveitar o potencial que a Matola tem, como geograficamente muito bem situado, com vantagens competitivas muito, muito grandes.
1: O segundo dia deste fórum foi marcado por debates de temas ligados a oportunidades de investimentos, turismo e negócios nos municípios de Mbambane, no Eswatini, em Nkomazi, na África do Sul, e de lei de investimentos e de conteúdo local. Fernando Sidumo, Rádio Moçambique, Matola.
0: A primeira-dama reforça a assistência às vítimas de xenofobia no terminal rodoviário da Junta. Em direto junto a este jornal, o jornalista Agarto Magaia. Magaia, boa noite.
4: Boa noite, Domínio Tumba. A primeira-dama da República, Guetta Chapo, procedeu esta quinta-feira em entrega de mantas para refeições e água aos cidadãos malawianos e moçambicanos repatriados da África do Sul, na sequência dos recentes episódios de xenofobia. A ação decorreu no terminal rodoviário da Junta, na cidade de Maputo, onde continuam a chegar famílias em situação de vulnerabilidade.
5: O balanço que faço é que o povo moçambicano continua a ser solidário e nós chamamos a todos para continuar a trabalhar e temos visto a cada dia o movimento tem vindo a crescer, muita gente tem aderido e vamos continuar a trabalhar, não é? Trouxemos a refeição para o jantar, também temos manta e vamos continuar, temos água, temos sumo. Estamos a dar os nossos irmãos malawianos e também os moçambicanos.
4: Guetta Chapo explicou que a distribuição da ajuda está a ser feita de forma faseada, em função da chegada de novos grupos repatriados para evitar desperdício e garantir que todos os necessitados recebam assistência. A iniciativa mobiliza o governo, organizações não-governamentais e parceiros de cooperação que também asseguram o transporte das vítimas para os seus locais de destino.
5: Mãe não tem fronteira. Mãe é única, mulher é única, não é verdade? Estão aqui no nosso país e como mãe da nação, temos também que acolher o nosso povo moçambicano como se fossem nossos filhos. E ser mãe não é só mãe do filho que você dá à luz, não. Filho do vizinho também é seu filho.
4: Entretanto, os beneficiários manifestaram gratidão pelo apoio recebido numa altura em que continuam a chegar ao país cidadãos que abandonaram a África do Sul devido aos ataques xenófobos. As autoridades apelam à continuidade de solidariedade para responder às necessidades humanitárias dos repatriados.
6: God bless you, my first lady. We are so happy we get the food.
4: Obrigado, Governo de Moçambique. Obrigado, a Primeira-Dama de Moçambique, por nos ajudar. Nós vamos para casa. Deus te abençoe, mãe.
6: Thank you so much.
7: Your name?
6: My name is Yusuf Kanyo. I'm from Malawi.
4: O apelo à solidariedade mantém-se para garantir assistência a todos os repatriados. Tia Domir Nhantumbo, boa noite.
0: Boa noite. Na página internacional, o diretor-geral da Organização Mundial de Saúde, OMS, anunciou hoje o fim do surto de antivírus ocorrido no navio de cruzeiro MV Ondius. Falando numa conferência de imprensa em Genebra, Tedros Ghebreyesus fez saber que hoje a última pessoa que teve contato com alguém exposto ao antivírus a bordo do navio de cruzeiro MV Ondius completou o período de quarentena, testou negativo e regressou a casa. Tedros Ghebreyesus

sublinhou que não foram relatados mais casos desde 25 de maio último. O surto de antivírus causou 3 mortes e gerou grande preocupação a nível internacional. O tempo. A cidade de Tete poderá registrar amanhã 32 graus centígrados de temperatura máxima, seguida por Beira com 31, Quelimane e Nampula 30, Inhambane e Pemba 29, Chimoio 28, Vilanculo 27, Maputo 25 e, por fim, Xai-Xai e Lixinga com 24 graus centígrados de temperatura máxima. Caro ouvinte, já não dá para mais. E assim termina o Jornal da Noite. Assinam esta edição Mariam Ibrahim e Tiodomir Nhandumbo. Uma vez mais, boa noite e até uma próxima oportunidade.

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7: Estimado ouvinte, boa noite. São 20 horas e 2 minutos e meio. Dentro de sensivelmente 9 minutos vai ficar com o programa Painel, numa condução de Otávio Fonseca, sonorização de Rosário Ângelo. Por ora deixo-lhe ficar com música. Aliás, é bom balanço musical, novo balanço musical, assim que é, de Twin Finger, com o tema Amor Não É Para Doer. Subscrevo.

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Estimado ouvinte, muito boa noite. São 20 horas e 10 minutos, tempo para conferirmos o painel, tal como dissemos, e hoje, na condução de Otávio Fonseca e sonorização de Rosário Ângelo, para sabermos da situação de abastecimento de água ao nível da província de Nampula. Otávio Fonseca, muito boa noite, já agora bem-vindo.

0: Ora, viva, muito boa noite e seja bem-vindo a mais uma edição do programa Painel, transmitido todas as quintas-feiras das 20 às 21 horas aqui na Rádio Moçambique, emissora provincial de Nampula. Hoje vamos falar da situação do abastecimento de água na província de Nampula. Como dizíamos, é um dos temas propostos para esta edição. Temos como convidados o Sr. Simplício Roseiro, este que vem por parte da Visão Mundial, desempenhando funções de coordenador técnico de infraestruturas de água, WASH, e também temos aqui a representante da Direção Provincial das Obras Públicas, a senhora Albertina Carlos, esta que é a chefe do Departamento de Água e Saneamento. Convidamos também para este painel, mas não se fez presente, o Conselho Municipal, para além da ADRN. Portanto, são estes convidados que, durante o tempo proposto para este painel, vamos debruçar em torno do tema em alusão. O painel está a ser moderado por mim, Otávio Fonseca, e com cuidados técnicos de Rosário Ângelo. Estimado ouvinte, é o nosso principal convidado. Sem roubar muito tempo, só deixa fazer aqui uma contextualização. A situação do abastecimento de água na província de Nampula continua a ser um desafio significativo. Embora haja progressos, como a construção de barragens, com destaque para a barragem de Mujica e a expansão da barragem de Rapale, a cobertura de água potável ainda é baixa, com apenas 44,9% da população tem acesso à água potável. O governo está a trabalhar para aumentar a cobertura, mas enfrenta dificuldades, especialmente nas comunidades rurais, onde a escassez deste líquido e a qualidade do mesmo continua a ser preocupante. Portanto, temos cá a senhora Albertina Carlos, com quem vamos dar aqui o nosso pontapé de abertura. E a questão que se coloca é: qual é a situação do abastecimento de água na nossa província? Seja bem-vinda, dona Albertina.
1: Boa noite. Eu respondo pelo nome de Albertina Carlos. Venho por parte da Direção Provincial de Obras Públicas. Primeiro, quero agradecer pela oportunidade de nos ter dado este convite para podermos fazer parte e partilhar aquilo que são os nossos desafios a nível da nossa província. Como direção provincial, nós nos dirigimos mais para a zona rural, é lá onde nós implementamos as nossas atividades nas componentes de água e saneamento.
0: Também temos como convidado aqui o senhor Simplício Roseiro, como dizia, que vem por parte da Visão Mundial. Seja bem-vindo também ao painel.
2: Muito obrigado. Agradecer aqui o convite da RM, em meu nome pessoal e em nome da Visão Mundial. Falar aqui de abastecimento de água é sempre um desafio. E, como sabem, a Visão Mundial está cingida às suas operações nas áreas rurais, com particularidade a província de Nampula, nos distritos, em alguns distritos como Murupula, Rapale e Memba.
0: Ok. E questionava aqui com relação àquilo que é o ponto de situação do abastecimento de água. Vamos destacar desta feita a zona rural da nossa província. Dona Albertina, qual é o ponto de situação de abastecimento de água na zona rural da nossa província?
1: Muito obrigada mais uma vez. A nível da província de Nampula, nós contamos com um total de 337 sistemas de abastecimento de água. E destes temos alguns desafios, porque alguns sistemas encontram-se inoperacionais. Um número de 74 sistemas inoperacionais. E temos também como fontenários existentes na zona rural, cerca de 2.117 sistemas, sendo que 953 estão inoperacionais. E temos também furos de água, conta com um número de 8.500 525 furos, dos quais 549 estão inoperacionais. Então, como vê com estes sistemas ou estes furos inoperacionais, nós como direção provincial, como governo, temos este desafio de voltar a manter estes sistemas operacionais. E como sabe, que a direção provincial, através dos parceiros de cooperação, implementam atividades de água e saneamento a nível das comunidades, e é com este apoio dos parceiros que nós conseguimos resolver ou solucionar alguns problemas existentes a nível das nossas comunidades. Para o ano 2026, a direção provincial tem algumas prioridades, e uma delas é de construir 51 sistemas de abastecimento de água, construir 458 fontes de água, neste caso são fontes dispersas, e temos também por construir 153 fontenários, temos também por reabilitar 23 sistemas de abastecimento de água, temos por reabilitar 307 fontes dispersas de água, temos também como reabilitar 125 fontenários.
0: Já existem locais prioritários onde serão implementados estes sistemas, a abertura destes furos, os distritos mais críticos da nossa província?
1: Já existem locais, e destes locais nós temos o parceiro que trabalha diretamente com a direção provincial, que a sede está lá, é o projeto Água Segura, está em 11 distritos. Destes é o distrito de Mecate, distrito de Meconta, Erati, temos o distrito de Rapal, Murupula, Mecubur, Angoche, Moma, Mugovolas, e temos também o distrito de Lalaua. Sem me esquecer também do distrito de Malema. O distrito de Meconta entra na componente de emergência. Como sabemos que o distrito de Meconta foi o distrito que mais acolheu os nossos irmãos refugiados, digamos, deslocados de Cabo Delgado, e priorizou-se este distrito como um distrito que achamos que carece de uma necessidade na componente de água e saneamento, uma vez que temos alguns irmãos lá que foram acolhidos naquele distrito.
0: Para a construção destes sistemas de abastecimento de água, o setor conta com algum suporte financeiro de parceiros ou é fundo do governo?
1: Como eu disse, eu expliquei que a direção provincial trabalha em coordenação com os parceiros de cooperação. Neste caso, essas todas infraestruturas que eu fiz menção acontecem através de apoio destes parceiros. Temos o caso da Visão Mundial, que está presente nesta entrevista, temos o caso do Banco Mundial, temos também a Unicef, temos a Helvetas, tínhamos também a Transform Nutrition, que já fechou, mas também deixaram algumas infraestruturas no âmbito da sua implementação. Tivemos também a USAID, que também deixou algumas infraestruturas que nós estamos a dar continuidade em termos de acompanhamento. Dizer que também temos o programa de abastecimento de água, saneamento rural, que nós consideramos como o PRONASAR. Este programa também fez muito, teve muitos feitos, e destes nós como governo temos esta missão ou este papel de dar continuidade e assegurar que estas infraestruturas que nós recebemos através destes parceiros sejam sustentáveis e que tragam água sempre para a nossa população.
0: Senhor Simplício Roseiro, quais são os distritos onde a Visão Mundial concentrou as suas atividades no que diz respeito ao abastecimento de água, olhando pelos anos atrás e este ano, quais são os vossos desafios e prioridades?
2: Mais uma vez, obrigado. A Visão Mundial tem operações a nível nacional, mas na província de Nampula. Estamos a trabalhar no distrito de Morropula, como já havia mencionado, Rapale e Memba. Em Memba, para além do programa Mozo Wash, que é exatamente o programa mãe do sistema de abastecimento de água, também temos a resposta em emergência, também a ser implantado lá, por conta mesmo da situação de deslocação e reassentamentos. Exatamente, a Visão Mundial, para além do apoio social, presta apoio na componente de construção de alguns furos e sistemas para a comunidade reassentada.
0: Há dados concretos este ano, em termos de abertura de furos ou sistemas?
2: Sim. Há muitos dados concretos. Começando por Memba, para este ano planificamos 41 furos e construção de dois sistemas do nível 2, um sistema de 20 mil litros de capacidade e 4 fontenários. Os sistemas estão projetados para alimentar um mínimo de 1.200 pessoas, dos quais para este ano em Memba já foi construído um dos sistemas, o outro está em curso. E em termos dos 41 furos, que é para abastecer cerca de 12.300 pessoas, já foi concluído um sistema de abastecimento de água. Voltando aqui para Morropula, no ano passado foram planificados 63 furos e foram construídos 83 furos. E sistemas de nível 2 com 4 fontenários, também foram 6 sistemas planificados e construídos os 6 sistemas. Sem falar também, aliás, incluindo também aqui os blocos sanitários que são construídos nas escolas, 3 blocos para cada escola, estamos a falar de uma média de 3 escolas. E o mesmo número de planificados também foi executado.
0: E qual é o critério de seleção para a implementação dessa atividade nesses distritos? Onde é que se basearam?
2: Bem, a Visão Mundial em cada distrito não opera em todo o distrito, na extensão do distrito. Nós temos áreas operacionais específicas que geralmente coincidem com alguns postos administrativos e localidades. Então, onde nós temos o programa de patrocínio à criança, o nosso programa de abastecimento de água cinge-se nestas áreas e desenha uma estratégia no sentido de suprir e melhorar as condições de acesso à água àquelas comunidades que estão naquelas nossas áreas de programa.
0: Okay.
2: Então, esse é o critério base para nós investirmos com base nos nossos parceiros e financiadores naquelas regiões. Não quer dizer que vedamos apenas essas áreas. Havendo alguma solicitação por parte do governo, como nosso parceiro, nós, à medida do possível, também vamos acomodando algumas preocupações.
0: Algumas ações vocês levaram a cabo em Memba no que diz respeito ao saneamento do meio, sabendo, porém, que Memba foi assolado pela cólera nesta componente de água?
2: Bem, há muitas abordagens que a Visão Mundial leva a cargo, principalmente desde o ano passado para cá. São abordagens que tendem a alavancar a componente de saneamento e, em paralelo, o abastecimento de água. Existe um programa em curso, que nós chamamos de saneamento baseado no mercado, que é modelos de latrina, promoção, cujo as famílias que aderem, as primeiras 100 famílias são bonificadas e, depois do programa estar em curso, aqueles que vão aderindo, existe uma espécie de não só subsídios, como se fosse premiação para as famílias modelo no saneamento. Isso visa a complementar a componente de abastecimento de água, porque água não anda só sozinha. A água é acompanhada pelo saneamento. E nós temos uma cobertura muito alta a nível de abastecimento de água, mas o saneamento vem cá muito mais para baixo. Então, a abordagem que foi desenvolvida, estamos a implementar em alguns distritos a nível do país, como Gaza, Morropula, Rapale e Memba, é mesmo a promoção do saneamento.
0: Estimado ouvinte, estamos a falar aqui do ponto de situação do abastecimento de água na nossa província e, como disse logo na abertura deste programa, havíamos convidado aqui também o Conselho Municipal, a FIPAG, estes que até esta devida altura não se fizeram presentes. Mas vamos continuar com o nosso espaço. Dentro de alguns instantes vamos abrir as nossas linhas para interagirmos com os ouvintes que querem partilhar conosco as suas opiniões, contribuições em relação à situação de abastecimento de água. Senhora Albertina, uma questão que queria lhe colocar tem a ver com as barragens da nossa província. E sabemos, porém, que existem 3 barragens que estão operacionais, mas continua ainda a persistir o problema de água na nossa província. Existe alguma ação concreta que você já tem por parte das outras entidades que velam para o sistema de abastecimento de água, nesse caso PAG? O que é que PAG traz para vocês para colmatar esta situação?
1: Bom, com relação a esta situação, eu muito bem disse no início da entrevista que a direção provincial singe-se mais na componente rural, mas não quer dizer que deixamos de lado a componente urbana. A questão de barragens, dizer que está mais ligada com a área norte, é lá onde são estabelecidas as estratégias de como é que devem ser expandidas essas barragens, junto com a DRN, que no passado era o FIPAG. Então, não tenho uma informação assim específica relativo a esta questão, mas dizer que no âmbito da direção provincial, e olhando pelos desafios que a província enfrenta em termos da provisão de água, no âmbito do Banco Mundial, decorreu há meses atrás um levantamento, porque o banco agora quer também fazer intervenções em algumas barragens.
0: Okay.
1: Então, um dos pontos visitados foi o distrito de Mujinqual, Irapal. E no distrito de Mujinqual tem uma represa que nós estamos a pensar em transformar em barragem, mas tudo isto estamos a fazer em coordenação com a área centro, a área norte.
0: Okay.
1: Então, para o caso de Irapal, também tem uma represa que nós achamos que, quando for a transformar em barragem, vai minimizar alguns desafios que nós temos sobre a provisão de água. Então, esta questão de barragem nós estamos a pensar em implementar com o apoio do Banco Mundial, e nós achamos que também será benéfico para a maior parte da nossa população a nível da província, pese embora, quando se fala da zona urbana, é mais para o município e o FIPAG.
0: Certo. Só para finalizarmos nesta primeira parte, porque dentro de alguns instantes vamos abrir as nossas linhas, mais uma vez, Dona Albertina, quais são os distritos da nossa província críticos no abastecimento de água e que vocês acham mesmo concentrar vossas atenções?
1: Os distritos críticos que nós temos a nível da nossa província são 3 com baixa cobertura de água. Temos o distrito de Irapal, com 27,6 de cobertura de água. Temos o distrito de Mugovolas, com 27,8 de cobertura de água. E também temos o distrito de Mussuril, com 27,8. Então, estes 3 distritos estão numa situação muito crítica e, por essa razão, com o apoio do Banco Mundial, foram um dos distritos mais prioritários na componente de água e saneamento, e destes estão previstos também implantação de alguns sistemas.
0: Nestes distritos?
1: Sim. Para o distrito de Mugovola já deu início, mas quem está a liderar esta atividade é a AIAS, que hoje chamamos da DIM.
0: Okay.
1: Eles é que estão a implementar, mas em coordenação com a Direção Provincial de Obras Públicas, sendo o governo a nível da província que lidera com essas questões ligadas à água e saneamento.
0: Obrigado.
1: Então, isso, nós assumimos que com este sistema irá elevar a cobertura de água naquele distrito.
0: Portanto, estimado ouvinte, vamos abrir as nossas linhas. E a partir de já, o nosso contacto continua no ativo. Trata-se do 87 42 61 76 7. Repito, 87 42 61 76 7. Ligue, diga onde está a ligar e deixa ficar a sua questão. Parece que temos indicação de ter o primeiro ouvinte em linha. Está sim, muito boa noite.
3: Está sim, boa noite.
0: Sim, boa noite. Nome completo e de onde é que está a ligar?
3: Mário Ussene, Moiviri, Nampula.
0: Mário Ussene, Moiviri,
3: sim,
0: Nampula.
3: Sim, eu não sei se está sendo audível, mas para mim...
0: Está sendo audível, está sendo audível.
3: Está certo, então eu vou prosseguir. Boa noite a todos os intervenientes. Bom, eu lamento a ausência do pessoal gestor da água a nível da cidade de Nampula, mas não vou deixar aqui de falar da minha inquietação. Bom, a cidade de Nampula enfrenta restrições crónicas no abastecimento de água, né? Eu acredito que isto deve-se à baixa capacidade da cobertura, acredito, por causa do crescimento demográfico. Contudo, tem alguns aspectos, não é? Que, para além da fraca cobertura, a vandalização intencional das tubagens por parte dos utentes, né? Eu digo vandalização intencional porque vejo que acontece hoje, por exemplo, às quintas-feiras sai pouca água na nossa zona, mas está lá a população a vandalizar os tubos no sentido de conseguir pelo menos uma gota de água, não é? Esta vandalização intencional resulta também da falta de gestão e manutenção das mesmas, não é? Há falhas na fiscalização, porque estas fugas já vêm, não é, de há anos. Por exemplo, agora que eu disse, jorou um bocadinho de água, que infelizmente nem chega para nada, a nossa via está toda, digamos que alagada, toda molhada, por causa dessas interrupções. E o mais caricato ainda é que os homens da entidade gestora da água trazem as faturas e visualizam essas situações, mas nunca temos soluções. Eu, pessoalmente, já fiz várias ligações, mas o cenário continua. Há pouca água que nós temos, há pouca água que jora, né, nas nossas torneiras, porque nem chegam nas torneiras e nem fazem 20 litros, perdem-se de qualquer maneira aí nas nossas vias públicas. Infelizmente não está ninguém que podia dar o seu parecer com relação a isso,
0: exatamente.
3: Mas eu tenho que agradecer. Muito obrigado, boa noite.
0: Obrigado, senhor Mário Ussene, apesar de colocar aqui, aliás, colocou a questão, mas a pessoa indicada não se fez presente, lamentamos bastante, mas a informação ficou. Vamos continuar com o nosso o espaço de interação, 87-42-61-76-7. Temos indicação de mais um ouvinte. Sim, boa noite. Já está a participar, nome completo e seja assim sintético.
4: Eu sou Benedito de José Carlos.
0: Peço o nome novamente?
4: Benedito de José Carlos, Lico Tardeiro, de cidade de Nampula, bairro de Namiteca.
0: Benedito Carlos, é isso?
4: Eu queria agradecer ao governo que trabalha na parte de água. Alô?
0: Sim, sim, fica à vontade. Já estamos a ouvir. Fale. Perdemos então o contacto deste ouvinte. 87-42-61-76-7. Este é o contacto pelo qual o ouvinte liga e interage conosco. Temos indicação de ter mais um ouvinte. Está sim, boa noite.
5: Boa noite.
0: Nome completo e de onde é que está a ligar?
5: Atibo Juma. De Moala Bernense.
0: Atibo Juma.
5: Atibo.
0: Ok. Mohala Belenense. Já está a participar. Seja concreto. Vamos diretamente ao assunto.
5: Já. A saída de água aqui em Nampula não é de qualidade como há muito tempo. Até eu lamento muito porque a cidade caiu de. Podia vir aí a FIPAC estar aí mesmo. a saída de água aqui é normal sair hoje, é, amanhã não sair, para receber, mas é, aí na estrada, toda a estrada, você apanha, está cheio de água. E a outra coisa, é, há muitas pessoas não está próximo com aqueles tubo principal. Há outros que estão longe do aqueles tubos. Quer dizer, a FIPAC está a escolher o bairro para, é, que está a trazer água. Muitas zonas, muitas pessoas queriam ligar água nos quintais, mas não tem como, porque está longe de coisa, tudo principal. Não está próximo com aquele canal de água. Está a perceber?
0: Estamos, é, a perceber, por exemplo, estamos a perceber.
5: Por exemplo, é, há outra coisa. É normal ficar três dias, quatro dias sem sair água, mas a fatura que está trazendo a FIPAC pode chegar em 1.500. Mas muitas zonas fica um mês, dois meses sem sair água. Mas a fatura, pode, é, quando a FIPAC leva a fatura, leva de 3 mil, 4 mil, mas chegou 3 meses sem sair água naquela zona. É tudo.
0: Obrigado, e senhor Benedito, aliás, senhora Tibo Juma. E gostava de dizer aos ouvintes que e façam as questões olhando pelos participantes cá. Estamos aqui com o representante das obras públicas, que também falou aqui da situação da água rural. Gostava também de ouvir aqui uma interação que vem de um distrito, seria oportuno. E também temos que ser diretos quando colocamos as questões. Mas parece que temos mais um ouvinte em linha. Está sim, muito boa noite. Já está a participar. Nome completo.
6: Boa noite, Rádio Moçambique. Boa noite, locutor em serviço.
0: Boa noite. Nome
6: e
0: completo.
6: Também os convidados.
0: Boa noite.
6: Nome completo. Meu nome chama-me Constantino Mari. Eu estou fora da cidade de Nampula.
0: Onde é que está neste momento?
6: Mas embora que estou fora de Nampula, da cidade, estou na província de Nampula. Também aqui no campo temos a dificuldade de água.
0: Onde é que é o campo? Vamos
6: na comunidade, para ter funcionária, precisa de ter... Quantas pessoas?
0: Senhor Constantino, desculpa, senhor Constantino, onde, qual é a comunidade? Em que distrito está? Alô?
6: Comunidade de Temahiani.
0: Onde é que fica isso?
6: No Régulo Caetano.
0: Distrito?
6: Distrito de Moma. Bosta administrativa de Xalau.
0: Obrigado. Vamos então diretamente ao assunto.
6: Diretamente eu vinha dizendo, no meu bairro temos, estamos perdendo longe das fontinárias. Então, num bairro para ter fontinária, precisa de ter quantas casas e quantas pessoas naquela área. Para nós que estamos aqui no campo, que não temos como determos se pague. Muito obrigado e bom trabalho.
0: Obrigado, senhor Constantino Mário, por ter deixado ficar esta questão. A necessidade de ligação de água. Temos mais indicação, mais um ouvinte. Está sim, muito boa noite. Cortou a chamada. E vamos dar mais espaço de mais um ouvinte. Recordar que o nosso contacto é 8742-6176-7. Indicação de ter mais um ouvinte em linha. Está sim, muito boa noite.
7: Olá.
0: Sim, boa noite. Já está a participar, nome boa completo.
7: Noite.
0: Já está a participar, nome completo. Sim, sim, boa noite.
7: Sim, boa noite, sim.
0: Já está a participar, nome completo. E de onde é que está a ligar? Perdemos então este ouvinte, mas podemos nos cingir na questão que deixou ficar aqui o senhor Constantino Mário. Mas antes vamos dar mais espaço de um ouvinte. Está sim, boa noite. Sim, boa noite. Nome completo e de onde é que está a ligar?
8: Boa noite, Rádio Moçambique.
0: Sim, boa noite. Diga o nome completo e de onde está ligado.
8: Fernando Lamuana, estou a falar do distrito de Moetapi.
0: Muito bem. Vamos embora. A questão que queria deixar ficar...
8: Gostaria de participar nessa problemática de água.
0: Sim, sim, fica à vontade.
8: Sim, no distrito de Moicati, mesmo perto a cerca de uns 15 quilômetros, temos duas montanhas ali, fronte passa o rio Moicati. E nós aqui temos muita escassez de água na sede mesmo de Moicati. Então, se construísse uma barragem, havia de servir não só a Moicati, havia de servir Mekonta, assim como Munapo. Então, é a minha proposta. Nos distritos, há muitos rios que passam por lá, há muita possibilidade, há sítios com possibilidades excelentes de se construírem barragens e reter muita água que se perde, por exemplo, como Moicati, é água mesmo do rio Moicati, e é. Passa entre montanha Macali e Macali Mucurupo. Então, temos essa possibilidade, mas não sei se há mesmo essa perspectiva e essa possibilidade. É uma proposta que eu estou a lançar, se houver a possibilidade, aliás, é para alertar o governo de que temos essa possibilidade. Há outra possibilidade também. E é do rio Malaco, passa entre montanhas. Poderia-se construir uma barragem para fornecer água a sete da vila de Moicati. Muito obrigado, boa noite e bom trabalho.
0: Obrigado. Vamos então dar espaço ao nosso último ouvinte. Recordar ao ouvinte que o nosso contacto continua no ativo. Este é o nosso último ouvinte que vamos dar aqui espaço. Está sim, muito boa noite.
9: Alô, boa noite.
0: Sim, boa noite. Nome completo e de onde está a ligar?
9: Aqui, senhor Gasto, de Nampula.
0: Acácio. É isso, né?
9: Você daqui na cidade de Nampula, na Rex. Eu tava Rex.
0: Acácio. Tá bom, vá de bola então. Vamos então à questão. Qual é a questão que queria colocar?
9: Sim.
0: Perdemos. Então já interrompemos o nosso espaço de interação com os ouvintes. Ainda bem que as questões colocadas são mesmo direcionadas aos nossos convidados que cá estão. Temos, portanto, o senhor Constantino Mário, que ligou-nos a partir de MoMA e também falou da necessidade. Qual é o critério das populações que estão próximas para terem água, né? E depois também tivemos aqui o senhor Fernando Namuana, que ligou de Moicati, falou de que em Moicati existem montanhas que, com cursos de água que podem ser aproveitados para abertura de barragens. Dona Albertina e o senhor Simplício queriam responder?
2: Eu vou avançar em comentário.
0: Ok.
2: Nas nossas áreas operacionais, áreas de programa, onde a Visão Mundial trabalha, a estratégia adotada no abastecimento de água é por água subterrânea, por causa mesmo dos custos associados. Numa fase preliminar, quando se constrói um furo, montamos bomba manual do tipo Afridef, já não carece de pré-tratamento, ou faz-se um pré-tratamento naquela hora, momento de construção, desinfecção e tudo, que a seguir a comunidade só vai consumindo a água que é segura e limpa. Agora, temos a abordagem número 2, que é a construção dos sistemas do nível 2, com 4 fontenários, com autonomia de ligações domiciliárias acima de 25 famílias. Aí, continuamos também com água subterrânea, mas depois de um estudo aturado, que é para, por causa mesmo da resiliência climática, porque extração mecanizada, extração manual, tem impactos diferentes nos aquíferos. Nós temos um sistema de controle e monitoria da qualidade da água, no sentido de que a água chega às comunidades, chega segura e limpa. Então, temos um sistema, os oficiais de qualidade, que devem fazer a coleta trimestralmente dos fontenários e da torre de distribuição para mandar ao laboratório. Essa é a nossa abordagem. Existem abordagens nas outras áreas operacionais a nível do país, que é nós chamamos de contexto, contexto frágil, que estamos a construir sistemas de abastecimento de água com recursos superficiais, captação, poços e pequenas barragens, pequenos reservatórios de água. Então, nessa abordagem já carece algum tratamento, alguma atenção de monitoria, também no sentido de garantir a qualidade. Agora, indo à questão que coloca qual é a condição, não concretamente em Monap ou em Moma, mas olhando para Rapal e Morpula, a visão mundial, o programa MOS-WASH vai atrás da, nós chamamos o pilar da visão mundial, que é patrocínio à criança. As comunidades têm crianças patrocinadas pela visão mundial, e com base nas crianças registradas que nós entramos lá e abrimos uma fonte de abastecimento de água. Essa é a condição para a visão mundial construir as fontes que constrói. Agora, só narrando mais um pouco, a colega aqui do painel disse que Rapal está nos distritos críticos em termos de cobertura de abastecimento de água. Só para alavancar um pouco o que nós planificamos este ano, o distrito de Rapal vai beneficiar, pela visão mundial e os seus parceiros, de 66 furos de abastecimento de água, não mecanizados por bomba manual, do tipo Afredef, 8 sistemas de abastecimento de água de nível 2, dos quais 2 já foram concluídos e estão em pleno funcionamento, e 6 blocos sanitários que vão ser construídos em 2 escolas. Então, no fim deste ano fiscal, como se faz o levantamento em termos de cobertura, acredito que progressivamente vamos alavancar esta cobertura no que tange a componente de abastecimento de água.
0: E qual é o orçamento que o Visão Mundial vai injetar para suporte destas atividades?
2: Bem, o orçamento planificado para todas essas infraestruturas é de cerca de 76 milhões de meticais. Pouco mais de 76.500.
0: Existem locais lá em Rapal, comunidades, postos
2: administrativos? Todas as comunidades, o posto administrativo de Namaíta Sede, na localidade de Peone, Namaíta Sede. Essas são as nossas áreas preferenciais, ou onde temos as operações, mas não deixamos de fora, nós chamamos de áreas tampão, onde se faz o limite, exatamente porque temos que cobrir, no sentido de, havendo alguma erupção de cólera ou alguma pandemia nas zonas fronteiriças da área de trabalho, migram para a zona onde tem a unidade sanitária. Isso quer dizer, trazem para lá os vetores de contaminação. Então, nós também tentamos fazer um tampão das comunidades circunvizinhas nas nossas áreas de trabalho.
0: Pelos estudos feitos, a se materializar isto tudo, estamos a falar de quantas pessoas é que vão passar a beneficiar-se de água?
2: Bem, pouco mais de 29.400 pessoas.
0: Nestes locais?
2: Sim, só para este ano.
0: Ok.
2: Isto é uma planificação anual.
0: Anual.
2: Sim. Alcançado este target ou output deste ano, faz-se a nova planificação com base nos orçamentos que serão disponíveis ou de financiamentos que virão de vários parceiros. E fazemos a nova planificação.
0: Obrigado. Estamos mesmo a caminhar para a reta final. Dona Albertina, queria comentar aqui em relação às questões que os ouvintes colocaram. Falou-se aqui desta necessidade, quais são os critérios de a pessoa ceder uma ligação de água. E também o senhor Mário Senna, que foi o nosso primeiro ouvinte, falou algumas questões direcionadas ao FIPAG, e como a questão de vandalização. Queria comentar alguma coisa em relação aos ouvintes que interagiram, só para finalizarmos.
1: Muito obrigada mais uma vez. E, como eu disse, vou me focar mais nas questões colocadas pela população de Xalawa, Moma e Mwekati. E ele colocava que qual é o critério que se usa para beneficiar-se de uma fonte. E dizer que sim, tem critérios. Nós, como direção provincial, temos um guião que nós chamamos de política de água. E antes, no passado, esta política era de oferta. E agora é a política que nós temos, é política de procura. As populações ou a comunidade que manifesta interesse para ter acesso à água. O que é que acontecia no passado? No passado, por ser política de oferta, muitas infraestruturas não eram olhadas assim como propriedades da comunidade. Em algum momento, o governo, depois de esforço feito, implantava a infraestrutura e a comunidade não se apropriava.

0: que já tivemos o fundo adicional, teremos já a implantação de sistemas de abastecimento de água. E para uma comunidade, respondendo à questão dele, né, para uma comunidade ter acesso a essa água, deve ter no mínimo ao máximo de 300 pessoas, famílias. Uma fonte, assumimos que pode servir 300 pessoas. Então, como sabemos que questão de água é um dos desafios, é um dos maiores desafios a nível da nossa província, nós também, como direção provincial, abraçamos este desafio e vamos atrás dos parceiros para podermos mobilizar fundos e para ver se consigamos responder esta questão de provisão de água a nível da nossa província. Por acaso de Moecate, e por acaso parabenizar ao senhor que colocou ou trouxe esta proposta. Como eu dizia também na minha entrevista, falei que temos já outra componente que está ligada à transformação de represas, rios, para podermos também prover esta água. Assumimos que a água nunca chega e a comunidade precisa deste precioso líquido. Então, assumimos nós que devemos desenhar estratégias sustentáveis. Uma das estratégias é esta de transformação de represas para barragens, e uma das questões que nós achamos que irá ajudar bastante tem a ver também com implantação de sistemas de abastecimento de água, porque os fontenários em algum momento tem um pouco de limitação em termos de acessar a essa água a nível da nossa comunidade.
1: Estimado e 20, sim.
0: Só para fechar,
1: exato.
0: Dizer que nós, como direção provincial, nós tivemos, no mês passado de junho, concluímos 19 sistemas de água, e concluímos 183 fontes dispersas, concluímos 76 fontenários, reabilitamos um sistema e reabilitamos 43 furos de água. E para dizer que ainda estamos a trabalhar e vamos trabalhar, e como achamos que temos esta missão e temos esta responsabilidade a nível da província e da direção provincial, foi lançado uma campanha de formações aceleradas, que destas já tiveram início. Uma delas está ligada ao curso de inglês, já iniciou. Este curso não beneficia apenas a direção provincial, tem outros funcionários de outras instituições que nós achamos que devíamos incluir nestas formações. Temos também um curso que está a decorrer agora, que tem a ver com plano empoderamento feminino.
1: Dona Albertina, já não temos tempo para mais, vamos dar espaço.
0: Vai ajudar muito na venda de peças sobressalentes, para a reparação das fontes, vai ajudar muito na gestão de dessas fontenárias, vai ajudar muito para a sustentabilidade dessas infraestruturas.
1: Exato. Senhor Simplício, últimas considerações, estamos mesmo a finalizar, a chegar à reta final, em menos de 20 segundos, últimas considerações.
2: Bem, em termos de finalização, considerações finais, dizer que a visão mundial tem trazido novas abordagens. Uma das abordagens que estamos a implementar agora é o Serviço de Cobertura Universal, que implementamos em parceria com o nosso ponto focal, o SDPI, e as outras ONGs. Cinge-se basicamente na estatística da população que existe numa comunidade e levar o número de fontes para aquela comunidade, no sentido de suprir de uma vez só aquela situação.
1: Estimado ouvinte, exatamente, chegamos à reta final de mais um programa Painel. Hoje, recordar ao ouvinte que estávamos a falar da situação do abastecimento de água na província de Nampula. Tivemos como convidado o Sr. Simplício Roseiro, que vem por parte da Visão Mundial. Também tivemos aqui a Sra. Albertina Carlos, que é chefe do Departamento de Água e Saneamento na Direção Provincial das Obras Públicas aqui em Nampula. Meu nome é Otávio Fonseca e estive a ser cuidado tecnicamente por Rosário Ângelo. Nós voltamos na próxima semana para mais

um tema de atualidade. Boa tarde e fique, aliás, boa noite, melhor, né? E fique na companhia da Rádio Moçambique. 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

0: Notícias apresentadas por Jacinta Nhamitam. Boa noite.
1: Boa noite, Albertina Pascoal. Boa noite, ouvinte. O Presidente da República e Comandante-Chefe das Forças de Defesa e Segurança efetuou esta quinta-feira uma visita de trabalho ao Teatro Operacional Norte nos distritos de Moeda e Mocimba da Praia. Nestes locais, Daniel Chapo inteirou-se da situação operacional, manteve um encontro de trabalho com o comando da Força Local de Moeda e encorajou os combatentes a prosseguirem a sua missão com determinação.
2: Então, nós viemos aqui mesmo para vos saudar, em nome do povo moçambicano, pelo excelente trabalho que estão a fazer aqui na província de Cabo Delgado, em defesa do nosso povo, em defesa da nossa província, em defesa dos nossos distritos, para que os terroristas não possam criar desestabilização.
1: O chefe de Estado enfatizou que o fortalecimento das forças de defesa e segurança representa um compromisso permanente do Estado moçambicano com a defesa da independência, da soberania e da integridade territorial. O Presidente da República, Daniel Chapo, inaugura esta sexta-feira a 50ª Feira Internacional de Comércio da Tanzânia em Dar es Salaam, como convidado de honra da sua homóloga tanzaniana, Samia Suluhu. O secretário de Estado do Comércio, António Crispus, disse que a abertura da Feira Internacional do Comércio da Tanzânia pelo chefe de Estado é o corolário das boas relações políticas, económicas e sociais entre Moçambique e a Tanzânia.
3: A Tanzânia, como eu disse, é um parceiro com relações estreitas comerciais de Moçambique, não só diretamente ao longo da fronteira norte, mas também com algumas empresas tanzanianas que se pontificam em Moçambique nos setores vastos de logística, de petróleo. E Moçambique também tem aqui uma palavra a dizer a empresários moçambicanos que estão aqui a abrir novas frentes de negócio para diversificar o seu portfólio.
1: A 50ª edição da Feira Internacional do Comércio da Tanzânia, vulgo Saba Saba, reúne no mesmo local homens de negócios e investidores de pelo menos 23 países africanos, asiáticos e europeus. Na Zambésia, 8 pessoas, dentre as quais 4 em estado grave, ficaram feridas em consequência do despiste e capotamento de um transporte semicoletivo de passageiros. O sinistro ocorreu esta quinta-feira na Estrada Nacional número 1, no distrito de Mucuba, província da Zambésia. O diretor do Hospital Distrital de Mucuba, Adelino Sabonete, disse que o motorista está entre os 4 pacientes em estado grave. O governo está a mobilizar fundos adicionais para a conclusão das obras de reabilitação da estrada que liga Quelimane, Nicuadala e Namakura, na Zambésia. É uma garantia dada pelo ministro dos Transportes e Logística, João Machombe, que trabalha desde esta quarta-feira na província da Zambésia. João Machombe anunciou também atividades em curso para a revitalização do terminal de combustíveis no porto de Quelimane.
4: O Conselho de Ministros aprovou o projeto para a concessão do porto de Quelimane, uma infraestrutura importante. Do ponto de vista estratégico de Quelimane, nós olhamos como também um ponto para servir o mercado de Malau, que é mais próximo para servir o combustível. Poupamos quase 50% comparado com o porto da Beira. O projeto aprovado pelo Ministério, que foi autorizado pelo Conselho de Ministros, atende e vai impulsionar bastante o desenvolvimento da província de Zambésia, do ponto de vista económico, do ponto de vista de geração de emprego, e vai também, obviamente, despertar um pouco mais a cidade de Quelimane, tendo em conta o poder estratégico que o porto tem.
1: Ministro dos Transportes e Logística anuncia atividades em curso no setor de estradas e no terminal de combustíveis no porto de Quelimane, na Zambésia. Governo lança obras de emergência para a reabilitação das infraestruturas hídricas destruídas pelas cheias deste ano nas bacias do Inkomate, Limpopo e Buzi, nas províncias de Maputo, Gaza e Sofala. As obras, avaliadas em mais de 900 milhões de meticais, consistem na reposição de diques de proteção e barragens nas 3 províncias, segundo anunciou o ministro das Obras Públicas, Habitação e Recursos Hídricos, Fernando Rafael.
5: Não podemos continuar a reconstruir todos os anos as mesmas infraestruturas nos mesmos locais para voltarem a ser destruídos pelas chuvas e inundações.
1: Ministro das Obras Públicas, Habitação e Recursos Hídricos, Fernando Rafael, no lançamento esta quinta-feira em Xai-Xai, província de Gaza, das obras de reabilitação das infraestruturas hídricas destruídas pelas cheias deste ano nas bacias de Inkomate, Limpopo e Buzi. A primeira-dama reforça assistência às vítimas de xenofobia no terminal rodoviário da Junta, na cidade de Maputo, onde continuam a chegar famílias em situação de vulnerabilidade. Greta Chapo procedeu esta quinta-feira à entrega de mantas, refeições e água a cidadãos malawianos e moçambicanos repatriados da África do Sul.
6: O balanço que faço é que o povo moçambicano continua a ser solidário e nós chamamos a todos para continuar a trabalhar e temos visto a cada dia o movimento tem vindo a crescer, muita gente tem aderido e vamos continuar a trabalhar.
1: Greta Chapo explicou que a distribuição da ajuda está a ser feita de forma faseada em função da chegada de novos grupos de repatriados para evitar desperdícios e garantir que todos os necessitados recebam assistência. Na atualidade internacional, a Organização Mundial da Saúde anuncia o fim do surto de antivírus ocorrido no navio do cruzeiro MV Ondius, que causou 3 mortes e gerou grande preocupação a nível internacional. O anúncio foi feito esta quinta-feira pelo diretor-geral da Organização Mundial da Saúde, Tedros Adhanom Ghebreyesus. Recorde-se que o navio Ondius, onde foi detectado o vírus, partiu no dia 1 de abril último da Argentina para atravessar o Atlântico Sul com 147 passageiros e tripulantes de diferentes nacionalidades a bordo. O tempo. A cidade de Tete poderá registrar esta sexta-feira 32 graus centígrados de temperatura máxima, seguida por Beira com 31 graus. Quelimane, Nampula, 30. Inhambane e Pemba, 29. Chimoio, 28. Vilanculo, 27. Maputo, 25 e, por fim, Xai-Xai e Lixinga, com 24 graus centígrados de temperatura máxima. Apresentamos as notícias das 21, escuta as próximas quando for 22 horas. 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

0: notícias a seguir apresentadas por Jacinta Nyamitambo. Jacinta, boa noite.
1: Boa noite, Sérgio Guissamulo. Boa noite, ouvinte. O Presidente da República e Comandante-Chefe das Forças de Defesa e Segurança efetuou esta quinta-feira uma visita de trabalho ao Teatro Operacional Norte nos distritos de Moeda e Mocimba da Praia. Nestes locais, Daniel Chapo inteirou-se da situação operacional, manteve um encontro de trabalho com o comando da Força Local de Moeda e encorajou os combatentes a prosseguirem a sua missão com determinação.
2: Então, nós viemos aqui mesmo para vos saudar em nome do povo moçambicano pelo excelente trabalho que estão a fazer aqui na província de Cabo Delgado, em defesa do nosso povo, em defesa da nossa província, em defesa dos nossos distritos, para que os terroristas não possam criar desestabilização.
1: O chefe de Estado enfatizou que o fortalecimento das forças de defesa e segurança representa um compromisso permanente do Estado moçambicano com a defesa da independência, da soberania e da integridade territorial. O Presidente da República, Daniel Chapo, inaugura esta sexta-feira a 50ª Feira Internacional de Comércio da Tanzânia em Dar es Salaam, como convidado de honra da sua homóloga tanzaniana, Samia Suluhu. O secretário de Estado do Comércio, António Crispus, disse que a abertura da Feira Internacional do Comércio da Tanzânia pelo chefe de Estado é o corolário das boas relações políticas, económicas e sociais entre Moçambique e a Tanzânia.
3: A Tanzânia, como eu disse, é um parceiro com relações estreitas comerciais com Moçambique, não só diretamente ao longo da fronteira norte, mas também com algumas empresas tanzanianas que se pontificam em Moçambique nos setores vastos de logística, de petróleo. E Moçambique também tem aqui uma palavra a dizer a empresários moçambicanos que estão aqui, abrir novas frentes de negócio para diversificar o seu portfólio.
1: A 50ª edição da Feira Internacional do Comércio da Tanzânia, vulgo Saba Saba, reúne no mesmo local homens de negócios e investidores de pelo menos 23 países africanos, asiáticos e europeus. Na Zambésia, 8 pessoas, dentre as quais 4 em estado grave, ficaram feridas em consequência do despiste e capotamento de um transporte semicoletivo de passageiros. O sinistro ocorreu esta quinta-feira na Estrada Nacional número 1, no distrito de Mocuba, província da Zambésia. O diretor do Hospital Distrital de Mocuba, Adelino Sabonete, disse que o motorista está entre os 4 pacientes em estado grave. O governo está a mobilizar fundos adicionais para a conclusão das obras de reabilitação da estrada que liga Quelimane, Nkwadala e Namakura, na Zambésia. É uma garantia dada pelo ministro dos Transportes e Logística, João Machombe, que trabalha desde esta quarta-feira na província da Zambésia. João Machombe anunciou também atividades em curso para a revitalização do terminal de combustíveis no porto de Quelimane.
4: O Conselho de Ministros aprovou o projeto para a concessão do porto de Quelimane, uma infraestrutura importante. Do ponto de vista estratégico de Quelimane, nós olhamos como também um ponto para servir o mercado de Malau, que é mais próximo para servir o combustível. Poupamos quase 50% comparado com o porto da Beira. O projeto aprovado pelo Ministério, que foi autorizado pelo Conselho de Ministros, atende e vai impulsionar bastante o desenvolvimento da província de Zambésia, do ponto de vista económico, do ponto de vista da geração de emprego, e vai também, obviamente, despertar um pouco mais a cidade de Quelimane, tendo em conta o poder estratégico que o porto tem.
1: Ministro dos Transportes e Logística anuncia atividades em curso no setor de estradas e no terminal de combustíveis no porto de Quelimane, na Zambésia. O governo lança obras de emergência para a reabilitação das infraestruturas hídricas destruídas pelas cheias deste ano nas bacias do Inkomate, Limpopo e Buzi, nas províncias de Maputo, Gaza e Sofala. As obras, avaliadas em mais de 900 milhões de meticais, consistem na reposição de diques de proteção e barragens nas 3 províncias, segundo anunciou o ministro das Obras Públicas, Habitação e Recursos Hídricos, Fernando Rafael.
5: Não podemos continuar a reconstruir todos os anos as mesmas infraestruturas nos mesmos locais para voltarem a ser destruídos pelas chuvas e inundações.
1: Ministro das Obras Públicas, Habitação e Recursos Hídricos, Fernando Rafael, no lançamento esta quinta-feira, em Xai-Xai, província de Gaza, das obras de reabilitação das infraestruturas hídricas destruídas pelas cheias deste ano nas bacias de Inkomate, Limpopo e Buzi. A primeira-dama reforça assistência às vítimas de xenofobia no terminal rodoviário da Junta, na cidade de Maputo, onde continuam a chegar famílias em situação de vulnerabilidade. Greta Chapo procedeu esta quinta-feira à entrega de mantas, refeições e água a cidadãos malawianos e moçambicanos repatriados da África do Sul.
6: O balanço que faço é que o povo moçambicano continua a ser solidário e nós chamamos a todos para continuar a trabalhar e temos visto a cada dia o movimento tem vindo a crescer, muita gente tem aderido e vamos continuar a trabalhar.
1: Greta Chapo explicou que a distribuição da ajuda está a ser feita de forma faseada em função da chegada de novos grupos de repatriados para evitar desperdícios e garantir que todos os necessitados recebam assistência. Na atualidade internacional, a Organização Mundial da Saúde anuncia o fim do surto de antivírus ocorrido no navio do cruzeiro MV Ondius, que causou 3 mortes e gerou grande preocupação a nível internacional. O anúncio foi feito esta quinta-feira pelo diretor-geral da Organização Mundial da Saúde, Tedros Adhanom Ghebreyesus. Recorde-se que o navio Ondius, onde foi detectado o vírus, partiu no dia 1 de abril último da Argentina para atravessar o Atlântico Sul com 147 passageiros e tripulantes de diferentes nacionalidades a bordo. O tempo. A cidade de Tete poderá registrar esta sexta-feira 32 graus centígrados de temperatura máxima, seguida por Beira com 31 graus. Quelimane e Nampula 30, Inhambane e Pemba 29, Chimoio 28, Vilanculo 27, Maputo 25 e por fim Xai-Xai e Lixinga com 24 graus centígrados de temperatura máxima. Apresentamos as notícias desta hora, escuta as próximas quando for 23 horas e 30 minutos no último jornal.
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0: A seguir, conheça os tópicos do último jornal apresentados por Mohamed Jean. Mohamed, boa noite.
1: Boa noite, Sérgio Guissamoli, ouvinte. O presidente da República anuncia que o governo vai continuar a fortalecer as forças de defesa e segurança para garantia eficaz da defesa da independência, soberania e integridade.

Edinaldo, casa comigo. Catarina, como ela quer não me ligar, capote, a pessoa sensação, último jornal.

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1: Boa noite, é o princípio do Último Jornal. Presidente da República anuncia que o governo vai continuar a fortalecer as forças de defesa e segurança para garantia eficaz da defesa da independência, soberania e integridade territorial. Daniel Chap falava em Cabo Delgado após visitar o Teatro Operacional Norte nos distritos de Moeda e Mocimboa da Praia. Moçambique vai contar a partir do próximo ano com um centro inteligente de realização de exames de condução num esforço para reduzir os acidentes de viação. Fora de portas, o primeiro-ministro britânico pediu hoje formalmente desculpas pelo papel do Estado britânico na separação de dezenas de milhares de mães solteiras e seus bebés, prática que se prolongou durante décadas até os anos 70. Assuntos de destaque do Último Jornal, edição de quinta-feira, segundo dia do mês de julho de 2026. Na sua companhia, Francisco Jatt, na sonorização, e Mohamed Gianni na edição e apresentação. Boa audição.

0: Último jornal, presidente da República, inaugura amanhã a 50ª Feira Internacional de Comércio da Tanzânia em Dar es Salaam. Daniel Chapa é convidado em honra da presidente da Tanzânia, Samia Suluhu. Atento à visita do presidente da República à Tanzânia, está o correspondente Monteiro Bonifácio.
1: A 50ª edição da Feira Internacional de Comércio da Tanzânia, vulgo Saba Saba, reúne no mesmo local homens de negócios e investidores de pelo menos 23 países, entre africanos, asiáticos e europeus. O secretário de Estado do Comércio, António Crespos, diz que a abertura da Feira Internacional do Comércio da Tanzânia pelo estadista moçambicano é o colorário de boas relações políticas, econômicas e sociais entre Moçambique e a Tanzânia.
2: A Tanzânia, como eu disse, é um parceiro com relações estreitas comerciais de Moçambique, não só diretamente ao longo da fronteira norte, mas também com algumas empresas tanzanianas que se pontificam em Moçambique nos setores vastos de logística, de petróleos. E Moçambique também tem aqui uma palavra a dizer a empresários moçambicanos que estão aqui a abrir novas frentes de negócio para diversificar o seu portfólio. E nós estamos cá para dizer sim, vamos então emprestar o nosso saber e abrir as portas para uma nova frente de fortalecimento das nossas relações, como vocês sabem, nessa frente diplomática que nós temos para vencer a independência económica, aqui estamos nós para dar a cara com uma delegação de peso e cimentada até por esta participação que o Presidente da República tem como convidado de honra.
1: António Crespos, Secretário de Estado de Comércio, e a inauguração esta sexta-feira pelo Presidente da República, Daniel Chapo, da 50ª Feira Internacional de Comércio da Tanzânia. De Dar es Salaam para a Rádio Moçambique, Monteiro Bonifácio.
0: Presidente da República inaugura esta sexta-feira a 50ª Feira Internacional de Comércio da Tanzânia em Dar es Salaam. E hoje Daniel Chapo visitou o Teatro Operacional Norte nos distritos de Moeda e Mocimboa da Praia, onde anunciou que o governo vai continuar a fortalecer as forças de defesa e segurança para a garantia eficaz da defesa da independência, soberania e integridade territorial. Laurinda Manica.
3: O Presidente da República e Comandante-Chefe das Forças de Defesa e Segurança efetuou hoje uma visita de trabalho ao Teatro Operacional Norte, nos distritos de Moeda e Mocimboa da Praia. Daniel Chapo iniciou a jornada no distrito de Moeda, onde manteve um encontro de trabalho com o comando da força local. Na ocasião, o chefe de Estado inteirou-se da missão operacional, informou-se dos progressos que estão a ser registados, ouviu as principais preocupações e desafios enfrentados no terreno e encorajou os combatentes a prosseguirem a sua missão com determinação. O presidente Daniel Chapo enfatizou que o fortalecimento das forças de defesa e segurança representa um compromisso permanente do Estado moçambicano com a defesa da independência, da soberania e da integridade territorial.
4: Então, nós viemos aqui mesmo para vos saudar em nome do povo moçambicano pelo excelente trabalho que estão a fazer aqui na província de Cabo Delgado, em defesa do nosso povo, em defesa da nossa província, em defesa dos nossos distritos, para que os terroristas não possam criar desestabilização.
3: Daniel Chapo sublinhou que a retoma dos projetos de exploração do gás natural pela Total Energies é resultado da estabilização da segurança na região.
4: Nós estivemos em novembro aqui em Palma para retomar o projeto da Total para a exploração do gás. O projeto foi retomado graças ao combate ao terrorismo, porque em 2021, quando abandonaram, a situação estava pior. Os terroristas tinham ocupado a vila de Mocimboa da Praia, Macomia, Kisanga e outras vilas. Mas graças ao trabalho das Forças de Defesa e Segurança, graças ao trabalho da Força Local e das Forças Amigas, nós conseguimos expulsar os terroristas de todas as vilas.
3: Presidente da República e Comandante-Chefe das Forças de Defesa e Segurança, Daniel Chapo, falava esta quinta-feira na visita efetuada ao Teatro Operacional Norte nos distritos de Moeda e Mocimboa da Praia, na província de Cabo Delgado.
0: Presidente da República anuncia que o governo vai continuar a fortalecer as forças de defesa e segurança para a garantia eficaz da defesa da independência, soberania e integridade territorial. Daniel Chapo falava em Cabo Delgado após visitar o Teatro Operacional Norte nos distritos de Moeda e Mocimboa da Praia. Enquanto isso, na província do Niassa, cresce o número de jovens que procuram se incorporar na vida militar para o cumprimento da missão de defesa da pátria. É uma reportagem de Pinto Catawa, em Lixinga.
5: Para a incorporação militar do primeiro turno neste ano, foram apurados 506 jovens, dos mais de 900 que procuravam preencher as vagas. Os jovens despediram-se esta quinta-feira de familiares e amigos com destino aos seis centros de preparação militar das regiões Norte, Centro e Sul do país. Na hora de despedida, os jovens reafirmaram a sua entrega na defesa da pátria e deixaram mensagem de conforto aos familiares e amigos, dizendo que partem hoje para a nobre missão, mas um dia voltarão.
6: Estamos prontos para trocar o conforto dos nossos lares pelo rigor da farda e a tranquilidade da vida civil pela prontidão de um soldado.
5: O delegado do Centro de Recrutamento Militar no Unias, Isaac Xixango, espera uma conduta pautada por disciplina, ordem e respeito no cumprimento das diversas missões que irão receber.
7: Demonstrem a vossa resiliência, a inteligência e o vosso patriotismo em cada momento da vossa instrução.
5: O secretário de Estado Nunes Silva Livone lembrou aos jovens incorporados a necessidade de deixar de lado as suas diferenças étnicas, culturais e se unirem numa única causa de defesa da soberania, independência e integridade territorial.
8: Moçambique possui imensos recursos naturais que devem ser protegidos. Essa defesa é assegurada por jovens homens e mulheres conscientes como estes que hoje partem para a formação, para poder defender o nosso país.
5: Secretário de Estado Nunes Silva Livone e os desafios do país na manutenção da ordem, segurança e estabilidade social. De Lixinga, Pinto Catawa.
0: Mudamos de página e vamos ao ponto de situação de cidadãos moçambicanos de outras nacionalidades que se encontram no Tribunal Interprovincial e Internacional da Junta na cidade de Maputo, vindos da África do Sul, onde saíram em situações difíceis devido aos ataques xenófobos protagonizados por alguns grupos daquele país. São cidadãos que têm passado dias difíceis e complicados porque tudo perderam na África do Sul e neste momento qualquer apoio é necessário para ajudar este grupo de vítimas de ataques xenófobos. A primeira-dama Guetta Chapo muito tem se envolvido em apoio aos vários cidadãos que se encontram na junta. Hoje foi mais um dia de solidariedade da primeira-dama e o jornalista Aderto Magaia reportou o momento. Boa noite.
9: Boa noite, Mohamed Jane. A primeira-dama da República, Guetta Chapo, procedeu esta quinta-feira a entrega de mantas, refeições e água aos cidadãos malawianos e moçambicanos repatriados da África do Sul na sequência dos recentes episódios de xenofobia. A ação decorreu no terminal rodoviário da Junta, na cidade de Maputo, onde continuam a chegar famílias em situação de vulnerabilidade.
10: O balanço que faço é que o povo moçambicano continua a ser solidário e nós chamamos a todos para continuar a trabalhar e temos visto a cada dia o movimento tem vindo a crescer, muita gente tem aderido e vamos continuar a trabalhar, não é? Trouxemos a refeição para o jantar, também temos manta e vamos continuar, temos água, temos sumo, estamos a dar os nossos irmãos malawianos e também os moçambicanos.
9: Guetta Chapo explicou que a distribuição da ajuda está a ser feita de forma faseada em função da chegada de novos grupos repatriados para evitar desperdício e garantir que todos os necessitados recebam assistência. A iniciativa mobiliza o governo, organizações não governamentais e parceiros de cooperação que também asseguram o transporte das vítimas para os seus locais de destino.
10: Mãe não tem fronteira. Mãe é única, mulher é única. Não é verdade? Estão aqui no nosso país e como mãe da nação, temos também que acolher o nosso povo moçambicano como se fossem nossos filhos. E ser mãe não é só mãe do filho que você dá à luz. Não. Filho do vizinho também sou filho.
9: Entretanto, os beneficiários manifestaram gratidão pelo apoio recebido numa altura em que continuam a chegar ao país cidadãos que abandonaram a África do Sul devido aos ataques xenófobos. As autoridades apelam à continuidade de solidariedade para responder às necessidades humanitárias dos repatriados.
11: God bless you, manifest lady. We are so happy we get the food.
12: Obrigado, governo de Moçambique. Obrigado, primeira-dama de Moçambique, por nos ajudar. Nós vamos para casa. Deus te abençoe, mãe.
9: O apelo à solidariedade mantém-se para garantir assistência a todos os repatriados.
0: jornalista Adérito Magaia, na cobertura das ações de solidariedade da primeira-dama Geta Chapo. Geta Chapo, que tem estado envolvida em apoio aos cidadãos nacionais e estrangeiros que chegam ao país vindos da África do Sul, onde sofreram ataques xenófobos. No ar, o último jornal, retomamos a notícia de destaque. Moçambique vai contar a partir do próximo ano com um centro inteligente de realização de exames de condução no esforço para reduzir os acidentes de viação. Reporta Layton Sifa na Beira.
13: Orçando em cerca de 98 milhões de meticais, a infraestrutura, cujas obras terão a duração de 18 meses, será implantada na cidade da Beira, em Sofala. Falando esta quinta-feira, no lançamento da primeira pedra, o presidente do Conselho de Administração do Instituto Nacional de Transportes Rodoviários, INATRO, Nelson Nunes, disse que o centro inteligente vai assegurar maior transparência e rigor na certificação das competências de condução. Nelson Nunes referiu que o centro vai funcionar com recurso de tecnologias de comunicação e informação, reduzindo significativamente a intervenção humana que caracteriza o atual modelo.
14: E este centro contempla a realização de exames teóricos e práticos no mesmo local. Por que inteligentes? Inteligentes porque a realização do exame prático não irá envolver, portanto, a presença do examinador ou de um instrutor ao lado. Portanto, o candidato far-se-á na viatura e vai ser atribuído ao circuito em função da categoria do exame que irá fazer, e dentro do circuito, aquilo que vai ditar o comportamento do candidato dentro da viatura é que irá determinar o resultado final.
13: O governador de Sofala, Lourenço Bulha, disse esperar que o Centro Inteligente de Exames venha a contribuir para a redução de acidentes de viação, algumas vezes causados por falta de habilidades de condução.
15: O setor de transportes rodoviários enfrenta vários desafios e parte destes estão relacionados à falta de preparação técnica dos condutores, associada à facilidade de obtenção da carta de condução, sem o devido conhecimento do código de estrada e sem o domínio técnico do veículo, causando pela adulteração e averbamento de categorias superiores de carta sem formação profissional necessária para conduzir veículos pesados. Com a construção e operacionalização deste centro inteligente, abre-se uma nova etapa transparente por parte dos examinadores e instrutores de condução.
13: O governador de Sofala, Lourenço Bulha, falando esta quinta-feira na cidade da Beira, no lançamento da primeira pedra para a construção de um centro inteligente de exames de condução. Layton Sifa, na Beira.
0: Governo moçambicano mobiliza fundos adicionais para a conclusão das obras de reabilitação da estrada que liga Quelimane, Nicuadala e Namakura, na Zambésia. Pormenores por Sérgio Mamudo.
16: A garantia foi dada pelo ministro de Transportes e Logística, João Matombe, que trabalha desde esta quarta-feira na província da Zambésia. As obras estão a 4 km do fim, na zona de Padeiro, à entrada de Quelimane. A reabilitação e ampliação da estrada Quelimane-Coadala-Namakura, numa extensão de 70 km, estão orçadas em cerca de 3 mil milhões de meticais. Os fundos adicionais de mobilização vão também permitir o pagamento de compensações de benfeitorias que serão atingidas ao longo do traçado da estrada. O ministro dos Transportes e Logística anunciou também atividades em curso para a reativação do terminal de combustíveis no porto de Quelimane.
17: O Conselho de Ministros aprovou o projeto para a concessão do porto de Quelimane, uma infraestrutura importante. Do ponto de vista estratégico, Quelimane, nós olhamos como também um ponto para servir o mercado de Malau, que é mais próximo para servir o combustível. Poupamos quase 50% comparado com o Porto da Beira. O projeto aprovado pelo Ministério, que foi autorizado pelo Conselho de Ministros, atende e vai impulsionar bastante o desenvolvimento da província de Zambésia, do ponto de vista económico, do ponto de vista de geração de emprego, e vai também, obviamente, despertar um pouco mais a cidade de Quelimane, tendo em conta o poder estratégico que o Porto tem. Ao nível do Porto Terminal de Carga, estamos a trabalhar ainda com os concessionários para ver se conseguimos fechar a proposta do conceito que nos foi apresentado com os nossos parceiros. Estamos a falar com o CFM e também com o Fundo de Transporte e Comunicações, entidades do governo que representam a concessionária neste processo, e esperamos ainda ao longo deste ano ter a aprovação para poder iniciar as obras.
16: João Matombe, ministro dos Transportes e Logística, falando à comunicação social esta quinta-feira no quadro da visita de trabalho que efetua a província da Zambézia. De Gurue, Sérgio Mamodu.
0: A inspeção dos recursos minerais e energia em Nampula mostra-se preocupada pelo crescente número de vendedores informais de combustíveis, sobretudo a gasolina, de forma perigosa, nas ruas e residências. Pormenores por Olívio Mateus.
18: Abdul Karim, chefe do Departamento de Inspeção e Fiscalização de Hidrocarbonetos, Combustíveis e Navios, na inspeção dos recursos minerais e energia em Nampula, disse que os vendedores já foram sensibilizados sobre perigos desta prática, mas há uma renitência em abandoná-la. Segundo Karim, a situação é preocupante e perigosa, na medida em que a venda ambulatória da gasolina comprada pelos automobilistas para as suas viaturas e depois baldeada em pequenos recipientes para revender nas ruas e em residências.
19: Só nós começamos a verificar tanto os jovens a vender naquelas canecas de meio litro, mas na verdade esse combustível são os próprios automobilistas que abastecem em detrimento do seu uso, mas meia volta vão baldear. Então, esse é um novo cenário que estamos a viver e por essa razão desenhamos este plano de ação, que é para fazer a recolha. Fazendo a recolha, eu penso que este mal vai reduzir. E se calhar, de forma definitiva, estancar de uma única vez.
18: Pelo menos na cidade de Nampula, os informais estão a vender a 200 meticais o litro de gasolina, mesmo à boca das poucas gasolineiras que estão a abastecer combustíveis. Karim lamenta o molde em que é armazenado o produto e fala dos perigos.
19: Muitas das vezes eles levam o combustível, armazenam dentro de uma casa, e muitas das vezes são casas que não têm condições, são casas de capim, e às vezes fazem lareira próximo de onde está armazenado o combustível. Numa situação em que a lareira está perto do sítio onde está o combustível, mal manuseado, pode haver um contato com a chama, já pode criar incêndio. E por essa razão é proibido a venda naqueles moldes.
18: Abdul Karim, chefe do Departamento de Inspeção e Fiscalização de Hidrocarbonetos, Combustíveis e Navios, na inspeção dos recursos minerais e energia em Nampula. Olívio Mateus, Nampula.
0: Dos estúdios centrais em Maputo, transmitimos o último jornal lançado às obras de emergência para a reabilitação de infraestruturas hídricas pós-cheias deste ano nas bacias de Incomate, Limpopo e Buze, nas províncias de Maputo, Gaza e Sofala. Horácio Dengo, em Xexai.
20: Avaliadas em mais de 900 milhões de meticais, as obras vão consistir na reposição de infraestruturas de proteção que foram destruídas pelas enxurradas deste ano, nomeadamente diques de proteção e barragens nas três províncias. O ministro das Obras Públicas, Habitação e Recursos Hídricos disse esta quinta-feira em Xai-Xai, província de Gaza, no lançamento destas obras, que as intervenções que serão feitas visam a reposição de infraestruturas críticas, restauração de serviços essenciais, bem como proteger e devolver a segurança das comunidades. Fernando Rafael sublinhou a necessidade da execução de obras de resiliência para evitar que em todas as épocas chuvosas as infraestruturas hídricas fiquem danificadas e, por conseguinte, sejam reabilitadas.
21: Não podemos continuar a reconstruir todos os anos as mesmas infraestruturas nos mesmos locais para voltarem a ser destruídos pelas chuvas e inundações. Temos de reconstruir melhor e de forma resiliente. Cada metical investido nestas obras deve traduzir-se em mais segurança para as famílias, mais proteção para a produção agrícola, maior resiliência das infraestruturas e melhor capacidade do país para enfrentar os efeitos das mudanças climáticas.
20: Na ocasião, o secretário de Estado em Gaza, Jaime Neto, destacou a importância do arranque destas obras, o que demonstra o comprometimento do governo na restauração da vida das comunidades moçambicanas vítimas de eventos calamitosos.
22: Reconhecemos e saudamos a mobilização de investimento para a reabilitação destas infraestruturas críticas, um esforço que demonstra o compromisso do governo de Moçambique em fortalecer a resiliência climática e proteger os meios de subsistência das populações. Este financiamento representa um passo decisivo na mitigação dos impactos das mudanças climáticas e na redução da vulnerabilidade das nossas comunidades.
20: As obras de emergência de reabilitação das infraestruturas hídricas pós-cheias deste ano nas bacias do Incomate, Limpopo e Buze, nas províncias de Maputo, Gaza e Sofala, vão durar 9 meses. Horácio Dengo, em Xai-Xai.
0: Lançadas as obras de emergência para a reabilitação das infraestruturas hídricas pós cheias deste ano nas bacias de Inkomate, Limpopo e Buzi, nas províncias de Maputo, Gaza e Sofala. E a Cruz Vermelha de Moçambique, em parceria com o Instituto Nacional de Gestão e Redução do Risco de Desastres em Manica, está a preparar as comunidades daquela província para lidar com eventuais situações de seca extrema devido aos efeitos das mudanças climáticas. Moisés Sayela, em Chimoio.
1: O efeito foi realizado esta quarta-feira na localidade de Chipopopo, na sede do distrito de Machás, em Manica, o primeiro exercício de simulação desta província de uma situação de seca e estiagem. A escolha daquela localidade para a simulação se deveu ao facto de possuir solos muito secos e registro de secas cíclicas, que têm causado fraca produção e escassez de água. O presidente da Cruz Vermelha de Moçambique em Manica, Ricardo Simão, explicou que as previsões climáticas apontam para o registro no futuro de situações de seca. Por isso, se antecipam ações de preparação.
2: Como o distrito de Machás ciclicamente sofre de seca, então achamos por bem que podíamos realizar essa simulação para capacitar as comunidades, saibam como podem precaver situações futuras, como podem conservar a alimentação, e estar bem preparada, mesmo em questão de água, saber como conservar a água.
1: O chefe da localidade de Chipopopo, Fenia Janguenha, afirmou que a realização de exercícios de simulação de uma situação de seca extrema coloca as comunidades em prontidão para eventuais casos de escassez de chuva.
4: Em casos como tem havido, a comunidade já sabe se posicionar, como agir, já como receberam material, receberam todo o apoio possível.
1: Os membros do Comitê de Risco de Desastres Naturais da localidade de Chipopopo estão em prontidão para sensibilizar as comunidades.
23: Estamos monitorando uma fute em Amundo. Essa simulação afetou uma parte de saúde, educação e agricultura. E no água e saneamento, estudamos para conservar bem a água.
1: Na província de Manica, os distritos de Machás, Tambara, Macossa e Guro são os mais propensos a situações de seca extrema. Nos últimos 2 anos, parte da população destas regiões sofreu os efeitos do fenômeno climático El Niño. A partir da cidade de Chimoio, Moisés Sela.
0: Último jornal na reta final antes da atualidade internacional, um olhar à província de Tete, onde o setor da saúde intensifica ações de prevenção da malária de modo a reduzir os casos da doença, que chegaram a mais de 380 mil este ano. O detalhe por Diolinda Matabel.
24: Neste ano, segundo a chefe do Departamento de Saúde Pública, dentre várias ações que o setor está a realizar nas comunidades no âmbito da prevenção desta doença, as campanhas de quimioprevenção associada à distribuição universal da rede mosquiteira, registrada recentemente, estão a trazer resultados satisfatórios. Maria João explicou que o setor disponibilizou nos finais de abril mais de 3 milhões e 400 mil redes. A fonte disse esperar que a população continue a acatar com os apelos do setor no âmbito da prevenção desta doença, que ainda constitui uma das causas de internamento e procura das unidades sanitárias em Tete.

0: e as tendências de redução dos casos de malária. Maria João apela à população para, logo aos primeiros sintomas da malária, dirigirem-se às unidades sanitárias para o seu tratamento, como forma de evitar óbitos por esta doença. De ITET, de Olinda Matavel.
1: Mudamos de página para a atualidade internacional. O número de mortos devido ao duplo sismo que abalou a Venezuela semana passada aumentou para mais de 2.300. De acordo com o mais recente balanço oficial, foram registados até o momento mais de 11 mil feridos. As buscas por desaparecidos continuam e, em paralelo, estão a ser montados campos de acolhimento em vários locais para receber milhares de pessoas que ficaram sem casa por conta dos sismos. A Organização Mundial da Saúde e o governo da Turquia e seus representantes de cerca de 40 países aprovaram hoje uma estratégia conjunta para reforçar a preparação dos sistemas de saúde perante sismos. O documento foi aprovado no curso de uma conferência realizada desde ontem em Istambul. Segundo o diretor regional da OMS para a Europa, a declaração hoje aprovada traduz um compromisso para garantir hospitais capazes de permanecer operacionais após um sismo, equipas médicas treinadas, comunidades preparadas e planos de emergência regularmente testados. O primeiro-ministro britânico pediu hoje formalmente desculpa pelo papel do Estado britânico na separação de dezenas de milhares de mães solteiras dos seus bebés, prática que se prolongou durante décadas até os anos 70. Keir Starmer lembrou como mães, muitas delas jovens, vulneráveis e sem apoio, foram coagidas, intimidadas ou induzidas em erro a sentir que não tinham outra escolha senão deixar que lhes tirassem os filhos. Estima-se que 185 mil bebés de mães solteiras tenham sido adotados na Inglaterra e no país de Gales entre 1949 e 1976. O pedido de desculpas do Reino Unido junta-se a de outros países com histórias semelhantes. Vamos ao tempo. A cidade de Tete pode chegar amanhã aos 32 graus centígrados de temperatura máxima, seguida por Beira com 31 graus, Quelimane e Nampula 30, Inhambane e Pemba 29, Chimoio 28, Vilanculo 27, Maputo 25 e, por fim, Xaxai e Lixinga 24 graus centígrados de temperatura máxima. É o ponto final do último jornal. Despedem-se Francisco Djati na sonorização e Mohamed Djani na edição e apresentação. Boa noite e bom descanso.
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3: 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Eu tenho que dizer que eu estou em trânsito com o Wanerarú. Eu tenho que dizer que eu estou em trânsito com o Yamelo e Namathanu. Eu tenho que dizer que eu A web técnica de Graciano Rosário, Micrava Gitanua, São João Augusto. 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